0: óleo, gás natural e biocombustíveis nas ações preventivas de fiscalização dos agentes regulados, nas atividades de produção, importação, distribuição e revenda varejista de combustíveis e derivados de petróleo. Assim, a ANP poderá fazer a identificação antecipada de falhas e a adoção de medidas corretivas para manter o adequado funcionamento dos equipamentos, contribuindo para o aumento da confiabilidade e segurança operacional. A norma determina ainda um maior intercâmbio de informações eletrônicas com institutos de defesa do consumidor, ministérios públicos, polícias civil e federal e Inmetro. Caberá também à ANP combater as fraudes no setor, com atenção especial para matérias-primas, tipos de petróleo utilizados, os derivados e biocombustíveis produzidos, atestando anualmente que a produção está adequada ao processo produtivo, garantindo uma maior confiabilidade aos consumidores. Nazi Brum para a Voz do Brasil.
1: Quem negociou dívidas de cartão ou de contrato com o FIES não pode realizar apostas nas chamadas bets.
2: De acordo com o Ministério da Fazenda, cerca de 800 mil pessoas estão impedidas por conta das renegociações.
1: A restrição também abrange beneficiários de programas sociais e aqueles que decidiram aderir à plataforma de autoexclusão.
3: Mais de 800 mil pessoas que renegociaram dívidas estão impedidas de apostar em plataformas autorizadas pela Secretaria de Prêmios e Apostas, a SPA. Desse total, aproximadamente 794.200 estão relacionadas à modalidade voltada a inadimplentes e 33.120 ao Fundo de Financiamento Estudantil, o FIES. Também há bloqueios para beneficiários do Bolsa Família e do Benefício de Prestação Continuada, o BPC. Segundo o Ministério da Fazenda, essas restrições seguem uma decisão do Supremo Tribunal Federal, o STF. Outra opção é a plataforma centralizada de autoexclusão, que permite solicitar o bloqueio de acesso às plataformas autorizadas. Já foram registrados mais de 1.200.000 pedidos. A plataforma também oferece cursos gratuitos sobre aspectos comportamentais e financeiros relacionados às apostas. Ainda um autoteste de saúde mental, com informações sobre riscos associados a apostas e pontos de atendimento no Sistema Único de Saúde, o SUS. Para obter mais informações e entrar na plataforma de autoexclusão, acesse gov.br/fazenda. Dilson Santa Fé, para a Voz do Brasil.
2: Pois é, e o vício em apostas, especialmente entre os consumidores que utilizam casas ilegais, vem preocupando os órgãos de controle do governo federal.
1: Para reduzir os prejuízos, uma portaria regulou as publicidades das casas de apostas, as chamadas bets.
2: Entre os órgãos envolvidos na regulação e fiscalização dessas propagandas está a Senacom, a Secretaria Nacional de Defesa do Consumidor.
1: E esta semana o tema foi discutido em oficina promovida pela Secretaria com PROCONs de todo o país.
2: Hoje nós conversamos mais cedo sobre o assunto com o secretário da Senacom, Ricardo Morishita. Acompanhe.
1: Secretário Ricardo Morishita, bem-vindo à Voz do Brasil, prazer ter o senhor com a gente. Bom, secretário, essa semana a Senacom promoveu duas oficinas voltadas para as entidades do Sistema Nacional de Defesa do Consumidor, né? Uma delas reuniu os PROCONs de todo o Brasil para tratar de crédito ao consumidor, fiscalização e combate ao endividamento. Queria que o senhor falasse pra gente então o que foi abordado e como os PROCONs podem ajudar nesses problemas das famílias.
4: Muito bom. Olha, esse é um tema que tem preocupado todos os consumidores, o endividamento. Ele é um tema muito relevante. A primeira medida é trocar informações. A segunda é trabalhar na prevenção, combater tudo aquilo que pode ser combatido preventivamente. E depois verificar os efeitos para que na reparação, na negociação da dívida do consumidor, a gente consiga dar sempre a melhor proteção.
2: Tem uma outra oficina, que a Mariana falou de duas, né? Que seria a capacitação desses órgãos de defesa do consumidor em relação às bets, né? As apostas de cota fixa, chamadas bets, que hoje é um problema nacional, né? Se não mundial. O que foi abordado nessa capacitação, secretário?
4: Olha, basicamente a gente estava bastante preocupado com a questão da publicidade. Essa oficina, ela reuniu, acho que isso é importante a gente comentar, os três grandes setores públicos, a área pública que tem poder de fiscalizar e ajuizar ações. Então, nós tivemos lideranças dos PROCONs,

0: 5 regiões do país. Nós tivemos promotores que estão trabalhando com esse tema e também a Defensoria Pública, porque a tutela, a proteção e o acesso dos consumidores carentes individualmente, você tem a Defensoria trabalhando. E os três juntos, além de trocar informações, a gente pôde olhar, sobretudo, para como isso chega para o nosso consumidor. E o foco é sempre o combate. O combate à ilegalidade, o combate daquelas que são legalizadas, mas estão cometendo abusos, e o foco é sempre você ajudar nesse mecanismo de prevenção.
1: Inclusive, a gente teve recentemente uma portaria interministerial, né, para tratar dessa questão da publicidade das bets, e a Senacom faz parte dessa, desse grupo aí de organismos do governo que montaram essa portaria.
0: Exatamente, isso é fundamental, né? Você vê o Estado trabalhando junto, coordenadamente, melhora, potencializa os efeitos no dia a dia do nosso consumidor.
2: As plataformas que estão regularizadas, né, junto ao governo federal, estão autorizadas a funcionar tudo certinho, elas também têm limites, não é isso, secretário? O que que as propagandas delas não podem conter, por exemplo?
0: Olha, eu acho super importante, mas eu posso fazer uma observação? O primeiro grande alerta para o consumidor: cuidado com as ilegais. Não há como ganhar com as ilegais. Elas estão descumprindo a norma, não recolhem os valores, não tem segurança para o jogo. É perda certa. Jogar numa bet ilegal é um prejuízo gigantesco para os consumidores, para o bolso dele e para a saúde dele. Então a gente faz esse primeiro alerta: cuidado, consumidor, cuidado com a bet ilegal. Essa é a primeira grande frente. A segunda, Luciano, é aquela para as legalizadas. E aqui acho que tem uma contribuição importante, uma clareza que o Estado brasileiro está dizendo. Três frases que ajudam a gente a entender quais as cautelas que o consumidor jogador, o consumidor apostador precisa ter. A primeira delas é o que o Ministério da Fazenda diz: jogar faz você perder dinheiro. Você perde, a regra é perder. Por isso, toda publicidade. Por exemplo, aquela que mostra que houve um consumidor que ganhou, aí mostra lá que aquele foi o premiado, mostra o valor que foi premiado. É enganoso, porque a regra é perder. Em mais de 90% dos jogos, em mais de 97%, 94%, eu tive agora no Espírito Santo, o Ministério Público fez uma mensuração. Pelo menos 94% dos jogos são perdidos, o consumidor perde. Mostrar que ele está ganhando é uma enganosidade. Não pode, essa é uma questão. A segunda questão: como jogar? A regra é perder. Aquele que vai na internet ensinar como a pessoa ganha é profundamente enganoso. Como é que você ensina alguém a ter sorte? Quando, na maioria das vezes, você vai perder. Porque é essa a primeira frase de advertência que precisa ser observada. Você vai perder. Você joga por entretenimento, é para se divertir, mas não porque você vai perder. Essa é a primeira frase. E toda publicidade que for contrária a essa frase, ela é enganosa. Essa é a primeira regra: você vai perder. A segunda regra, que essa diz respeito à saúde e à segurança dele: pode causar dependência. É sério isso, porque é biológico. Há uma interferência no comportamento biológico. Então, pode viciar. Porque pode viciar, tem uma regra importante. Quando você faz uma publicidade e facilita o jogo, quando você, por exemplo, o consumidor entra ali e aí tem, por exemplo, um botãozinho para turbinar a jogada. Olha, turbinar a jogada, você está incentivando ele a jogar mais. São mecanismos que podem causar vício, dependência. Bonificar é proibido. Por quê? Porque a bonificação, você vai entrar na bet, já ganha bonificação, é objetivo, é proibido. É prática abusiva. A 14.790, que é a lei que regulamenta, proíbe, e a portaria 73 interministerial diz a mesma coisa. Por quê? Porque na hora que você dá o bônus, você está incentivando a pessoa a jogar e está aumentando o risco em relação à sua saúde e sua segurança. Jogar pode causar dependência. Você perde dinheiro, pode causar dependência. É o Estado brasileiro dizendo isso. E a terceira coisa, qual é? É aquela que também machuca muito o consumidor. É quando se diz: apostar não é investimento. Não é. Não pode se dizer que é investimento. Não pode se criar cursos, né? Eu vi uma vez um influenciador dizendo assim: apostar é igual fazer investimento. Você precisa ter resiliência, você precisa ter força, mesmo perdendo. Se você não continuar jogando, você vai perder mais ainda. É profundamente enganoso.
1: Então, só para a gente concluir, secretário, quais são os canais de denúncias para quem observar propagandas de bet que estejam aí infringindo todas essas regras? Olha, ou propagandas de bets ilegais?
0: Perfeito. Há sempre o canal do Fala BR, que ele pode entrar e pode fazer a sua denúncia. Mas lembra, se a gente está falando das bets legalizadas, aquelas que são autorizadas a funcionar, essa ela tem o consumidor.gov.br, porque elas são obrigadas a se registrar ali. Agora, tem uma dica que eu acho que é bacana. Como é que você sabe que uma bet é legalizada ou não?
1: Tem um site que você pode conferir,
0: né? Site. Essa é uma boa, exatamente. É o
1: site. Eu já fiz entrevistas antes sobre isso.
0: É isso mesmo. É a Secretaria de Prêmios e Apostas, que tem lá um site, e todas as legalizadas estão ali. Agora, a dica mais prática. Veja se ela é bet.br. Ela pode ter qualquer nome, mas tem que ter o nome dela, .bet.br. Se não tem, precisa tomar cuidado. Tem uma exceção também. Tem 6 estados que regulamentam bets: Rio, Minas Gerais, Paraná, Paraíba, Maranhão, Sergipe e Tocantins. Até agora são 6. 21 é fácil, em 21 estados.
1: Bet.br.
2: Muito bem, nós conversamos com o Ricardo Morichita, secretário nacional de defesa do consumidor. Muito obrigado por sua entrevista aqui, A Voz do Brasil.
0: Uma alegria estar com vocês, sempre à disposição.
1: Será realizado neste final de semana um mutirão com 10 mil vagas de atendimento em agências da Previdência Social.
2: Para participar, o cidadão deve realizar o agendamento previamente pelo site ou aplicativo Meu INSS ou pela Central 135.
1: E fique atento, golpes e informações falsas sobre benefícios previdenciários têm feito cada vez mais vítimas.
2: Para acessar serviços com segurança e evitar fraudes, aposentados, pensionistas e demais segurados devem utilizar apenas os canais oficiais do INSS.
1: O Meu INSS reúne mais de 100 serviços e permite resolver diversas demandas sem sair de casa.
3: A Ivanilce da Silva Santos é aposentada em Rio Branco, no Acre, e conta que sempre que precisa, usa o aplicativo Meu INSS.
4: Eu sempre está assim, eu uso qualquer hora, através do Gov, né? Eu consigo entrar no Meu INSS e fazer tudo que eu quero pelo celular.
3: Atualmente, mais de 100 serviços do INSS são oferecidos de forma digital pelo aplicativo ou pelo site Meu INSS. A ferramenta foi criada para simplificar o acesso a serviços e evitar filas nas agências. E hoje, 6 em cada 10 requerimentos já são feitos pelas plataformas, segundo a diretora de Tecnologia da Informação do INSS, Aruana Espíndola.
5: Os principais serviços, além do requerimento de benefício por incapacidade, que hoje também é feito de maneira digital, além disso, salário e maternidade, pensão por morte e aposentadorias também são efetuados por esse site ou aplicativo.
3: Para acessar o Meu INSS, basta ter cadastro no gov.br. Mas quem ainda não tem, pode usar a própria plataforma para solicitar. Além da senha, o aplicativo oferece o duplo fator de segurança, mas é preciso tomar alguns cuidados para evitar golpes, como não compartilhar senhas e nem confiar em mensagens solicitando dados se passando pelo INSS. Reportagem Gabriela Noronha.
2: Você que é estudante e está escolhendo qual faculdade cursar, uma plataforma do Ministério da Educação pode te ajudar nessa missão.
1: É o Sistema Eletrônico de Acompanhamento de Processos da Educação Superior, o EMEC. A consulta é gratuita e pode ser feita diretamente pela internet.
2: Pelo EMEC, você pode verificar a situação cadastral e conferir as notas de qualidade de faculdades, universidades e cursos de graduação e pós-graduação no Brasil.
6: Estudantes podem verificar se os cursos de graduação e as instituições em que estudam ou desejam ingressar estão devidamente credenciados, reconhecidos ou autorizados pelo Ministério da Educação. A consulta ocorre por meio do Sistema Eletrônico de Acompanhamento de Processos da Educação Superior, o EMEC. O sistema gerencia, regula e monitora as faculdades, as universidades e os cursos de graduação e pós-graduação no Brasil. Instituições sem credenciamento e cursos sem autorização não podem funcionar. Já sem reconhecimento, os cursos não podem ter seus respectivos diplomas emitidos e validados. Ao consultar a instituição, também é possível verificar o índice geral de cursos e o conceito institucional. Eles são indicadores de qualidade do MEC, calculados pelo INEP. Rafael Arruda, diretor de Política Regulatória da Secretaria de Regulação e Supervisão da Educação Superior do MEC, destaca a importância de o estudante consultar esses indicadores.
7: É importante que as pessoas entendam a necessidade de observar essas informações para que possam fazer seus cursos em instituições adequadas, corretas e, ao mesmo tempo, de qualidade, e seus cursos também.
6: Antes de serem reconhecidos pelo MEC, os cursos de graduação passam por diferentes etapas de regulação da educação superior. O curso autorizado é aquele que recebe permissão para iniciar seu funcionamento e ofertar aulas. Já o reconhecimento é a confirmação para que o diploma tenha validade oficial em todo o país. Reportagem Júlio César de Oliveira.
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1: Na próxima segunda-feira é o Dia Nacional do Patrimônio Histórico.
2: O patrimônio é o legado do nosso passado, aquilo com que convivemos hoje, e é considerado de valor excepcional para a humanidade, como define a Unesco, a Organização das Nações Unidas para a Educação, a Ciência e a Cultura.
1: No nosso primeiro episódio da Voz do Brasil, vamos falar sobre patrimônios mundiais localizados aqui no Brasil. Acompanhe. Identidade e tradição. Cada pedacinho desse país, que recebeu o título de Patrimônio Histórico Mundial, preserva a memória e garante a riqueza da história por gerações. O Brasil possui 26 locais que receberam essa classificação, seja pela importância da arquitetura e da cultura ou pela beleza natural e ambiental. Então, já que estamos pertinho do Dia Nacional do Patrimônio Histórico, vamos conhecer três desses lugares que já ganharam esse reconhecimento mundial da Unesco. Nossa primeira parada é no Nordeste do país. Vamos até Olinda, em Pernambuco, conhecer o Centro Histórico. Ao caminhar pelas famosas ladeiras da cidade, encontramos igrejas centenárias, conventos e casarões coloridos. O guia turístico Júlio de Paula diz que Olinda não se resume aos famosos bonecos gigantes.
9: As pessoas só conhecem a cidade de Olinda pelo carnaval, mas muita coisa em Olinda aconteceu primeiramente. A primeira ordem dos carmelitas do Brasil é em Olinda, primeiro convento franciscano do Brasil é em Olinda, primeira catedral que está de pé, né, nos dias de hoje, de 1537, Catedral da Sé, é antigo, primeira faculdade de direito, primeiro hospital do Brasil, enfim, muita coisa primeiro em Olinda, é o início da colonização.
1: E agora a gente viaja para outro destino. Estamos em Minas Gerais. E o hino do estado vem da gaita do nosso guia turístico Jim Neguinho. Ele vai nos apresentar a cidade de Ouro Preto. O município foi o primeiro do país a ser declarado Patrimônio Cultural da Humanidade pela Unesco em 1980. E aqui o passeio é completo: museus, esculturas e muitas igrejas, com destaque para São Francisco de Assis, feita pelo artista e arquiteto Aleijadinho. Além disso, podemos ver a história do Brasil por toda parte, como as minas de ouro, uma importante influência dos africanos, como nos conta Jim Neguinho.
10: Eram pessoas escravizadas, engenheiros, mineradores de regiões específicas do continente africano, que foram trazidos com aquelas condições de escravos para trabalhar na mina de ouro. Os portugueses trouxeram para Ouro Preto mão de obra especializada esse tipo de mineração. Então eu super recomendo conhecer a mina de ouro e a senzala, conhecer esse legado do povo africano aqui na nossa cidade.
11: E para fechar a nossa viagem, atravessamos o país e vamos percorrer mais de 1.800 quilômetros para o nosso próximo destino. Estamos em São Miguel das Missões, no Rio Grande do Sul. Aqui é possível conhecer os trabalhos dos jesuítas durante os séculos 17 e 18. A principal atração da cidade é o sítio arqueológico de São Miguel Arcanjo. À noite, o turista pode participar de mais um espetáculo. Quem nos conta é a guia Cris Bueno.
12: De noite tem um espetáculo de som e luz, que é um dos espetáculos mais antigos do país, desde a sua criação, que jamais foi interrompido.
11: A Cris Bueno também falou sobre uma famosa tradição na cidade.
12: São Miguel também é reconhecido como a terra dos benzedores. Tem vários benzedores que atendem na sua própria casa. Benzimento era indígena e foi passando de pai para filho.
11: E só de falar desses três lugares, já deu para perceber que o Brasil é muito rico de história e de patrimônios, não é mesmo? Para conferir a lista de patrimônios mundiais reconhecidos pela Unesco, é só acessar o site whc.unesco.org. Aqui é a Raquel Mariano e nos encontramos na nossa próxima viagem. Até lá!
13: Bom, e na próxima sexta-feira a gente traz mais um episódio da Voz pelo Brasil. Dessa vez a gente vai falar sobre folclore e trazer o Boi Bumbá do Maranhão.
2: E essas foram as notícias do governo federal.
13: Uma realização da Secretaria de Comunicação Social da Presidência da República.
2: Com produção da empresa Brasil de Comunicação.
13: Fique agora com as notícias do Poder Judiciário e do Congresso Nacional. Boa noite, um bom fim de semana.
2: A gente volta na segunda-feira. Boa noite.
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16: Prazo para envio de propostas de modernização do sistema de justiça termina neste sábado.
17: STJ mantém multa do IBAMA à importadora que comprou borboletas mortas da China.
16: Amanhã é o último dia para informar sobre o transporte gratuito de indígenas no dia das eleições.
17: Boa noite, eu sou Marcela Luiza.
16: E eu sou Walter Lima.
17: Nesta semana, o presidente do Supremo Tribunal Federal e do Conselho Nacional de Justiça, ministro Edson Fachin, e o presidente do Banco Central, Gabriel Galípolo, revisaram uma portaria conjunta que cria um grupo executivo responsável por desenvolver as bases de Sistema Nacional de Registro, Rastreabilidade e Controle da Cessão de Créditos de Precatórios.
16: Na ocasião, o ministro Edson Fachin destacou que o objetivo da iniciativa é garantir mais transparência e segurança. Vamos ouvir um trecho.
18: O objetivo dessa nova regulação, obviamente, não é impedir a circulação de créditos, mas sim de garantir que ocorra com transparência, segurança jurídica, rastreabilidade e proteção aos credores, especialmente aos credores em situação de vulnerabilidade.
17: A nova regulamentação torna obrigatória a escritura pública na primeira transferência do precatório.
16: A medida busca garantir ao credor informações claras sobre o valor atualizado do crédito, o preço negociado e as consequências da operação.
17: O Superior Tribunal de Justiça restabeleceu a multa aplicada pelo IBAMA a uma pessoa que comprou 158 borboletas mortas da China sem autorização dos órgãos ambientais.
16: Para os ministros, o ato constitui infração à legislação ambiental. Fátima Uchoa.
19: As borboletas mortas seriam utilizadas na fabricação de quadros. A compradora alegou que a proibição de introduzir espécime no país sem autorização só seria aplicada à importação de animais vivos. Após o argumento ser rejeitado em primeira instância, o TRF4 o aceitou. Já a primeira turma do STJ restabeleceu a multa de R$ 33.600. Seguindo o voto da ministra Regina Helena Costa, que prevaleceu no julgamento, o colegiado considerou que a legislação que proíbe a introdução no território nacional de animais estranhos à fauna brasileira não distingue entre espécimes vivos e mortos. Assim, basta que um espécime animal ingresse no território nacional sem a licença para que haja infração.
17: Termina amanhã o prazo para que instituições públicas, privadas e da sociedade civil possam apresentar propostas para modernizar o sistema de justiça.
16: As sugestões devem buscar mais eficiência, transparência, acesso à justiça e fortalecimento da governança, com baixo ou nenhum impacto fiscal.
17: Cada instituição poderá apresentar uma única contribuição diretamente por meio de formulário disponível no site do STF, com envio de resumo escrito de até 4.000 caracteres.
16: As contribuições serão comprovadas pelo Grupo de Estudos para a Modernização do Sistema de Justiça, criado pelo presidente do Supremo, ministro Edson Fachin, no âmbito do Centro de Estudos Constitucionais do Tribunal.
17: Sábado é o último dia para informar sobre transporte de eleitores de aldeias indígenas e moradores de zonas rurais, quilombos e outras comunidades tradicionais.
16: O prazo é para o transporte gratuito no dia das eleições. Fábio Ruas.
20: Responsáveis por repartições e unidades do Serviço Público Federal, Estadual ou Municipal devem informar ao juízo eleitoral o número, a espécie e a lotação dos veículos e das embarcações. O dia 15 de agosto também é data limite para informar itinerários, horários e modalidades de transporte que serão ofertados gratuitamente nos dias de votação. Candidatas, candidatos, partidos, federações, coligações ou qualquer pessoa não podem fornecer transporte a eleitoras e eleitores no dia da votação.
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16: Boa noite.
17: E um bom fim de semana.
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22: Eu sou Humberto Pinheiro e estes são os destaques de hoje do Jornal do Senado, que começa agora. Senado aprova sistema de alerta para localizar pessoas desaparecidas. Alcolumbre destaca a produtividade das semanas de esforço concentrado. Cidadania digital pode virar parte da educação básica para prevenir riscos no ambiente virtual. Boa noite. O Brasil registrou 43.828 desaparecimentos só no primeiro semestre de 2026, segundo dados do painel estatístico do Sistema Nacional de Informações de Segurança Pública do Ministério da Justiça. Para mudar esse cenário, a Comissão de Direitos Humanos aprovou a criação de um Sistema Nacional de Alerta para ajudar a localizar pessoas desaparecidas. Repórter César Mendes.
23: O projeto da senadora Damaris Alves, do Republicanos do Distrito Federal, determina que as buscas comecem logo após o registro da ocorrência e classifica os casos como voluntários, involuntários ou criminosos, cada um com seu protocolo específico. Avisos de alerta serão enviados por aplicativo e internet a pessoas que possam ajudar nas buscas com base na localização da ocorrência. Alterações feitas na proposta original ampliam o conceito de desaparecimento involuntário para incluir grupos vulneráveis, como crianças, idosos e pessoas pessoas com deficiência e passam a usar o termo desaparecimento criminoso no lugar de desaparecimento forçado, como explica a senadora Roberta Scioli, do Republicanos de Roraima, que leu o relatório.
0: Essa alteração busca evitar o uso inadequado da expressão desaparecimento forçado, que já possui sentido jurídico próprio no direito internacional e no ordenamento jurídico brasileiro.
23: A proposta vai passar por votação em turno suplementar antes de seguir para a Comissão de Constituição e Justiça.
22: O senador astronauta Marcos Pontes, do PL de São Paulo, criticou a medida provisória que prevê a avaliação pelo Ministério da Educação da proficiência dos médicos recém-formados por meio do Exame Nacional de Avaliação da Formação Médica, o ENAMED. Ele defendeu o projeto de lei de sua autoria que prevê a aplicação do exame pelo Conselho Federal de Medicina como requisito para o exercício profissional. Marcos Pontes destacou que um conceito básico da administração é que quem executa não fiscaliza a própria execução. Assim, para ele, quem executa a formação, ou seja, o Ministério da Educação, não pode fiscalizar a própria formação, o que seria um erro grosseiro.
3: Quem tem que fazer esse exame, quem tem que executar esse exame, tem que ser o Conselho Federal de Medicina, que é o órgão preparado para isso, formado por seus pares, os médicos, são aqueles que entendem do que tem que ser feito para que tenha uma medicina melhor no país.
22: Já o senador Plínio Valério, do PSDB do Amazonas, cobrou a votação da proposta de emenda à Constituição, que amplia a autonomia operacional e orçamentária e financeira do Banco Central. Segundo o parlamentar, a PEC 65 de 2023 também prevê medidas para garantir a continuidade do PIX sob responsabilidade do Banco Central. Plínio lembrou que na época houve um acordo para que a proposta fosse votada em plenário após um prazo de 14 dias solicitado pelo governo, mas a votação até agora não ocorreu. O senador defendeu o cumprimento do acordo e pediu que o texto seja apreciado logo. Para ele, o período eleitoral não deveria impedir a análise.
4: Há uma disputa econômica mais ampla pelo PIX, só não percebe isso quem não quer. O momento é este. No plano internacional, nós temos uma importante conquista a preservar e ampliar. Na nossa economia, sabemos todos a necessidade de defesa da moeda.
22: Após a semana de esforço concentrado realizado pelo Senado Federal, o presidente da Casa, senador Davi Alcolumbre, defendeu o modelo semipresencial. Alcolumbre reforçou a possibilidade dos senadores conciliarem suas obrigações em Brasília sem deixar de prestar conta nos estados. Mais detalhes com o repórter Douglas Castilho.
5: Com a proximidade das eleições, é prática comum no Congresso Nacional a realização de semanas de esforço concentrado, quando os parlamentares se reúnem nem em sessão para intensificar negociações importantes e votar matérias prioritárias. A medida é utilizada já que as reuniões para decidir as campanhas demandam presença maior dos parlamentares em suas bases. Os senadores que pretendem a reeleição têm até o próximo dia 15 para pedir o registro no Tribunal Superior Eleitoral. Ao fim da sessão realizada na última terça-feira, Davi Alcolumbre reforçou a utilidade do calendário especial.
24: Se nós pegarmos a produtividade da atuação do dia de hoje no Senado Federal, nós cumprimos integralmente o que estava pautado pela Secretaria-Geral da Mesa e anunciado, e incluímos outras matérias como item extra-pauta de solicitação de senadoras e de senadores, inclusive do governo, ou seja, aumentando em muito a eficiência da sessão deliberativa da semana de esforço concentrado.
5: Nas eleições de 2026, 54 vagas no Senado estarão em disputa.
22: O Senado aprovou empréstimos aos municípios de Maceió, em Alagoas, Águas Lindas de Goiás e ao estado de Mato Grosso do Sul. As operações de crédito vão financiar projetos de mobilidade urbana, saúde e infraestrutura. Repórter Lana Dias.
25: Maceió vai contratar US$ 150 milhões para financiar parte de projetos e obras de infraestrutura e mobilidade urbana, incluindo o sistema de ônibus de trânsito rápido. O dinheiro virá do novo Banco de Desenvolvimento, o Banco do BRICS. Mato Grosso do Sul também foi autorizado a pedir crédito de US$ 80 milhões junto ao Banco Interamericano de Desenvolvimento, com o objetivo de apoiar a parceria parceria público-privada do Hospital Regional do Estado. A relatora do texto, senadora Tereza Cristina, do Progressistas de Mato Grosso do Sul, explicou que o empréstimo dará mais segurança ao projeto.
1: A operação de crédito contingente constitui instrumento destinado a conferir segurança financeira à parceria público-privada do Hospital Regional de Mato Grosso do Sul, reduzindo os riscos associados ao cumprimento das obrigações do poder público, contribuindo para a estabilidade da relação contratual.
25: Os senadores ainda aprovaram um empréstimo para o município de Águas Lindas de Goiás, que será destinado à infraestrutura, saneamento, mobilidade e demais serviços públicos na cidade. Os textos irão à promulgação.
22: A Comissão de Ciência e Tecnologia aprovou o projeto que inclui a cidade digital como novo eixo da Política Nacional de Educação Digital. A proposta prevê ações nas escolas para prevenir riscos no ambiente virtual. O texto também prevê capacitação de professores e apoio às famílias. A proposta segue para a Comissão de Educação, onde será analisada em decisão terminativa. Mais informações com a repórter Patrícia Oliveira.
6: Com foco no uso de tecnologias digitais por crianças e adolescentes, o projeto aprovado prevê que escolas da educação básica promovam estratégias para prevenir o bullying no ambiente virtual, a superexposição e o uso excessivo de telas, além do compartilhamento indevido de dados e imagens e a desinformação. O texto também prevê a formação de professores e gestores, atenção à saúde mental, campanhas sobre direitos e deveres no ambiente digital e orientação às famílias, aspecto destacado pelo senador astronauta Marcos Pontes, do PL de São Paulo.
7: Às vezes o pai ou a mãe, né, ou os dois, chega e fala assim, deixa lá o celular com a criança conectada, mas não faz ideia com quem essa criança está conversando, não faz ideia o que ela está vendo.
6: O projeto também estabelece medidas para ampliar a inclusão digital e a educação midiática. A proposta segue para decisão final na Comissão de Educação.
22: Com edição de Paulo Groba e trabalhos técnicos de João Lira, o Jornal do Senado fica por aqui. Acompanhe agora as notícias do Tribunal de Contas da União e da Câmara dos Deputados. Boa noite e um bom fim de semana.
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9: O Tribunal de Contas da União quer ouvir motoristas de todo o país sobre a qualidade dos combustíveis. A consulta faz parte de uma auditoria que avalia a fiscalização da Agência Nacional do Petróleo. Podem participar caminhoneiros, motociclistas, taxistas, motoristas de aplicativo e qualquer pessoa interessada. O questionário pergunta sobre a qualidade dos combustíveis, a fiscalização e o monitoramento realizados pela agência. As respostas vão ajudar o TCU a identificar problemas e auxiliar a auditoria. O objetivo também é melhorar o atendimento às denúncias feitas pelos consumidores. Combustíveis de baixa qualidade podem causar prejuízos aos motoristas, aumentar custos e até comprometer a segurança dos veículos. O questionário pode ser respondido até o dia 10 de setembro. Saiba mais em tcu.gov.br.
8: TCU, fiscalização a serviço da sociedade. 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
10: Deputados permitem desconto nos salários para pagamento de aluguel.
26: Câmara autoriza porte de arma ao oficial de justiça e fiscal agropecuário.
10: Plenário garante novas regras para venda e troca de milhas por dinheiro.
27: Boa noite. A Câmara aprovou um projeto que garante o resgate de milhas por dinheiro e a venda para terceiros nos programas de fidelidade. O repórter Antônio Vital acompanhou a votação.
28: O plenário da Câmara aprovou o projeto que garante direitos das pessoas que adquirirem milhas em programas de fidelidade, como a possibilidade de vender o saldo para terceiros. A proposta regulamenta o funcionamento desse tipo de programa e define regras para a venda, transferência e troca de pontos e milhas por dinheiro. De acordo com o projeto apresentado pelo deputado Ricardo Aires, do Republicanos de Tocantins, as empresas que oferecem programas de fidelidade só poderão restringir a venda de milhas pelos clientes se oferecerem uma opção para converter esses pontos diretamente em dinheiro vivo. Se não houver a opção de troca por dinheiro, a empresa fica impedida de bloquear contas, limitar o número de beneficiários ou dificultar a venda ou transferência dos pontos, com exigências como reconhecimento facial ou biometria. Isso vai valer para o resgate de milhas por produtos ou passagens aéreas, por exemplo. De acordo com o autor da proposta, Ricardo Aires, o objetivo é impedir que uma empresa lucre com a venda de pontos e, ao mesmo tempo, crie empecilhos para o cliente resgatar o que comprou. O relator da proposta do plenário, o deputado Paulo Soares, do Podemos, de São Paulo, defendeu as medidas. Para ele, as administradoras que vendem pontos ou milhas, que hoje têm valor entre R$ 70 e R$ 80, reais, praticam um monopólio quando dificultam o resgate, a venda ou a conversão de milhas em dinheiro.
2: Um projeto como esse estabelece normas importantíssimas para que o consumidor não seja lesado. São regras claramente colocadas para que nenhum dos lados, na verdade, sejam prejudicados e o consumidor tenha livre acesso ao que é direito dele, no caso aqui, no que diz respeito às milhas. Muitas vezes elas vêm como um bônus ou como um cashback, mas em outras ocasiões essas milhas são compradas e, naturalmente, é fundamental que o consumidor tenha pleno direito de distribuir, comercializar, enfim, fazer o uso que bem entender dessas milhas.
28: O projeto que regulamenta o funcionamento de programas de fidelidade e define regras para venda, transferência e troca de pontos e milhas por dinheiro, seguiu para análise do Senado. Da Rádio Câmara de Brasília, Antônio Vital.
11: Consumidor.
10: Juarez Costa, do Republicanos de Mato Grosso, apresentou projeto que determina a retenção do pagamento de compras feitas pela internet até o consumidor confirmar o recebimento do produto. O deputado esclarece que a medida busca reduzir prejuízos provocados por fraudes ou por mercadorias não entregues.
27: Juarez Costa explica que o pagamento poderá ficar retido por até 30 dias. De acordo com a proposta, se o consumidor contestar a entrega, o fornecedor terá 10 dias úteis para comprovar o recebimento ou solucionar o problema. Caso contrário, o valor deverá ser devolvido ao comprador.
11: Habitação.
10: A Câmara aprovou projeto que permite desconto no salário para pagamento de aluguel. Entenda na reportagem de Antônio Vital.
28: O plenário da Câmara aprovou o projeto que autoriza desconto diretamente no salário do inquilino para o pagamento do aluguel. Projeto apresentado pelo deputado Júlio Lopes, do PP do Rio de Janeiro, cria possibilidade de consignação em folha de pagamento para aluguéis residenciais. O sistema será parecido com um dos chamados empréstimos consignados, que permitem desconto em folha para pagar financiamentos bancários. De acordo com a proposta, o aluguel consignado vai funcionar como garantia para as locações, o que pode baratear os custos para o locatário. O projeto estabelece um limite de 30% do salário para o pagamento do aluguel e permite que mais de uma pessoa ofereça essa garantia até alcançar o valor do aluguel. Além disso, prevê que o locatário empregado de empresa pública ou privada ficará dispensado da multa contratual se tiver que devolver o imóvel por conta da transferência para outra cidade. No plenário, o relator, deputado Cláudio Cajado, do PP da Bahia, acatou sugestão de mudança apresentada pela deputada Érica Cocai, do PT do Distrito Federal, que retirou do texto a possibilidade de uso do saldo do FGTS para pagamento do aluguel.
12: Consideramos meritória a emenda de plenário apresentada, vez que preserva a finalidade do FGTS, que é assegurar proteção financeira ao trabalhador em situações específicas, reduzindo-se o risco de comprometimento dessa reserva financeira do trabalhador.
28: O projeto que autoriza desconto diretamente no salário do inquilino para o pagamento do aluguel seguiu para análise do Senado. Da Rádio Câmara de Brasília, Antônio Vital.
11: Justiça.
27: Zé Adriano, do PP do Acre, é autor de projeto que cria procedimento para investigar as causas de incidentes graves em obras e serviços de engenharia contratados pelo poder público. Pela proposta, a análise será obrigatória em situações de acidentes com morte, entre outros.
10: Zé Adriano explica que a proposta prevê investigação técnica independente para identificar as causas do problema e evitar novas ocorrências. O texto também prevê a divulgação de relatórios no Portal Nacional de Contratações Públicas, com as recomendações resultantes da apuração.
11: Votação.
27: A Câmara aprovou o porte de armas para oficiais de justiça e fiscais agropecuários. O repórter Marcelo Larcher traz mais detalhes sobre as mudanças propostas na legislação.
13: A Câmara dos Deputados aprovou o projeto que autoriza o porte de armas de fogo para oficiais de justiça e auditores fiscais federais agropecuários. O projeto altera o Estatuto do Desarmamento para incluir essas duas categorias entre aquelas que já têm direito ao porte de arma no país. Hoje, essa autorização já vale para policiais, militares e outras carreiras ligadas à segurança pública, desde que cumpram os requisitos legais, como comprovação de capacidade técnica e aptidão psicológica. Pelo texto aprovado, esses profissionais poderão portar arma de fogo de propriedade própria ou fornecida pelas instituições, inclusive fora do horário de serviço, com validade em todo o território nacional, conforme as regras previstas em lei. Outro ponto do projeto é a atualização de regras relacionadas à idade mínima para aquisição de armas. A proibição para menores de 25 anos continua valendo, com exceção das categorias que têm autorização legal para o porte, incluindo agora os oficiais de justiça e os auditores fiscais agropecuários. Relator da proposta, o deputado Jonas Donizete, do PSB de São Paulo, argumentou que a medida reconhece o risco enfrentado por esses profissionais no exercício das funções. Segundo ele, oficiais de justiça e auditores fiscais atuam diretamente na execução de decisões judiciais e em atividades de fiscalização, muitas vezes em situação de tensão e exposição a ameaças. No plenário, o relator foi o deputado Coronel Meira, do PL de Pernambuco. Ele justificou a necessidade de porte de arma para oficiais de justiça.
0: O oficial de justiça exerce, sim, uma atividade marcada pelo risco. É o oficial de justiça que sai dos fóruns dos tribunais para fazer com que a decisão judicial chegue às ruas, às residências, às empresas e tantas vezes aos locais de conflito. É ele quem cumpre mandados de prisão, medidas protetivas de urgência, ordens de busca e apreensão, reintegrações de posse, afastamentos do lar, em situação que podem envolver tensão, resistência, violência e risco concreto à própria vida.
13: O projeto que autoriza o porte de arma para oficiais de justiça e auditores fiscais federais agropecuários seguiu para análise do Senado. Da Rádio Câmara de Brasília, com informações de Daniele Lessa e Antônio Vital, Marcelo Larcher.
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15: Segurança Pública.
10: Júnior Ferrari, do PSD do Pará, é autor de projeto que altera a Lei Maria da Penha para obrigar o agressor a ressarcir os custos com o uso da tornozeleira eletrônica. Pela proposta, os valores arrecadados serão destinados a fundos de combate à violência contra a mulher.
27: Júnior Ferrari argumenta que o custo médio mensal de monitoramento de cada tornozeleira varia entre R$200 e R$300, pagos integralmente pelo Estado. Ele salienta que a cobrança do agressor não será condição para aplicar a medida protetiva.
10: Júlio Arcoverde, do PP do Piauí, é favorável à redução da maioridade penal de 18 para 16 anos. Ele defende ainda a responsabilização de adolescentes entre 12 e 16 anos que pratiquem crimes com violência ou grave ameaça, crimes hediondos e crimes contra a vida.
27: Júlio Arcoverde argumenta que a medida endurece a punição de adolescentes envolvidos em crimes graves e reduz o uso de menores por organizações criminosas. Ele acredita que a proposta adequa a legislação à gravidade desses delitos e amplia a proteção da sociedade.
15: Comissões.
10: A comissão que analisa a redução da maioridade penal iniciou seus trabalhos sob questionamento de inconstitucionalidade. O repórter José Carlos Oliveira nos traz os argumentos.
16: O deputado Aloísio Mendes, do Republicanos do Maranhão, foi eleito presidente da Comissão Especial da Câmara dos Deputados sobre redução da maioridade penal. Os parlamentares vão analisar três propostas de emenda à Constituição que tratam de plena maioridade civil e penal aos 16 anos de idade, redução excepcional da maioridade penal em casos de crimes hediondos e de extrema crueldade e redução geral da maioridade penal para 16 anos, com previsão de que adolescentes entre 12 e 16 anos respondam criminalmente por crimes cometidos com violência ou grave ameaça, crimes hediondos e crimes contra a vida. Aloísio Mendes escolheu como relator o deputado Mendonça Filho, do PL de Pernambuco, que afirmou foco na construção de uma proposta tecnicamente estruturada nas boas práticas internacionais e moralmente à altura da dor das vítimas e seus familiares.
3: A unificação das PECs que tratam do tema nos permite fazer uma discussão aprofundada sobre como constituir e futuramente regulamentar um sistema prisional juvenil no país, modernizado o sistema de justiça criminal brasileiro para dar uma resposta civilizada à demanda social por justiça.
16: Mendonça Filho apresentou um plano de trabalho para buscar, entre outros pontos, o diagnóstico sobre a promoção da justiça às vítimas, o dimensionamento do impacto civil e o estudo da viabilidade institucional da medida. As audiências na Câmara, os seminários nas 5 regiões do país e as reuniões técnicas com especialistas e entidades vão se basear em 5 eixos temáticos: constitucionalidade, direitos humanos e tratados internacionais, segurança pública, crime organizado e dissuasão penal, infraestrutura e gestão dos sistemas prisional e socioeducativo, impactos jurídicos e legitimidade de eventual referendo popular sobre o tema nas eleições municipais de 2028. Os canais de interação da Câmara com a população, como o E-Democracia, também serão usados para recebimento de perguntas e contribuições por escrito. O relator apresentou um cronograma até a votação da proposta.
3: O debate vai evoluir, certamente numa velocidade reduzida no período eleitoral, mas passada a eleição nós teremos a oportunidade de aprofundar as discussões para que, na minha intenção, até dezembro, tenhamos a votação dessa matéria na comissão especial e no plenário da casa.
16: A redução da maioridade penal é tema polêmico na sociedade, com forte oposição, principalmente de entidades ligadas a direitos humanos. Antes do início dos trabalhos, o deputado Tarcísio Mota, do PSOL do Rio de Janeiro, apresentou questão de ordem para tentar barrar a instalação da comissão. Depois, utilizou o mesmo instrumento para apontar nulidades e inconstitucionalidades do tema. Também citou jurisprudência do Supremo Tribunal Federal, desrespeito a tratados internacionais e risco de transferência de adolescente do sistema socioeducativo para o falido e superlotado sistema prisional comum.
4: A inimputabilidade penal até os 18 anos, assegurada pelo artigo 228 da Constituição Federal, constitui um direito individual do cidadão em desenvolvimento. O artigo 60 da Carta Magna proíbe terminantemente a deliberação de qualquer proposta de emenda tendente a abolir, entre aspas, direitos e garantias individuais. A instalação de uma comissão destinada a suprimir direitos fundamentais em meio a um período de funcionamento prioritariamente remoto dessa casa configura grave de cerceamento democrático.
16: O presidente da comissão, Aloysio Mendes, contestou.
17: Os pontos levantados por Vossa Excelência já foram vencidos na CCJ com relação à dissimilibilidade desse assunto e com relação à votação remota, existem precedentes na casa e hoje o plenário da Câmara está funcionando de forma remota e a comissão segue mesmo o caminho.
16: A comissão é formada por 38 titulares e igual número de suplentes. Os deputados Guilherme Derrite, do PP de São Paulo, Benes Leocádio, do União do Rio Grande do Norte e Sargento Faul, do PL do Paraná, foram eleitos para as 3 vice-presidências. Da Rádio Câmara de Brasília, José Carlos Oliveira.
18: Trabalho.
27: Ercílio Coelho Diniz, do MDB de Minas Gerais, propõe a criação do Programa Nacional de Retorno Profissional da Mulher 50+. A iniciativa busca facilitar a reinserção no mercado de trabalho de mulheres com mais de 50 anos que tenham ficado afastadas por pelo menos 2 anos.
19: Ercílio Coelho Diniz alega que essas mulheres enfrentam uma dupla barreira ao tentar voltar ao emprego: o preconceito relacionado à idade e a interrupção da carreira. Para ele, o programa valoriza a experiência dessas profissionais e reduz desigualdades de gênero e de idade.
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18: Economia.
27: O Congresso Nacional instalou a comissão que vai analisar a medida provisória que reduz a chamada taxa das blusinhas. A repórter Maria Neves acompanhou.
21: Deputados e senadores instalaram comissão especial para analisar a medida provisória que trata da chamada taxa das blusinhas. Apresentada pelo governo em maio, a proposta reduz a zero a alíquota do imposto de importação de produtos que custem até $50 dos Estados Unidos, taxa que atualmente é de 20%. Se não for votada até 8 de setembro, a MP perde a validade. O presidente da Câmara, deputado Hugo Mota, adiantou que irá discutir o assunto com o Colégio de Líderes e o presidente do Senado, Davi Alcolumbre, para votar a proposta nas próximas semanas.
1: Para que essa taxação não volte, é necessário que o Congresso Nacional se debruce sobre esse tema nas próximas semanas e eu irei tratar disso no Colégio de Líderes, bem como também com o presidente do Senado, o senador Davi, sobre o que nós iremos fazer juntos, já que é uma comissão mista que depende da participação das duas casas.
21: Para presidir a comissão, deputados e senadores elegeram o deputado Dorinaldo Malafaia, do PDT do Amapá. O vice-presidente será o senador Randolfe Rodrigues, do PT do Amapá, e o relator escolhido foi o senador Eduardo Gomes, do PL do Tocantins. Além de zerar o imposto de importação de produtos de até 50 dólares, a medida provisória reduz a alíquota do tributo de compras internacionais com valores entre 50 dólares e 3 mil dólares para 30%. Até a edição da MP, a alíquota era de 60%. Na justificativa da proposta, o governo sustenta que a medida visa simplificar a tributação e incentivar a adesão dos importadores a programas de regularidade fiscal. A tributação das compras internacionais de baixo valor foi criada no Brasil por meio de uma lei de 2024 que vigorou até a edição da medida provisória em maio. Antes da lei, um decreto de 1980 isentava essas compras do imposto de importação. Da Rádio Câmara de Brasília, Maria Neves.
5: Esporte.
19: Wellington Roberto, do PSD da Paraíba, é um dos autores de PEC que concede imunidade de impostos a entidades esportivas sem fins lucrativos. O texto impede a cobrança sobre patrimônio, renda e serviços das organizações que cumprirem as exigências do Código Tributário Nacional.
6: Wellington Roberto ressalta que o benefício será restrito a entidades certificadas dos setores olímpico, paralímpico, clubístico ou educacional. Ele afirma que a proposta busca ampliar os recursos disponíveis para a formação de atletas e manutenção de projetos esportivos com finalidade social.
19: João Carlos Bacelar, do PL da Bahia, também assina a proposta de emenda à Constituição, que pretende incluir as entidades esportivas sem fins lucrativos entre as instituições com imunidade tributária. O objetivo, segundo ele, é equipará-las às áreas de educação e assistência social.
6: João Carlos Bacelar justifica que a medida fortalece o esporte como política pública e garante mais segurança financeira às entidades esportivas certificadas. O deputado diz ainda que o texto mantém a exigência de cumprimento dos requisitos legais para acesso à imunidade.
5: Educação.
19: André Fufuca, do PP do Maranhão, defende a criação de um incentivo educacional no programa Bolsa Atleta. Proposta nesse sentido prevê um adicional de 10% no benefício para atletas que comprovem matrícula e frequência regular em instituição de ensino.
6: Relator da matéria na Comissão de Esporte, André Fufuca avalia que a medida estimula a continuidade dos estudos sem afetar a categoria estudantil, que já exige matrícula como requisito. O deputado acredita que a iniciativa amplia as oportunidades dos atletas após o fim da carreira esportiva.
19: Termina agora o Jornal Câmara dos Deputados, produzido pela Rádio Câmara, com trabalhos técnicos de Wellington Teles, apresentação de Márcio Aquilissardi e Tércia Guimarães. Boa noite para você.
6: A Voz do Brasil volta na segunda-feira. Boa noite e bom final de semana.
5: Você ouviu a Voz do Brasil. Boa noite.

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3: 10:05.
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8: Alô, meus amigos, estamos chegando com mais um Painel Flashback no seu rádio. E iniciamos o nosso programa de hoje relembrando canção da banda americana de rock alternativo R.E.M., lançada nos Estados Unidos em 19 de fevereiro de 1991, através da Warner Bros. Records, como o primeiro single do sétimo álbum de estúdio da banda, Out of Time. O título da música, apesar de constar a palavra religião, tá fácil já saber qual a canção. Essa música, na verdade, é sobre um amor não correspondido. Nesse sentido, o vocalista Michael Stipe esclareceu que Losing My Religion é, na verdade, uma antiga expressão da região sul dos Estados Unidos, usada quando se perde a fé em algo ou alguém. O nosso programa também tem cultura. E recordando esse grande sucesso, música que foi vencedora de 2 prêmios Grammy no ano de 1992, nas categorias de melhor performance pop de duo ou grupo com vocal e melhor vídeo musical em formato curto, e o videoclipe que venceu em 6 categorias da MTV Video Music Awards de 1991, como vídeo do ano, melhor vídeo em grupo, vídeo inovador, melhor direção de arte, melhor direção e melhor edição. Os vídeos do R.E.M., todos eles eram muito bem elaborados. Todos que conhecem a banda sabem do que estamos falando. E só para constar, uma outra versão da música, tocada no episódio Grilled Cheeses, da série Glee, no ano de 2010, também figurou no top 100 das paradas musicais da revista Billboard, nos Estados Unidos e no Canadá. E recordando um dos maiores sucessos da banda R.E.M., relembramos o ano de 1991 e iniciamos a nossa viagem musical ao passado. R.E.M., Losing My Religion. O nosso painel Flashback está no ar.

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1: Elton John, Daniel, fique ligadinho, hein? O Daniel Alexandre volta já.
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1: 10:21.
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3: 10:21.
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1: Painel Flashback de volta no seu rádio ao som dele. Michael Jackson.
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1: Vamos para mais um intervalo. Daqui a pouquinho tem mais saudade. Nem pense em sair daí. A sequência tem muito mais.
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1: 10:34.
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1: 10:37.
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1: Painel Flashback de volta com Olivia Newton-John.
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1: Vamos para mais um intervalo rapidinho e daqui a pouquinho tem mais saudade. Não saia daí.
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2: 10h49.
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2: 10h50.
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1: Painel Flashback de volta com os anos 80. Comecinho ali da década de 90. Another Talking. That's Airliner. No Painel Flashback.

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1: O nosso programa vai ficando por aqui nessa sexta-feira. Um ótimo final de semana a todos. Segundo ano eu volto com mais um painel flashback. Abraço. Tchau, tchau, gente. Fui.
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2: 11 e 3.

programa que embala grandes momentos da sua vida, que tem o objetivo de ser especial, de levar até você grandes canções, tocar o seu coração, trazer recordações que marcaram momentos especiais. E a gente convida você para viajar por aqui com verdadeiros clássicos e, claro, né, sucessos que estão presentes nas playlists e na memória de milhões de pessoas, do rock ao sertanejo, do MPB ao pop internacional. Aqui a gente passeia por melodias que nunca perdem a força. Sejam todos bem-vindos, porque a viagem começa agora. E Queen é a primeira atração do nosso Viagem da Sexta-feira.

0: começar o Viagem Musical, teve a Mayara Carey cantando Song e Christian e Cristiano cantando Fã. Três grandes músicas, grandes sucessos abriram com a gente o Viagem Musical. Daqui a pouco, já já, tem mais atrações.
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4: 11:20.
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4: 11:21. 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
0: E é música que você quer? Claro, que música você encontra aqui na nossa programação? A boa música que tem aquele dom de despertar sorrisos, trazer saudade e renovar a esperança. Melodias que guardam uma história diferente para quem escuta. Essa é a proposta do Viagem Musical. Toquinho cantando Aquarela.

0: o som de Elton John, Believe. Aqui a gente fechou o segundo bloco, César e Paulinho também, Nunca Mais. Gostoso demais esse programa, essa sequência foi da hora pra gente embalar essa super sexta aqui. Segue já já, agora tem intervalo.
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0: 11:34.
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0: 11:34.
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4: O nosso recado foi dado pra você nesse intervalo rápido aqui no Viagem Musical. E a gente vem com canções que nos convidam a cantar. Tem outras que nos fazem refletir, mas todas têm algo em comum. Conseguem transformar um momento comum em uma lembrança especial. Tetê Espíndola cantando Escrito nas Estrelas.

0: O nosso bloco teve o rei, o grande rei Michael Jackson Bad por aqui. E te amo cada vez mais, o som de João Paulo e Daniel, a dupla sertaneja que marcou muitas histórias, né? Por aqui a gente dá uma pausa agora, aquela breve pausa pra chamar o intervalo e já já voltar aqui com as últimas de hoje.
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0: 11:49.
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0: 11:49.
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5: Voltando, gente, voltando com o último bloco, estamos com você no ar, mais viagem musical na sua sexta. É som, não blondes, cantando WhatsApp aqui na programação.

0: trilha de sequência, fechamos com A Noite Preta, Vandy Leonel e Leandro e Leonardo, Cheiro da Maçã, clássico sertanejo. Encerramos mais uma semana, mais uma jornada juntos por aqui. Obrigada pela sua companhia, que seu final de semana seja leve, repleto de bons momentos, boas companhias e, é claro, muita trilha sonora inesquecível. Na próxima semana estaremos aqui com muito mais pra você. Tem viagem musical na próxima segunda. Forte abraço, bom final de semana e até lá.
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2: Meia-noite e três.
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2: Meia-noite e sete.
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7: Olá, tudo bem? Muito prazer, eu sou o Luiz Fernando, tô chegando e tá começando por aqui o Top 30. Nossa parada musical com as 30 mais tocadas da semana. Começando com Eu Não Sou Terapeuta.

0: Natanzinho Lima e Panda, Buzina, posição 27 aqui na parada. Você ouviu também no top 30, Carol G, Bruno Mars, Still, Marília Mendonça com Foi por Conveniência. E na 30ª posição, Eu Não Sou Terapia de Danilo. E já já tem mais top 30 por aqui.
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2: Meia-noite 21.

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2: Meia-noite e 22.
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2: Meia-noite e 22.
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6: Top 30 está de volta. 26ª posição. Esconde, esconde.

0: Grupo Menos é Mais e Pablo, Saudade Inconveniente. Você ouviu também? Na 24ª posição, Meu Silêncio, de Matheus e Cauã e Simone Mendes. Na 25ª, Murilo Ruf, Deixa Eu. Na posição 26, Guilherme Benuto, Rádio Esconde, Pombal. Esconde. 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
3: Meia-noite 34.
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3: Meia-noite 35. Meia-noite 35.
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0: Top 30 tá de volta, posição 22 agora. Eu te esperarei.
8: 22ª posição.
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0: Zezé de Camargo e Luciano, Irmãos da Lua, Amigos das Estrelas, 19ª da semana. Você ouviu também Henrique Castro e Grupo Menos é Mais, Nem Pagando, Ella Langley com Choosing Texas, e na posição 22, Toca Aquela, Tawane, Breno Major e Som de Faculdade, Eu Te Esperarei. Falando em esperar, me espera aí que eu já volto com mais Top 30 aqui, tá?
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2: 12:49.
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2: Meia-noite e 49.
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0: 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Top 30 tá de volta, 18ª da semana. Saudade estranha.
1: 18.

0: e seu Gustavo Lima. Bala Alojada, 15ª da semana. Na 16ª ficou ela, Ariana Grande, que avisou que fará uma pausa na carreira. Hey there, I need you love me. Pulou também Zeneto e Cristiano. Oi, tudo bem? E na 18ª, a saudade estranha do Murilo Huff. E já já tem mais Top 30 pra você. Aqui, tá?
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2: 1 e 2.

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5: 1:04.
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7: Top 30 tá de volta. 14ª posição é Dois Gumes.

0: Henri Freitas, me fala qual necessidade, 11ª da semana. Na 12ª, Diego e Arnaldo e Mariana Fagundes, patrão. Na 13ª, BTS com Swim. Na 14ª, Dois Gumes, som de Felipe Rodrigo. E já já tem mais Top 30, porque não acabou ainda não.
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2: 1:15.
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2: 1:15.
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0: Top 30 tá de volta, 10ª posição, Catedral, o som é do João.

0: Sétima posição, Animal de Cat's Eye. Na oitava, aqui no Top 30, Cheiro de Culpado, Júnior e César. Na nona posição, Guilherme Benuto e Panda, Eu Duvido. E a décima mais tocada foi Catedral, do João. E já já tem mais Top 30 aqui, tá? Não sai daí, não.
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2: 1:27.
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2: 1:28.
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0: Top 30 tá de volta. Agora tem Léo Foguete e Panda. Alguns defeitos. É a sexta da semana.
3: Sexta posição.

MJ Records, eu te seguro. Terceira colocada, quarta mais tocada na semana, só com ela, Murilo Ruf e Matheus Fernandes. Na quinta, Felipe Rodrigo com Ignora. E na sexta posição ficou Léo Foguete e Panda com Alguns Defeitos. Uma rápida pausa e na volta eu trago pra você a segunda e a mais

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2: 1:39. 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
2: 1:39.
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0: Geninho e Mariana Fagundes, peão todo tatuado, primeiríssimo lugar. Na segunda ficou Zeneto e Cristiano com cadeira cativa. E acabou, mas não fica triste não, semana que vem tem mais Top 30 aqui com o seu amigo Luiz Fernando, tá ok? Muito obrigado pela sua audiência, pela sua sintonia. Tudo de bom, boa semana e até a próxima. Tchau, tchau.
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2: 1:45.

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3: Uma e 46.
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6: Oi, gente, alô nação forrozeira, alô gente boas, como é que tá por aí, tranquilo? Olha que legal, a partir de agora tem Forró da Melhor aqui na rádio, final de semana, é dia de alegria, bora lá aproveitar esse final de semana com muita energia positiva, com muita coisa boa, com muito forró, afinal de contas, quem é que não gosta de um rala-coxa, quem é que não gosta de um forrozinho, né? Meu amigo Zé Venâncio, seja bem-vindo, começou o programa 100% forrozeiro do Brasil, hein, Zé?
7: Começou, danada, é o programa que é os pipocos da audiência, tá na hora, danada, de ralar o biscoito na bolacha, alimenta aí o volume do pitoco do seu rádio, que o bambu vai gemer.
6: O bambu vai gemer a partir de agora, com mais uma edição do Forró da Melhor. A gente abre a edição de hoje com

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0: Simone, Mendes e uma regravação da música Palácios e Castelos, fechando a primeira sequência do Forró da Melhor esse final de semana. Agora tem um intervalo, daqui a pouquinho tem mais forró pra você curtir.
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2: 2:03.
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2: Duas e três.
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0: Bom final de semana pra todo mundo. Tá de volta o Forró da Melhor. Obrigado pela audiência. A gente continua trazendo mais forró pra você curtir. Agora tem Metrô do Forró e a música Sem Limites pra Sonhar.

0: 2:18.
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1: Hermes Dias e Zé Venâncio pra agitar. Legal, gente boa, de volta ao Forró da Melhor. Só alegria no seu final de semana, né, Zé? Pois é, chama o compadre Zé Macumadi, tá de volta o programa Pipoco de Audiência do final de semana. Tá de volta e agora tá na hora de Super Sequência.
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1: Super Sequência é um bloco inteirinho com uma banda de forró. No Super Sequência de hoje, tem Guilherme Ferri abrindo com a música Tudo Que Eu Queria.

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6: 2:35. Legal, gente, boas, de volta. Porra da melhor pra participar, pedidomusical.com.br. Segue o Hermes Dias lá no Instagram, @Hermes_Dias. De volta o nosso programa e agora a gente dá aquela quebrada aqui no clima. Tá na hora do Momento da Seresta.
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6: Tá na hora do Momento da Seresta, esse momento que é bom demais. A gente abre o Momento da Seresta de hoje com nosso saudoso Reginaldo Rossi e a música

0: Para fechar o momento dessa aresta desse final de semana, Silvano Sales e a música Eu Sem Você. Você pode participar do momento da seresta no pedidomusical.com.br. Deu um intervalo agora, daqui a pouquinho a gente volta, continue por aqui.
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2: Tá de volta o Forró da Melhor. Clima de final de semana, todo mundo curtindo a nossa rádio, né, Zé?
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0: Esse é o Forró Boys e a música Deixa o Som Tocar. Tá na hora de mais um intervalo. Nesse bloco passou por aqui Guilherme Silva, Sky Love do Forró e Página de Jornal lá no início do bloco. Daqui a pouquinho tem o nosso Baú do Forró, aquela sequência de forrozão das antigas pra você recordar. E daqui a pouquinho fica ligado aqui na rádio. O intervalo é bem rapidinho, daqui a pouquinho tem
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4: 3:10.
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3: Fala aí, turma. Fala aí, pessoas. Tudo bem com você? Tudo certinho? Bom final de semana pra todo mundo. Tá começando a partir de agora mais uma edição do Coração Sertanejo. Eu sou André Colatti, mas que prazer estar com você aqui no fim de semana pra comandar muita música sertaneja classe A. Ô, compadre, fala com madre, vem comigo então, porque a partir de agora, eu, você, você e eu, sempre juntos aqui no Coração Sertanejo, com muito modão pra você. Vou começar bem, viu? Começar com modão aqui, ó. Manga Larga Marchador, Eduardo Costa, primeirinha do coração. Bom fim de semana pra todos.

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0: Atenda o telefone, as mineirinhas. Ainda rolei pra você, Durval e Davi, mania de querer. A primeira, começamos muito bem o coração nesse fim de semana com Eduardo Costa, manga larga marchador. E aí, como é que você tá? Tá tudo bem? Tudo beleza? Tá curtindo com a família, com os amigos, enfim. Tá sempre na sintonia com a gente, com o melhor da música sertaneja classe A. Super fim de semana pra você, que alegria! Que astral lá em cima, é ou não é, gente? Volto já, preciso fazer o primeiro intervalo aqui do coração. Calma que tem muito modão pela frente, tá certo?
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2: 3:24. 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
2: 3:25.
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0: Sou André Colarte, tô de volta aqui, levando pra você muita música sertaneja classe A. Uma sequência maravilhosa, hein? Com o melhor do sertanejo só aqui na sua programação. Agora tem Chico Amado e Xodó. Traz uma gelada, vamos agitar o fim de semana da galera aí.
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0: Encantado, um clássico da música sertaneja. Rob Roger também passou por aqui, Arreia Cerveja. E a primeirinha, Chico Amado e Xodó. E aí, como é que você tá? Tá no sítio agora curtindo? Tá na chácara? Tá na fazenda? Tudo de bom pra você e um fim de semana abençoado. Eu volto na sequência, fica aí.
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4: 3:39.
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4: 3:39.
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0: Fim de semana de novo com o melhor da música sertaneja classe A. Aproveitar aqui, ó, mandar um super, super, super abraço pra você que tá agora no centrão da cidade, pra você que tá nos bairros, pra você que tá sempre ligado com a gente e curtindo o melhor da música sertaneja. É isso aí. Você sabe que aqui, ó, são músicas escolhidas a dedo. Músicas maravilhosas, o melhor da música sertaneja classe A. No ar, em todo lugar. Bom, agora eu vou abrir esse bloco com uma música. Pra você que tá aí, ó, curtindo, essa música é linda, hein? E os tempos mudaram. Roberta Miranda, participação especial da saudosa Marília Mendonça.

0: colheita de milho, Zezé de Camargo e Luciano, no seu fim de semana aqui no coração. Tony Kleber também passou por aqui. E essa música lindona, hein? Por aí sem você. A primeirinha do bloco, Roberta Miranda e a saudosa Marília Mendonça, os tempos mudaram. Muito bem. Eu sei que você tá agora aí trabalhando. Tem gente que tá trabalhando? Sim. Tem gente que tá aí de plantão, trabalhando para um Brasilzão sempre pra frente. Tem gente que tá de folga, tá descansando com a família e com os amigos nesse momento? Ah, eu sei também. Tudo de bom pra você, viu? A gente vai fazer mais um pequeno e breve intervalo aqui, trazendo na sequência mais modão. Compadre ou comadre, aguenta aí que eu volto na sequência, beleza?
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2: 3:51.
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0: Só as melhores do sertanejo classe A. Coração Sertanejo é assim, gente. Músicas escolhidas a dedo. Aliás, a gente escolhe as melhores pra você, porque você merece sempre a melhor música, com toda certeza, aqui, ó, na sua frequência do sucesso, a frequência do alto astral. Aqui tem pra você modão. Falar nisso, abrindo esse bloco, vou voltar em 2015 aqui. Essa música aqui é do De Paulo e Paulinho, teve uma participação especial nessa música aqui, né? Leonardo, Nada Mudou. Essa música é linda. Solta o som aí.

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0: Voltando em 1986, aqui no seu fim de semana no coração. Essa música Tax é de Ataíde e Alexandre, lá de 86, hein? Que saudade. André e Renan, Cachaça, pra agitar a galera aqui com tudo, hein? Animando o fim de semana. E a gente abriu esse bloco com De Paulo e Paulinho e Leonardo, Nada Mudou. Bom, gente, mais um intervalo. Minha produção tá me dando sinal que tem que fazer mais um intervalinho comercial, né, produção? Volto na sequência juntinho com você. Combinadinho? Fica aí, tá?
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2: 4 e 4.

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3: 4 e 5.
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5: Segura o seu fim de semana com muita emoção e música sertaneja classe A. Falando nisso, a gente voltou aqui trazendo e abrindo esse bloco, voltando no ano de 1991. Super fim de semana pra você curtindo Gaúcho da Fronteira, hein? Em Eco Vale, em Eco Full.

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0: 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Trio Parada Dura, participação de Marília Mendonça. Ainda voltei no ano de 90, aqui, ó. 1990, João Mineiro e Marciano Cilada. Zezé de Camargo e Luciano, Mexe, Mexe. A música de 2003. E abrimos o bloco com Gaúcho da Fronteira. Mais um intervalo bem rapidinho. Fica aí que eu já volto na sequência do coração, compadre. Comando, vem comigo.
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2: 4:19.
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2: 4:19.
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0: Gente, e o que falar dos caminhoneiros, hein? Você que tá passando agora aí, ó, tá na região, tá aqui na cidade, tá passando aí com seu caminhão, opa, você caminhoneiro, você que tá no ônibus agora, enfim, a todos vocês aí, o pessoal que leva o progresso na boleia, valeu caminhoneiro, boa viagem pra você, vai com Deus, irmão da estrada. Ô, gente, fim de semana gostoso, hein? Todo mundo curtindo aqui o melhor da música sertaneja, e agora eu vou voltar lá em 2007, né, produção? João Pedro e Cristiano, era Só Pra Ficar, a versão acústica em 2007, solta o som.

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1: E a satisfação, uma das maiores do mundo, de estar aqui nesse palco e poder dividi-lo com dois ricos, né? Com certeza. Milionário e

0: 1997, Leandro e Leonardo aqui no Coração Sertanejo. Ainda rolei pra você essa música linda, que história, hein? Você curtiu aí Sertanejo de Coração? Guilherme e Gustavo, participação especial de Milionário e José Rico. A primeirinha foi João Pedro e Cristiano, muita música sertaneja ainda vai rolar pra você no fim de semana. Tá um tempinho que eu vou fazer mais uma pausa pro intervalo e volto na sequência do Coração só pra você.
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2: 4:32.
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0: Fala, turma! Já voltamos, sim! Foi super rápido! Eu quero aproveitar aqui e mandar um abração pra você que tá no centrão da cidade agora aí curtindo. Tá nos bairros também, tá na região, tá ligado comigo no sítio, na chácara ou na fazenda. Eu sou o André Colatti. No seu fim de semana, o Coração Sertanejo é só modão. E agora tem um poporri de Guaranias aqui, ó. Pode aumentar o volume e curtir com Maria Cecília e Rodolfo.

0: Milton e Marcos, esse é um popurri que você curtiu aqui, lindo esse popurri com Espinhos da Vida e também Mistério nas vozes aí, ó, de Milton e Marcos. Passou por aqui Vida Moderna, Lady Laura, e a primeirinha foi aquela Guarânia que você curtiu gostosa lá, né? Aquele popurri maravilhoso de Guaranias com a dupla Maria Cecília e Rodolfo. Mais de intervalo, dá um tempinho que eu já volto na sequência do coração, é só pra você, que alegria, que alto astral, que fim de semana bom demais.
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2: 4:45, Pombal FM, Pombal FM, Pombal FM. 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
2: 4:46.
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0: É por isso que eu digo, eu tô feliz. E você, fim de semana? Tamo junto e misturado, é ou não é? E eu, André Colatti, juntinho com você aqui na melhor programação. Coração Sertanejo é assim, gente. É modão, é música sertaneja classe A. Por isso, a gente escolhe as melhores músicas pra você aqui na programação Sucesso. Falar nisso, eu vou voltar em 2015 agora numa regravação maravilhosa deles. César Menotti e Fabiano. Cara, ou coroa?

0: queridos, pela brilhante participação.
1: Na gravação do DVD 2014, tá aí Chico Rei Paraná, com a participação de Rio Negro e Solimões, Você Não Sabe Amar. O Feijão e a Flor, na versão ao vivo de César e Paulinho. E a primeira desse bloco, nós curtimos lá Cara ou Coroa, música de 2015, nas vozes, a regravação maravilhosa de César Menotti e Fabiano. Acabou já a produção. Ah, mas peraí, passa muito rápido o Coração Sertanejo, não é? Música boa, músicas escolhidas a dedo, passa rapidaço. Eu sou o André Colatti, vou ficando por aqui. Desejo pra você, pra sua família, pra todos os amigos, um final de semana lindo, lindo, lindo e abençoado. A gente se fala por aí, claro, em outras edições do Coração. Fica aqui com a gente na melhor programação, tá chegando mais um campeão de audiência. Tchau, valeu, até mais, hein, com outras edições do Coração.
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3: 4:58. 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
9: Olá, bom dia. 6 horas, 2 minutos, 6 e 2.

bom dia, 6:03, 6:03. Essa história, ela é muito boa. A fábula do rato. E ela começa assim. Um rato, olhando pelo buraco da parede, vê o fazendeiro e sua esposa abrindo um pacote. O rato pensou logo no tipo de comida que haveria ali. Ao descobrir que era uma ratoeira, ficou aterrorizado. Correu ao pátio da fazenda, advertindo a todos: há uma ratoeira na casa! Há uma ratoeira na casa! A galinha disse: desculpe-me, seu rato. Eu entendo que isso seja um grande problema para o senhor. Mas não me prejudique em nada. Não me incomoda. O rato foi até o porco e disse: há uma ratoeira na casa, uma ratoeira. E o porco: desculpe-me, senhor rato, mas não há nada que eu possa fazer a não ser orar. Fique tranquilo, que o senhor será lembrado nas minhas orações. O rato foi até a vaca e ela disse: o quê? Uma ratoeira? Por acaso estou em perigo? Acho que não. Então, o pobre do rato voltou para casa abatido, de cabeça baixa, para encarar a ratoeira. E naquela noite ouviu um barulho estranho, como de uma ratoeira pegando uma vítima. A mulher do fazendeiro correu para ver o que havia pego. No escuro, ela não viu que a ratoeira havia pego a cauda de uma cobra venenosa. E a cobra picou a mulher. O fazendeiro a levou logo ao hospital, mas ela voltou com muita febre. E todo mundo sabe que para alimentar alguém com febre, nada melhor do que uma canja de galinha. O fazendeiro pegou a faca e foi providenciar o quê? É o ingrediente principal, a galinha. Como a doença da mulher continuava, os amigos e vizinhos vieram visitá-los. E para alimentar todo mundo, o fazendeiro matou o porco. A mulher não melhorou e acabou morrendo. Muita gente veio para o funeral. O fazendeiro então sacrificou a vaca para alimentar todo aquele povo. Moral da história: da próxima vez que você ouvir dizer que alguém está diante de um problema e acreditar que o problema não lhe diz respeito, lembre-se que quando há uma ratoeira na casa, toda a fazenda corre risco. O problema de um sempre será o problema de todos. Pense nisso.

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esse lugar, o Dez José de Araújo, cantor, compositor. Ele surgiu num cenário musical brasileiro na década de 70, com mais de 50 anos de carreira, mais de 80 milhões de discos vendidos. Lançou mais de 40 discos entre álbuns originais, ao vivo, coletânea e versões em espanhol. Ele completa amanhã, de 77 anos. O bom goiano, ele é de Morrinhos, viu? Ele tem um filho chamado Odair José de Araújo Júnior. Pois é, essa semana foram vários. Madonna também faz aniversário amanhã, né? A você que fez aniversário, né? A GP, o Finado, Orlando Dias, Clara Nunes, Sandro Beck, Zelito Miranda, Beto Guedes, Helena Pittman, Leandro, da dupla Leandro Leonardo, e enfim, Odair José. E em especial também, a minha ouvinte querida que logo cedo colocou aqui, ó... Ei, bom dia a vocês da Pombal, me chamo Jusce, gostaria de desejar um feliz aniversário para minha mãe, Dona Quita, da Fazenda Mil, que Deus possa abençoar cada dia a vida dela. Te amo, mamãe! Fala aqui de Santa Catarina e ouça a rádio, sempre que posso, muito obrigado, tenha um bom dia. Ela quer uma música de Roberto Carlos, ela gosta, como é grande o meu amor por você. Pronto, daqui a pouco eu toco em homenagem à sua mamãe, tá certo, querida? Valeu, Dona Quita! Ela é da Fazenda 1001. Aniversário da semana volta, claro, semana que vem, hora essa. Bom dia pra você, 6:30.

0: da semana.
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0: 34, estamos de volta aqui pela Rádio Pombão FM. Hoje é sábado, dia 15 de agosto. De volta, Rádio Revista, edição desse sábado, 15 de agosto. Bom dia, simpatia. Bom dia, meu querido, minha querida. Bom dia, vovó. Bom dia, vovô. Benção, vovó. Benção, vovô. Madurinhos e madurinhas, novinhos e novinhas. Me acompanha até as 9. Muita notícia, informação, horóscopo. Daqui a pouco tem Pix. Hoje é sem conto, né? Um abraço pra você, tudo de bom, que Deus te abençoe, te guarde e te faça muito feliz. A você dos povoados, que nevasca é essa, velho? A neblina desceu quente, viu? Aliás, avisa você que tá saindo de Pombal, hein? Tá indo pra Salvador, Tucano, Feira de Santana, Cícero Dantas. Vai devagarzinho, porque a neblina tá braba. Logo cedo, hein? Eu tive que descer da bicicleta, velho. 6h35, mas é do tempo de Deus, né? Tá neblina, mas não tá frio. Geralmente a neblina vem com frio, né? Mas não tá não. Daqui a pouco previsão do tempo pra hoje aqui pra Pombal. Hoje é dia 15 de agosto. É dia da boa semente. Hoje é dia do fotógrafo. Hoje é dia da informática. Dia do estado do Pará. Dia da gestante. E hoje é dia dos solteiros. Hoje é dia dos solteiros. Faz aniversário, Glória Maria, que já faleceu, né? Sabia que Glória Maria já teve um caso com o finado Roberto Marinho? Eu soube disso, hein? Que Deus o tenha, uma ótima repórter, né? Conheci no Shopping Bar em Salvador. Ela que, nos últimos dias de vida, passou a morar pertinho do Shopping Bar ali. Também o já falecido Leandro, da dupla Leandro e Leonardo. Morria nessa data Enzo Ferrari, o cara que criou a Ferrari, meu irmão. Ele morreu em 1988. Muito prazer, eu sou Edson Santarini, o radialista de verdade. Sigo com você até as 9, aqui devagar e sempre tomando mingau pela beirada pra não queimar a beçola. É ou não é? Walter Oliveira nos ajuda aqui na edição de áudio. Celestino tá de férias. Érica Souza, coordenação administrativa, direção de Luciano Preto. Nós temos o WhatsApp 99900-1817 para você mandar as suas solicitações, seus pedidos, anúncio de aniversário, festa, separação, a zorra toda. Mas você também pode acessar o site da pombafm.com.br. E não esqueça, hein, de pedir o link para você participar da promoção do salário mínimo que eu anuncio daqui a pouquinho. Então lá. Vamos lá então. São 6h37 agora, 6h37.
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0: seco no litoral, com pancadas de chuvas rápidas e isoladas em Salvador, região metropolitana e Recôncavo. A previsão de pancada de chuvas rápidas e isoladas pela manhã no centro-oeste e sudoeste persistem os baixos índices de umidade relativa do ar. Nas demais regiões, o tempo fica parcialmente nublado com baixa possibilidade de chuva. Ribeira do Pombal hoje, muita neblina agora cedo, mas a previsão durante o dia é de sol, com muitas nuvens, durante o dia período de céu nublado, noite com céu limpo. Máxima de 30 graus hoje aqui em Pombal. Chuva, possibilidade muito pequena. Ventos de 10 km, pôr do sol a 17:31. E para amanhã, sol com algumas nuvens. Amanhã sim tem a previsão de uma chuvinha fina, rápida, 2,2 milímetros, 78% de chance. Amanhã, a mesma temperatura, 30 graus. A lua é nova. Estamos no inverno.
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0: Vamos lá, meu povo, levanta aí porque cama quente não dá futuro a ninguém. Bom dia a todos, bom dia a todas. Rapaz, já virou graça agora, né? Infelizmente, Cipó de novo. Semana passada foi um bebezinho de um ano que morreu afogado numa piscina. E ontem um rapazinho tirou a própria vida. O Antônio Jorge nos mandou aqui, inclusive, a foto do rapaz novinho. Tudo indica, tudo leva a crer que foi uma desilusão amorosa. Acho que ele estava num relacionamento aí de muito tempo, depois se separou. Essa há mais ou menos um mês, né? Acho que ele não aguentou a pressão e acabou tirando a própria vida. Tudo indica que seja isso aí. É, meu irmão. Levantou, oração. Pedi a Deus força. Eita, que Deus conforte o coração da sua família. Vamos lá, as primeiras notícias de hoje, 6h40, Casas Bahia fecha quase 300 lojas e demite cerca de 2 mil funcionários em todo o Brasil. Carro é retirado de ferribote e casal acaba preso pela polícia.

0: Muito mais notícia, muito mais informação. Motociclista de 62 anos sofre fratura exposta em grave acidente na BR-409. E uma colisão entre carro e caminhão deixa homem preso às ferragens da BR-324 e é socorrido em estado grave. Mais 400 lotes de veículos vão a leilões do Detran. Há lances iniciais de R$ 2.000. Eu tinha um amigo que vivia disso. É, ele comprava carro velho, consertava e vendia. Tá, nem sei onde é que ele tá mais. Viajou pro Pará e nunca mais vi. Propaganda eleitoral começa domingo. Operação Emboscada prende advogado suspeito de envolvimento na morte de colega em Jeremoabo. Lembra daquele caso de Jeremoabo? Pois é. Arena Maranhão em Serrinha poderá receber jogos da Copa do Brasil e Copa Nordeste Sub-20. Homem morre atropelado por caminhão após cair de cavalo em estrada vicinal. Onde foi que aconteceu isso? Deixa eu ver aqui onde foi. 54 anos morreu, tragicamente ontem, após cair de um cavalo e ser atropelado por um caminhão na estrada vicinal do distrito Riacho da Onça, na zona rural de Queimadas, aqui no Sisal. Ele foi identificado como Manuel Carneiro da Silva. Segundo informações, ele seguia montado no animal pela estrada que liga Riacho da Onça à Fazenda Maciel quando ocorreu o acidente. Uma moto teria realizado uma ultrapassagem e o barulho provocado pelo carro, pela moto, assustou o cavalo. Manuel acabou se desequilibrando e caiu justamente no momento que um caminhão passava pela estrada, sendo atingido pelo veículo. Que coisa, pai, que azar, viu? Ô, seu Manuel. Chegaram a socorrer, mas não teve jeito. Meu Deus do céu. Ainda muito mais notícia, muito mais informação. Homem morre após sofrer acidente de moto na Avenida em Serrinha. É tanta gente morrendo de acidente de moto, né, rapaz? Impressionante. Muito mais notícia, informação, as primeiras do dia aqui na Pombal FM. Militar do exército que estava desaparecido e achado no aeroporto. 4 pessoas morrem após perseguição e troca de tiros com a PM no subúrbio. Rifeiro de 32 anos morre após ser baleado dentro de carro. Ex-apresentadora infantil preocupa fãs aparecer na rua em situação de rua. Rapaz, uma ex-apresentadora apareceu com os dentes podres, com a cara toda arranhada. Meu Deus do céu, sucesso nos anos 2000. Olha que coisa, hein? Renata Sawiri, acho que é esse o nome, Sawiri, conhecida por interpretar Kira no Band. No Band Kids, em 2000, voltou a chamar atenção. Longe da televisão há alguns anos, a atriz publicou vídeos, selfies, imagens de documentos pessoais e provocaram preocupação. Ela aparece caminhando pela rua, zanzando pela rua, certo? Toda enfrangalhada, roupa suja. Meu Deus. Teve um caso lá de um apresentador também, o Darino Senna, né? Encontraram ele no pelourinho, magro, mas um aspecto horrível. Enfim. Laudo revela o que causou a morte da fisioterapeuta aos 30 anos após forte dor na perna. Brasileira é morta pelo próprio filho de 15 anos após discussão. Isso aconteceu em Portugal. É, o advogado que matou o outro lá, que pegaram, encontraram em Jeremoabo, dentro de um carro amarelo, lembra desse caso? É, rapaz, foi por causa de terra, viu? Tudo indica. O advogado apontado como principal suspeito de envolvimento na morte, também advogado Diego Fraga de Castro, 41 anos, foi preso ontem, durante a operação Emboscada, deflagrada pela Polícia Civil da Bahia, dos municípios de Jeremoabo e Paulo Afonso. É, Diego foi encontrado morto a tiros no dia 4 de agosto dentro do próprio carro em uma estrada de acesso ao povoado Espinheiro, na zona rural de Jeremoabo. O corpo estava nas proximidades de Serra da Santa Cruz. Na época, foram acionados os policiais após uma denúncia sobre um ferido por disparo de arma de fogo. O homem foi preso ontem, tem 53 anos, mantinha antigas rixas e desavenças com Diego. A principal linha investigada aponta que os conflitos estariam relacionados a uma disputa de propriedades rurais do município de Jeremoabo. Durante o cumprimento de 5 mandados de busca e apreensão em uma propriedade vinculada ao investigado, os policiais encontraram 2 armas de fogo. De fogo também foi localizado um caminhão com placa falsa e registro de roubo. Faltam 15 minutos para as 7 da manhã. É só o começo, hein? É só o começo. Daqui a pouco tem muito mais, a gente vai atualizando você os principais fatos que está acontecendo ou que aconteceram neste fim de semana. Pois é, são 6h46, vamos para uma pausa. Na volta vamos falar de saúde, porque saúde é o que interessa. Isso! O resto não tem pressa. Isso! Hoje vamos falar LDL alto. 5 passos comprovados para baixar sem estatina, sem remédio. Quem vai ensinar é o Dr. Roberto Iano, o médico cardiologista. Essa matéria é especial, hein? Você que fez exame agora de sangue e deu LDL, colesterol alto, ele vai dar as dicas aqui pra gente se livrar desse trem, viu? Que isso aí pode dar problema. Problema no coração. Fica aí, não sai daí. Eu volto na sequência.
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0: Às 6h48, 6h48, sábado dia 15. Hoje é dia do solteiro. Hoje é dia do solteiro. Você é solteiro? Você é solteira? O tema de hoje vai falar, abordar isso, viu? Olha, a secretaria descarta intoxicação por metanol em 2 amigos que perderam a visão após beberem conhaque. Onde foi isso que aconteceu, hein? Onde? Vale do Jiquiriçá descartou a suspeita de ter sido intoxicação por metanol. Aquele uísque antigo, presidente, lembra do 5 Estrelas? Eita, isso já fez sucesso na década de 80, hein? Não, uísque aí! Tem Dreia e 5 Estrelas, que é o qual? Aí era a concorrência da Zorra, não era? Era o presidente chamar de 5 Estrelas e o conhaque Dreia. Amarra seco aquele trem. Gosto muito não. Os 2 homens, de 29 e outro de 42, receberam atendimento médico na última quarta, né? A suspeita de intoxicação por metanol também foi descartada, né? Segundo a secretaria, não há até o momento casos confirmados de intoxicação por metanol relacionados às ocorrências lá no Vale do Jiquiriçá, lá em Mutuípe. Mutuípe. Então tá descartado, viu? Eles passaram mal porque beberam demais, né não? Caso de importunação sexual cresce em 26% na Bahia este ano. Semana pode ser chuvoso em Salvador, viu? Você que tá aí indo pra lá pra tomar banho de mar, tira o cavalinho da chuva. Caminhoneiro é preso suspeito de simular roubo de carga de 70 toneladas de milho. Chique, Bahia. Ah, bicho burro, se lascou. Ih, rapaz, o Fagner vai estar fazendo show em Salvador e eu não tô lá, ué. Aliás, 19 de setembro, né? Quem sabe, né? Quem falar, eu venho na merda. Ex-vereador de Pirá morre aos 58 anos em Feira. Como é o nome dele? Deixa eu olhar aqui, ex-vereador de Pirá. Ernesto Lima morreu. Mais conhecido com o quê? Ernesto. Ernesto de Nova Brasília. Passou mal, não foi? Ah não, acidente de carro, rapaz. Sofreu acidente de carro na zona rural de Pirá. E aí foi pra Feira de Santana, pro Cléristo. Mas infelizmente não resistiu. Às 6:51. Bom, vamos falar desse assunto que é muito, mas muito, muito importante. Olha, colesterol, açúcar alto, gordura no fígado, são coisas mais comuns do que a gente imagina. Mas se detectado, né, com antecedência, se tu for detectado lá, se der no exame, há cura. Você pode reverter o quadro, viu? Então, o doutor Roberto Iano vai dar 5 dicas, 5 passos para baixar o LDL alto. Sem precisar tomar remédio, a estatina. Tem gente que toma esse remédio para poder baixar o colesterol. E a música que a minha querida Jussi, ela que mora em Santa Catarina, mas sua mãe é daqui, Dona Quita, da Fazenda 1001. E ela pediu, em nome do aniversariante, a música de Roberto. Eu vou atender, viu, querida? Um abraço pra você, um abraço, um beijão também pra dona Quita da Fazenda 1001, tá fazendo aniversário hoje. Hoje vai ter beiju, jaque, queisuco na casa de dona Quita. E baiana, vamos falar desse assunto? Se liga, hein? Aumente o volume do seu rádio, esse assunto pode lhe interessar. Beleza? Vamos lá, saúde é vida.
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8: Sou o Dr. Roberto Iano, médico, cardiologista aqui na Iatuba. E hoje eu vou te explicar o passo a passo do que fazer para baixar o teu LDL colesterol sem estatina. A primeira coisa é entender o que é o colesterol LDL. A sigla LDL vem do inglês Low Density Lipoprotein. Essa lipoproteína de baixa densidade. Nós, cardiologistas, costumamos chamá-lo aí de colesterol ruim. Mas por que que ele é tão devastador para a tua saúde? Imagine as suas artérias do coração ou do teu cérebro como um encanamento ali limpo de uma casa nova. O sangue flui livremente, levando oxigênio e vida para todos os seus órgãos. O LDL em excesso é como se fosse aquela gordura da fritura que desce pelo ralo da pia. Se você tem só um pouquinho, a água até leva ela embora ali tranquilamente. Mas se você joga muita gordura, dia após dia, ano após ano, ela começa a infiltrar, a grudar ali na parede desse cano. Com o tempo, esse cano ele vai entupindo no nosso corpo. Esse processo letal e silencioso, a gente chama de aterosclerose. A placa de gordura vai crescendo na parede das artérias do seu coração, aí ele inflama, fica instável, fica como se fosse ali uma espinha ali prestes a estourar. Até que um dia, esse dia pode ser amanhã, por exemplo, ela se rompe. Quando essa placa se rompe, o teu corpo forma um coágulo para tentar curar aquela ferida, mas esse coágulo obstrui a passagem do sangue. O resultado disso? Um infarto agudo do miocárdio ou um derrame cerebral. O colesterol alto, ele não dói, ele não te dá tontura, ele não te dá dor de cabeça, não dá formigamento no braço. Quando ele dá sintoma, geralmente é a dor do peito e é a dor do infarto e muitas vezes já é tarde demais. Por isso, você precisa manter o teu LDL baixo. Isso é inegociável para quem quer viver muito e com qualidade. Vamos então para o passo a passo para baixar o LDL colesterol sem as estatinas. Muitos pacientes chegam no meu consultório apavorados com a ideia de ter que tomar remédio ali para o resto da vida. E claro, pessoal, muitos pacientes realmente vão ter que usar medicamento. Isso é fato. Agora, a depender ali do teu risco cardiovascular, nós podemos sim tentar primeiro uma mudança radical e inteligente ali no teu estilo de vida. Então pega o papel e a caneta e anota aí como é que você vai baixar o teu LDL em 5 passos. Passo número 1, corte o mal pela raiz. O teu fígado produz cerca de 70% a 80% do colesterol do seu corpo. O restante, 20%, Ele vem do que você coloca no teu prato. Se você come muita gordura saturada, o teu fígado recebe um sinal bioquímico para produzir ainda mais LDL e jogar ali na tua circulação. E onde é que está a gordura saturada? Aquela capa de gordura ali da picanha, no bacon, na pele do frango, na manteiga, nos queijos amarelos, na banha do porco. É claro, de vez em quando você pode consumir, mas você deve evitar o excesso. É o excesso que vai entupir as suas artérias. Cuidado também com a gordura trans. Apesar das leis estarem cada vez mais rígidas, ela não desapareceu totalmente. Ela ainda existe em pequenas quantidades nas carnes, nos laticínios, mas o perigo real mora nos ultraprocessados, onde ela se esconde para dar validade e textura ali nos produtos. Aí eu estou falando do biscoito recheado, da pipoca ali de micro-ondas, dos sorvetes de massa, dos salgadinhos de pacote, das massas congeladas. A ciência é clara na cardiologia. Não existe nível seguro para o consumo ali de gordura trans. Ele inflama o seu corpo e piora o teu colesterol. Vamos lá? Passo número 2. Fibras, o esponjão do intestino. As fibras solúveis são um milagre na natureza para o coração. Quando você consome fibras, elas formam ali uma espécie de gel no seu estômago e no intestino. Esse gel se liga aos sais biliares que são produzidos pelo fígado e são cheios de colesterol. Esse produto, formado pelo gel e pelos sais biliares, é arrastado aí para fora do seu corpo através das fezes. Como você perdeu o colesterol no vaso sanitário, teu fígado entra em alerta e é obrigado a sugar a LDL que está circulando ali no teu sangue para fabricar mais bile. E qual que é o resultado disso? Seu LDL baixa ali nos exames de sangue. Então consuma ali farelo de aveia todos os dias, compra ali psyllium em pó, coma maçã com casca, coma mais feijão, lentilha, tudo isso é fibra. A sua meta é ingerir de 25 a 30 gramas de fibras todos os dias. Passo 3. Fitoesteróides. Os fitoesteróides têm uma estrutura química quase idêntica do colesterol humano, mas eles vêm das plantas. Quando você ingere esse tipo de alimento, eles competem diretamente com o colesterol animal ali dentro do seu intestino. Como os fitoesteróides ganham a corrida e são absorvidos primeiro, o colesterol ali da comida ele fica de fora e vai embora nas fezes. Então você pode abaixar o teu LDL colesterol em 10% consumindo cerca de 2 gramas de fitoesteróides todos os dias. Passo número 4. O ômega 3. O ômega 3 é muito famoso na saúde cardiovascular, mas aqui vai um alerta que pouca gente fala. Se você toma aquele ômega 3 comum de farmácia, achando que ele vai abaixar o teu colesterol ruim, o LDL, cuidado. A ciência mostra que ele pode até aumentar o LDL. O verdadeiro benefício do ômega 3 em cápsulas é para reduzir os triglicérides. Por isso, para proteger o teu coração de verdade, eu prefiro mil vezes que você coma o alimento que tem ômega 3. Então coloque aí na tua dieta sardinha, atum, salmão, pelo menos ali 2 vezes por semana. Mas é lógico, se você não consegue consumir esse tipo de alimento, pode ser que você precise sim de uma suplementação. Aí conversa com o teu cardiologista para ingerir na dose adequada. Outro alimento, inclusive eu já fiz vídeo, é sobre o matcha, que é uma bebida japonesa muito consumida no Japão, e que também possui compostos bioativos e mostra então um discreto benefício ali na questão do seu perfil lipídico. Então, ele baixa o LDL de forma natural. E finalmente, quinto e mais poderoso passo, o exercício físico estratégico. Muitas pessoas acham que o exercício só aumenta o HDL, já é uma maravilha. Mas o exercício aeróbico constante, como uma caminhada rápida, uma corrida, uma natação, um ciclismo, ela queima a gordura visceral, reduz aquela barriga perigosa então, né, que inflama ali o teu corpo inteiro. Perder peso diminui a resistência à insulina, o que faz o teu fígado trabalhar com muito mais eficiência. Isso reduz então bastante a produção de triglicérides e pode reduzir também o LDL e colesterol. O ideal então é que você faça ali pelo menos 150 minutos ali de atividade moderada toda semana. Exercício é vida.

0: nessa data querida. Muitas felicidades, muitos anos de vida.
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0: festa do seu rádio, às 7h08, 7h08. Estamos de volta. Rádio Revista Edição, deste sábado, dia 15, metade dos dias do mês de agosto. Que não é o mês do desgosto, é o mês do amor, da alegria. Um abraço para você, muito obrigado pela carona aí no seu carro. Você que tá fazendo, a gente chama de Cooper, mas tá correndo, fazendo exercício. Você ouviu aí o que o doutor Iano falou, viu? É a quinta dica, fazer exercício pelo menos 150 horas por semana. 3-4 vezes na semana já tá bom demais. Exercício aeróbico, andar rápido, viu? Dar uma corridinha. Correr eu não aguento mais, que o coração sai pela boca. Mais uma andadazinha, eu ando 50 minutos de bicicleta por dia. Falta agora ir pra pista. Faça isso também para ficar novinho como eu. É. 7h09, 7h09. Vamos convocar aí Humberto Ferretti para destacar a rodada de número 23. Bahia pega a Chapecoense. Vitória recebe no Barradão o Botafogo, que tomou um sapeca iaiá nesta semana, no ano do aniversário do Botafogo. Que é isso, Botafogo? Se vier com as pernas abertas aqui, com a boca aberta, vai levar também uma saraiava do Vitória, viu? 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
1: Esportes. Eu sou Humberto Ferrer, na bola. Três jogos abrem neste sábado a rodada 23 do Campeonato Brasileiro. Destaque para o líder em campo. Pressionado depois de tropeçar em casa contra o Inter na rodada anterior, o Palmeiras visita o Fluminense, 16h30, no horário de Brasília. Quem estará de olho nesse duelo é o Atlético Paranaense, terceiro colocado e que sonha em alcançar o líder. 18h30, o Furacão recebe o Red Bull Bragantino, enquanto às 21h medem forças São Paulo e Coritiba. No domingo, a bola rola logo cedo, 11h, para Chapecoense e Bahia. Às 16h, tem um dos jogos mais tensos da rodada, entre Vasco e Santos. São dois gigantes do futebol brasileiro que estão na zona de rebaixamento. No mesmo horário, o Grêmio visita o Atlético Mineiro. O vice-líder Flamengo joga fora de casa, 18h30, contra o Mirassol. Ele tem 6 pontos e um jogo a menos que o Palmeiras. Também às 18h30 se enfrentam Vitória e Botafogo. A rodada do Brasileirão segue às 19h30 com Corinthians e Cruzeiro e termina apenas na segunda-feira, às 20h, com Inter e Remo, confronto direto na luta contra o rebaixamento.
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0: 7h11, ainda sobre esporte. Ontem pela Série B, a rodada de número 22 da fase única, o Sport venceu, rapaz, até que fim, 2-1 do Londrina. O São Bernardo perdeu pro Botafogo de São Paulo em casa e a Ponte

e Mateuzinho, Eric e Renê. O árbitro é de Minas Gerais, hein? Aliás, o trio mineiro, o árbitro central é mineiro, o auxiliar é de Minas também, só que o VAR é Daniel Nobre, que é do Rio Grande do Sul, tchê. Já o Bahia, para enfrentar Chapecó, a árbitra é Daiane Muniz, que é de São Paulo, os outros auxiliares do Paraná, e o VAR é de São Paulo também. O Bahia deve entrar em campo com Ronaldo, Roman Gomes, David Duarte, Santimingo e Zé Guilherme, Acevedo, Jean Lucas e Rodrigo Nestor, Sanabria, Alejo e William José. Bora lá, Bahia, bora Vitória, minha porreta! Pelo feminino, Atlético Mineiro deu 2-0 no Grêmio. Ui!

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Tá ligado? São 7:15. 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Um abraço pra você, muito bom dia. Meus amigos da Pombal UFM, vamos ao nosso tema de... Olha lá no Pombal, loteria primeiro. Loteria. Deixa eu ver o que aconteceu. Hoje não tem lotérica não, viu? Lotérica tá fechada hoje, se ligue, viu? 2 ganhadores da Loto Fácil, rapaz. Fiquei com preguiça de fazer meu jogo, acabei. Eu ia ser o terceiro, né? Deu 2.200.000. Caramba! Ia dividir por 3, né? Coração de Jesus em Minas e Osasco, São Paulo. 2 milhões, jogo simples, viu? E o outro foi um bolão com 18. Vai dar uma boa grana para cada um. Dá, sim. Querer muito, para quê? Concurso 3762, que deu 1, 2, 3, 4, 5 e 6. Aí você me lenha. 9, 10, 13, 16, 18, 21, 22, 23 e 25. Aqui na acumulou, concurso 7092. E viu, né, que anteontem teve uma aposta de Pombal que fez a quadra, viu? Faltou pouco para ter um milionário em Pombal. 23, 30, 47, 70 e 80. Está acumulada aqui ainda também, concurso 7092. Ontem foi dia da Lotomania, que está acumulada em 13 milhões, deu 00, 09, 11, 15, 16, 25, 31, 33, 35, 38, 39, 41, 42, 52, 63, 70, 74, 79, 83, 89. Deixa eu ver o que ontem também deu. Dupla cena no primeiro sorteio, 1,5 milhão. 6, 12, 14, 15, 27, 30, 9, 17, 18, 24, 25 e 41. Ninguém ganhou. Ontem foi dia também de Dia da Sorte, que está acumulado.

0: do mês de maio foi o mês sorteado. 1, 2, 5, 11, 18, 20 e 23. É isso aí. Bom, meus amigos, como todo sábado, a gente pega assim um tema pra gente discutir. Eu quero ouvir sua opinião, não importa se você tá certo ou tá errado, o que importa pra gente é que você participe. Tá legal? Se ligou? 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Bom, meus amigos, o tema hoje é dia do solteiro, né? Esse é o tema de hoje. É, solteiro. A palavra solteiro significa, de forma direta, uma pessoa que não é casada, né? Solteiro não é casado. O termo também se aplica de forma informal a quem não tem um compromisso sério, ou namoro fixo, ou a quem se separou ou divorciou. O termo vem do latim solitarius, que significa só, ou solitário. Com o passar do tempo, a palavra mudou no português para indicar quem vive sem parceiro ou parceira para formar família. Na Bíblia, o que diz a Bíblia com relação ao solteiro? Na Bíblia, ser solteiro não é visto como um defeito ou um sinal de inferioridade, não, viu? O apóstolo Paulo descreve a solteirice em 1 Coríntios 7 como um dom ou uma oportunidade valiosa para servir a Deus com total dedicação, livre das preocupações e divisões que o casamento pode trazer. Tá certo? A pergunta do dia é: qual vida melhor, a de solteiro ou de casado? Eu quero saber, eu quero uma hora pra quebrar aí, viu? Qual a vida melhor, de solteiro ou de casado? Quem é casado já foi solteiro um dia, né? E quem foi casado também pode responder se é melhor ser solteiro ou é melhor ser casado. Então a pergunta é: qual a vida melhor, de solteiro ou de casado? Vá mandando aí suas opiniões, viu? Eu quero saber sua opinião. Vá mandando que depois do intervalo põe você no ar, beleza? Não ceda da sintonia.
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0: 9h25, hoje é sábado, dia 15. Bom dia pra você, meu querido e minha querida, meu benzinho. Ô, Santarini, bom dia, por favor, me diz como você faz a beterraba? Várias formas, que você pode, você tem aquele negócio de tripicar mesmo, pra ralar ela? Rala com cenoura, bota na comida, você pode fazer com cenoura um suco, ou você pode cortar a beterraba e colocar dentro de uma vasilha com mel, deixe lá por um dia, aí vai tomando uma colherzinha todos os dias, é ótimo. É, boa sorte. Isso. 7h25, e aí, gente? 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Vá, vá, vá, vá, vá, vá, vá. Vamos lá, hoje eu estou perguntando. Hoje é dia do solteiro, né? Você, aí eu te pergunto. Que vida é melhor? De solteiro ou de casado? Hein? Já tem Simval aqui? Será que Simval vai dizer o quê, Simval? Olha lá, garoto.
1: Santarino, eu já fui casado, Deus levou a mulher. Hoje eu sou solteiro. Sou a melhor vida do mundo hoje. É Simval.
0: Simval! Solteiro. E Tico, será que ele acha o quê, Tico? Fala aí.
2: Olá, Santarino. Olá. Meu amigo, olha, Santarino, eu vou falar pra você. Hoje eu tô solteiro, já fui casado. Mas hoje eu tô solteiro, mas a vida de casado é melhor. Sem comparação, eu mesmo, pra mim, a vida de casado é muito mais melhor.
0: Muito melhor.
2: O cara que é solteiro não tem vida, não. Tem encosto de vida. Valeu.
0: Um a um. Quem é essa aqui? E essa aqui, acho o quê? Oi, bom dia.
3: Bom dia, Santarino. Na minha opinião, acho que a vida de solteiro tá bem melhor hoje em dia.
0: É?
3: Porque não é igualmente antigamente, que as pessoas tinham mais respeito, carinho. Hoje em dia é difícil pra viver a vida a dois.
0: 2-1, solteiro é melhor. Outra aqui.
4: Bom dia, Santarino.
0: Bom dia.
4: Santarino, é melhor a pessoa... É viver com a companhia, né?
0: É.
4: Casado é melhor.
0: Dois
4: eu
0: a
4: mesmo
0: dois.
4: Acho. Já moro há 24 anos com meu marido, né? Me amiguei nova, com 16 anos. Não tenho arrependimento. Tenho 4 filhos, graças a Deus.
0: Vivo
4: com ele, brigando, separamos, mas agora estamos bem, graças a Deus.
0: Pronto, isso que é importante. 2-2. Bom dia, Santarém. Na minha opinião, é essa. Nenhuma é melhor que a outra. A vida de solteiro dá liberdade, a de casado dá companhia. O importante é ser feliz e viver bem em qualquer uma das duas. Como sempre, Maria Adirene, você, sua opinião é faca no peito, viu? Muito bem, valeu.
5: Bom dia, Pomba FM.
0: Bom dia.
5: Sou Maria Silva, que moro na Fazenda Ave.
0: E aí?
5: Não perdo nenhum programa de vocês.
0: É?
5: Bom dia.
0: Bom dia, meu amor. Outra pessoa aqui.
6: Bom dia. Rapaz, eu já fui casado, tá?
0: Já.
6: Mas tô solteiro, mas a vida de casado... Tem horas que é bom, tem horas que é mais ruim.
0: É.
6: Eu não sei qual que é melhor, não.
0: Ficou em cima do muro. Ele é lagartixa, ficou em cima do muro, é? Bom dia, Santarina. A vida de solteiro é muito melhor. Nilza do Barro Vermelho. 4-3. Eita, nós. Outra aqui. Alô, bom dia.
7: Bom dia, Santarina.
0: E aí?
7: Santarina, eu já fui casado 2 vezes.
0: E aí?
7: Separei e agora casei de novo, e? Mas a melhor vida é a vida de casado mesmo.
0: Pronto, viu? Muito bem, tá empatada a zorra aqui. Bom dia, você tá em solteiro, não leva ponta, fica com dinheiro a mais. Sei não, viu, rapaz? Às vezes o cara gasta mais com as piriguetes, viu? Mais um aqui, valeu.
8: Bom dia, Santarém.
0: Bom dia.
8: Minha opinião é que casado é bem melhor se tem companhia, né?
0: É, né?
8: E solteiro, é, quem não quer compromisso, mas melhor ficar solteiro. Porque não quer ter responsabilidade, então é melhor ficar solteiro.
0: Uhum. Tá bom, tá certo. Vai ser gozado hoje, viu? Tá empate, viu? Tá empatado. Qual é a melhor vida aí, na sua opinião? Solteiro ou casado?
9: Bom dia, Santarém.
0: Bom dia.
9: Eu sou casado.
10: 4-3.
9: Eu acho que a vida de casado é melhor.
0: Melhor, né?
9: A vida de solteiro a gente tem a liberdade, tudo, mas a vida de casado é muito melhor.
0: É, pois é, tô gostando. Na vida é melhor, é, um casado solteiro. É. Olha pra esse, é sabido, viu? Um casado solteiro, olha. Ficou em cima do muro. São 7h30 agora, 7h30 da manhã, gente. Não vou pro intervalo, mas na volta a Aline Costa, que é aqui da Bahia, ela traz uma matéria importante: registro civil e paternidade, porta de entrada a outros direitos. É importante essa matéria, eu quero que você preste atenção. Mas não sai da sintonia, aumenta o rádio. É, aumenta o rádio.
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2: Eu, pai de meu filho, viemos fazer o reconhecimento de paternidade, doação do Ministério Público, que a gente viu passando na TV, e a gente aproveitou essa oportunidade e veio hoje. E hoje eu tô saindo com o coração feliz e grata, porque o maior presente que meu filho tá ganhando de 18 anos é esse, né? De ter o pai dele agora no documento de identificação dele.
3: Hoje eu vim aqui dar um passo pra vida do meu filho, dar essa oportunidade que ele tanto sonhava de ter o nome escrito do pai na certidão. E hoje tive coragem, um incentivo da mãe ajudou nós vir aqui. Hoje eu tô feliz de estar concluindo e a família hoje se completa.
4: As vozes que você escutou agora são de pessoas atendidas na ação do Ministério Público da Bahia em homenagem ao Dia dos Pais, que realizou 388 atendimentos gratuitos nos dias 5 e 6 de agosto na estação de metrô de Pirajá, em Salvador. A iniciativa reuniu os projetos Paternidade Responsável e Viver com Cidadania, desenvolvidos pelo Centro de Apoio Operacional às Promotorias de Justiça Cíveis e Fundações, o CALCIF, em parceria com o Metrô Bahia. O objetivo foi aproximar serviços essenciais da população e garantir direitos relacionados à família e à cidadania. Entre os atendimentos foram realizados reconhecimentos voluntários de paternidade, exames de DNA, acordos de pensão alimentícia, orientações jurídicas e encaminhamentos para investigação de paternidade. O reconhecimento voluntário estabelece juridicamente o vínculo entre pai e filho. E isso garante direitos como convivência familiar, assistência material e participação na vida da criança. Também assegura direitos sucessórios como acesso à herança, como explica a promotora de justiça Aurivana Braga.
5: O reconhecimento da paternidade vai muito além de uma informação que passa a constar na certidão de nascimento. Ele representa o reconhecimento jurídico da filiação e, a partir daí, a criança passa a ter assegurados direitos decorrentes dessa relação, como direito à convivência familiar, à assistência material e à participação do pai em sua vida. Também produz efeitos importantes no âmbito sucessório, porque estabelece o direito de filiação para fins de herança, além de assegurar à criança o direito de conhecer sua origem e sua história familiar.
4: A ação também buscou estimular soluções consensuais para questões familiares. Um exemplo são os acordos sobre pensão alimentícia e convivência com os filhos. Quando os responsáveis chegam a um acordo, com orientação jurídica, é possível reduzir conflitos e garantir que os direitos da criança sejam preservados. A promotora Aurivana Braga destaca a importância do diálogo e explica quais são os efeitos jurídicos de um acordo firmado com a participação do Ministério Público.
5: O diálogo é sempre um caminho importante para a construção de uma solução que atenda principalmente ao melhor interesse da criança. Quando os próprios responsáveis conseguem estabelecer de forma consensual questões como pensão alimentícia e convivência familiar, há uma maior possibilidade de que esses compromissos sejam compreendidos e efetivamente cumpridos. E nesse processo, a atuação do Ministério Público é fundamental para orientar as partes e assegurar que os direitos da criança sejam preservados.
4: Outro serviço oferecido foi a solicitação de segundas vias de certidões de registro civil. A documentação básica é indispensável para o exercício da cidadania. Sem ela, a pessoa pode enfrentar dificuldades para obter outros documentos, estudar, acessar benefícios e políticas públicas e realizar atos da vida civil. Por isso, o projeto Viver com Cidadania atua na identificação e na regularização dessas situações, inclusive no combate ao subregistro, como ressalta a promotora.
5: Quando uma pessoa não possui registro civil ou está com sua documentação irregular, ela pode encontrar diversos obstáculos para acessar serviços públicos e exercer direitos básicos, como obter outros documentos, matricular-se em instituições de ensino, acessar benefícios e políticas públicas, além de realizar diversos atos da vida civil. O projeto Viver com Cidadania tem uma atuação muito importante. O projeto busca identificar essas situações e facilitar a regularização do registro civil, inclusive com a obtenção gratuita de segundas vias de certidões quando necessário.
4: Além da demanda espontânea, a ação alcançou famílias identificadas previamente pelo Calcife em escolas municipais de Pirajá, Campinas de Pirajá e Castelo Branco. A mobilização reforça a atuação do Ministério Público na prevenção de conflitos, na garantia do direito à identidade e no fortalecimento dos vínculos familiares. Mais do que oferecer serviços gratuitos, a iniciativa levou informação e orientação jurídica para perto de quem precisa. Uma forma de transformar direitos previstos em lei em direitos efetivamente acessíveis à população. 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
6: Já levou pancada de
7: 7h38, um pouquinho de romantismo do Teirão. Solteirando.
8: E hoje tá assim. Bloqueado no amor.
7: A palavra solteiro significa de forma direta uma pessoa que não é casada. A pergunta é: qual a vida melhor? A de solteiro

0: Esse bicho é topado, é topado. Deixa eu ver aqui minha amiguíssima. Cadê ela? Cadê ela? Bom dia. Solteira é melhor. Vanessa. Vanessa, Vanessa, tua vida. Vanessa. Cadê? Angelita do Buri, essa aqui tem que falar. Se não falar, eu tô frito. Fala, bom dia, meu bem.
1: Todos os ouvintes da Pomba FM.
0: E aí?
1: É como diz aquele ditado, Santarém. Certas companhias é melhor sozinho do que mal acompanhado. Mas vida de casado é bom sim. Quando a gente vive bem, vive em união, vive em harmonia, o casal combinado é bom demais. Agora, vida de solteiro é bom também, não é ruim não, mas não é que nem a de casado.
0: Tá bom.
1: Estou agradecendo a Deus hoje, Santarine. Meu irmão hoje está de alta. Um mês e 15 dias no hospital. Está de
0: bom.
1: Volta para casa hoje.
0: Glória.
1: Hoje. É, graças a Deus. Obrigado, Senhor.
0: Muito bem, estou perguntando. Hoje é dia de solteiro. Aí você está perguntando se. Qual é a vida melhor, hein? Casado ou solteiro? Casado ou solteiro? Eu quero saber. Daqui a pouquinho tem horóscopo do dia. Vamos a mais uma pessoa aqui? Vamos lá?
2: Bom dia, Santarém.
0: Bom dia.
2: É. Rapaz, eu não tenho que me queixar da vida de casado, não, viu? Nem todo mundo nasceu pra viver casado, mas essa vida de casado não é ruim, não. Bom dia a todos, obrigado.
0: Valeu, garotinho. Um abraço pra você, tudo de bom. Tudo de bom. Muito bem, agora são 7h41. O tempo passa rápido, rapaz. Agora, você recebeu, você tá me ouvindo aí, já caiu na sua conta o PIS, quem é de novembro? Quem está nessa situação, que era para cair hoje, né? Mas hoje é sábado, para você que é de novembro e que recebe o PIS, já caiu na sua conta? Vai me perguntar aqui, eu não sei dizer não. Bom dia, meu amigo Santarini, César da Rua B, ligado, mais um ouvinte aqui, querida mulher. Tá 6-5, hein? Casado
3: bom
0: é melhor.
3: Dia, Santarini, que casada por 17 anos.
0: E aí?
3: A vida de casado é muito boa, mas perde, né? Pra de solteiro.
0: Perde, né? Empatou de novo, eita vocês, hein? Nalvinha, acho o quê, Nalvinha?
4: Bom dia, Santarino.
0: Bom dia.
4: A vida de solteiro é boa, mas a de casado é melhor. Você é ruim quando leva uma pontinha, mas tudo passa.
0: Tudo passa, só Deus não muda. Com a paciência, tudo alcança. Quem a Deus tem, nada falta, só Deus basta. Santa Teresa d'Ávila. Bom dia, rapaz. A vida de solteiro é bom demais, principalmente nos fins de semana. Para com isso, deixa disso. Outra.
5: Bom dia, Santarém.
0: Bom dia.
5: Aqui é o
0: e aí?
5: A vida do casado é melhor, Santarém.
0: Casou, empatou de novo, rapaz. Bom dia, Santarém. Me chamam Josi. Pra minha vida de solteiro. Acho que é Josi, né? Josi, acho que é isso. Ai, ai, viu? Ai, ai, me deixa. Bom dia, jovem locutor. Meu nome é José. Eu já fui casado. É, 8 vezes? Tava solteiro. Me separei mais um. Vou casar de novo. Gostei da vida de casado. Uma benção de Deus. Eu moro em Simão Dias. E parabéns à rádio. Eita, Nova Soura agora, dando opinião. Bom dia, Santarini. Com certeza a vida de casado. Maura Cruz, Nova Soura. Pronto, ele lá botou aqui a foto do Maridão, ué. Bom dia, Santarini. É melhor a vida de solteiro. E mandou ficar calado, não dizer o nome não. Vira de. Olha, tá, empatou de novo. Rapaz, seu filho é tua cara. Como é carrado, esculpido? Como é que diz assim? Mais outra aqui, bom dia, meu nome é Jamile, solteiro é melhor. E Jamile, também deu aqui, ó, solteiro é melhor. Tá na frente agora solteiro, Nani. E aí, Nani? E aí, Nani?
6: Bom dia, Santarém. Aí depende do relacionamento, certo?
0: É.
6: Porque se os dois combinarem tudo, tiver o mesmo neurônio, curtir a mesma vibe e fazer tudo o que gosta, os dois juntos dividir o mesmo projeto, as mesmas coisas e viver como dois amigos, é bom ser casada,
0: é, né?
6: Mas eu gosto da minha solidão. Eu gosto da minha solteirice. Eu amo, eu curto a minha solteirice. Não porque sou proibida e limitada. Porque eu gosto.
0: É, né?
6: Bom dia.
0: Bom dia, querido. Obrigado. Tem que entender que é solteirice. E como é que chama? Que ela disse aí agora, rapaz. Tem gente que é feliz, né? Solitário. Tem que separar uma coisa da outra. Solidão é uma coisa. Às vezes você tá casado e sofre solidão. Né? Não é solidão, não. É solteiro. É melhor essa vida de solteiro ou casado. Às vezes tem solteiro que se sente solidão, né? Sente solidão. Pessoa solitária. Solteiro é bom, mas às vezes sozinho também é ruim. Então ficou, ó, em cima do muro. Você é lagartixa, é? É, vamos lá.
7: Olá, bom dia, Santarinha.
0: Bom dia.
7: Rapaz, a vida de solteiro é boa, pô.
0: É?
7: A vida de casado também tem suas coisas boas, né?
0: Uhum.
7: Mas eu vou fazer 7 anos de solteiro. Tá bom demais da conta, ninguém reclama. Chego tomando minhas cachaçinhas de vez em quando aí, tá tudo certo. Sem briga, né? Cuida.
0: Valeu.
7: Aquele abraço, parabéns pra Pombal FM, 38 anos.
0: Valeu, garotinho, um abraço. Leidinha de Esquerra, solteiro é melhor, viu? Bom dia, Santarine. Me chamo Viviane. A vida de solteiro não se compra com a de casado. Não se compara, que acho que ela quis dizer, né? Não se compara. Quer dizer, casado é melhor, né, baby? Valeu. Tá na frente um pouquinho só a solteirice, viu? Bom dia, meu nome é Valmira. Sou de Barrocas. Pra mim, a vida de solteiro é melhor, mas sou casada. Ixi. Vixe. Vixe. É. Aqui, Bruno. Bruninho.
8: Santa, eu e você sabemos que a melhor vida é de solteiro.
0: É, não põe seu bolo, não.
8: Sabemos que a melhor vida é de solteiro. Não tem nem o que perguntar.
0: É.
8: Pensão segunda-feira, dia 17. Eu caio no próximo dia útil. Dia segunda-feira, dia 17.
9: Muito boa. Querida.
8: Pensão segunda-feira, dia 17. Eu caio no próximo dia útil. Dia segunda-feira, dia 17.
0: Esse é o nosso Bruninho. Bruninho, aí sabe das coisas. Quer dizer, cai 17, né? Não cai 15, que é sábado. Valeu, garotinho. São 7h46, por enquanto solteirice tá na frente, hoje é dia do solteiro, hoje é dia do solteiro, ele dizendo, né? Eu e você sabe, vai dar banho na galinha, pé, a gente não bota no seu negócio não. Tá me queimando, é? É? É? Bom dia, eu estou há 18 anos casada, não tenho inveja de quem é solteiro. Quem é esse aqui? Olha, gente, se você disser, não bote meu nome não, eu não falo não, Solange Mares. Valeu, Solanginha. Se você disser assim, Santo, eu dou minha opinião, mas não bote meu nome, não. Bote primeiro, viu? Bote primeiro. Divonete, aquela que mastigou o chiclete.
10: Bom dia, Santarinha.
0: Bom dia.
10: A vida de solteira é melhor. É. Eu vivo sozinha e vivo tão feliz. Mas Deus, que é a companhia nossa, Santo.
0: Valeu, cuida.
11: Bom dia, Santarino.
0: Bom dia.
11: Santarino, vá vida de casado pra puta que pariu.
0: Aí você me quebra. Não fale esse nome, não. Fale Polícia do Rio, que eu entendo.
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1: Pois é, são 7h51, às 9 tem Paulo Andrade, sabadão, show, jogando as cajás. Ah, mais da semana. Você também tem brindes, tem prêmios, tem música do passado, presente e do futuro. Olha, João Batista da Nordeste Tofado e Família está convidando todos os parentes e amigos para a missa em memória de José Francisco de Matos, Zé da Pedra e Dona Leonídia, a Dona Nida, também da Pedra. A missa será realizada na Fazenda Canto, nesse domingo, às 15 horas. Tem carro saindo da Igreja Velha, 1h30 da tarde, tá bom? Da Fazenda Canto, para a Fazenda Canto. Tá aí dado o aviso? Fala aí, João. 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Dê uma passadinha lá, vá. Dê uma passadinha lá. Hoje eu tô perguntando se qual é a vida melhor, de casado ou de solteiro? Já já tem horóscopo, hein? Vamos saber o que é que se diz seu signo para hoje. Vou botar mais uma pessoa pra ir por aí, mas tem a gente aqui pra botar. Olha, se não quiser botar o nome, diga assim, ó, não fale meu nome, viu? Porque se disser no final, já foi, Bandamel.
2: Bom dia, Santarinho.
1: Bom dia.
2: Rapaz, a vida solteiro é melhor.
1: E é?
2: Se casar fosse bom, o padre era casado, ele só procura destruir com a vida dos outros. Eu não quero destruir com a dele, não, de jeito nenhum.
1: A ouvinte me ligou aqui, fora de um telefone fixo, né? Santarém, diga aí no ar, não diga meu nome, não. Olha, antes só de que mal acompanhado. Ela que disse, viu? Ela mandou eu dizer isso. Vou dizer o nome dela, não. Meu Deus. É, vamos a outra. Nalvinha.
3: Minha filha, ninguém tem nada a ver se você é feliz ou não é. Deixe pra quem é feliz no seu casamento, tá? Beijo, querida.
1: Melhor é filha de solteiro, meu amigo Santarini. E é, rapaz. João Carlos Almeida Cruz. Fala, João. Um abraço pra você, querido. Nunca mais te vi, brother. É segredo, a vida de solteira é ótima, mas tô em um relacionamento. De solteira é melhor, mas tá no relacionamento. Tem gente que tá assim, gosta só de ficar pingando daqui, pinga dali.
4: Bom dia, Santarém. Bom dia. A vida solteira é bom porque tem a liberdade. Certo. E a partir de hoje a mulher não quer nada sério. Acertar um é difícil.
1: E é. A mulher fala a mesma coisa. E aí, não casou, não quer casar? Não, os homens não querem nada com a hora do Brasil. Aí depois, agora, ele que tá dizendo que a mulher não quer nada. Ixi, ainda vou fazer uma enquete sobre esse assunto. Quem que não quer mais nada com a hora do Brasil? Homem ou mulher? Um dia desse eu faço.

0: ela chegou, como ela vem se requebrando, parece boneco de São Gonçalo, ela vem se requebrando, parece boneco de São Gonçalo. Um abraço pra vocês, Cipó, Nova Sori, Ribeira do Amparo. Vamos lá, vamos convocar ela. Ela, assessora de assuntos aleatórios. Alexa, bom dia.
1: Bom dia só pra quem não comemorou o último dia dos namorados e nem pretende comemorar o próximo.
0: E é?
1: Porque é dia do solteiro, de quem não quer compromisso e se sente bem com isso. Mas preste atenção, solteirice é diferente da solidão.
0: Olha o que eu falei, olha. Tá vendo? Alexa, o que é solteiro?
1: O dia dos solteiros é um feriado informal maior.
0: Sua cara. Qual é a diferença do cocô da galinha de Nova Sori pro cocô da galinha de Cipó? Sabe, Alexia? Alexia, sabe?
1: Não escutei toda a pergunta.
0: Então.
1: Você poderia repetir, por favor?
0: Qual a diferença do cocô da galinha de Cipó e o cocô da galinha de Nova Sori? Você sabe, Alexa? Alexa, você sabe?
1: Não sei como posso ajudar.
0: Aí, não entendo de merda que entender de solteirice. Vamos lá, Áries, de 21 de março a 20 de abril. Alexa, previsão para Áries.
1: Aqui está o horóscopo de hoje para Áries. No sábado, você é convidado a focar no autocuidado, Áries. Com a lua numa posição favorável, participe de atividades relaxantes como yoga ou meditação. Entre em contato com amigos ou familiares para apoio emocional. Este é um momento ideal para refletir sobre seus sentimentos e liberar qualquer tensão. Considere se mimar com um dia de spa ou uma noite aconchegante em casa. Aproveite esta oportunidade para recarregar as energias e priorizar sua saúde emocional. Você merece.
0: Magenta é a cor trinca da sorte. 27, 45 e 54. Agora é a vez de Touro, de 21 de abril a 20 de maio. Alexa, previsão para Touro.
1: Virgem. Aqui está o horóscopo de hoje para Touro. Hoje, ascendente em Touro, a lua potencializa seu foco emocional no autocuidado e na nutrição do seu entorno. Passe um tempo ao ar livre para recarregar as energias. Nas relações, a comunicação clara é fundamental. Expresse seus sentimentos com honestidade. Profissionalmente, enfrente tarefas que exijam sua praticidade e não tenha medo de colaborar. Este fim de semana traz oportunidades de crescimento nas conexões pessoais. Abrace-as com calor e paciência.
0: Muito bem. Touro, sua cor hoje é violeta. A trinca da sorte, Touro, é 6, 42 e 44. Agora é a vez do signo de Gêmeos, de 21 de maio a 20 de junho. Alexa, previsão para Gêmeos.
1: Aqui está o horóscopo de hoje para Gêmeos. Neste vibrante sábado, Gêmeos, a energia social está alta, convidando você a se conectar com amigos ou fazer networking. Use este tempo para explorar e aprofundar relacionamentos. Você pode encontrar inspiração em conversas inesperadas. Emocionalmente, esteja aberto a novas ideias que despertem a criatividade. Pergunta para Journaling, ou que inspira minhas conexões? Reflita sobre seus relacionamentos e como eles influenciam seu crescimento pessoal. Engaje-se em atividades que nutram seu espírito.
0: Azul marinho é a cor para você. A trinca da sorte, 15, 33 e 51. Já já eu trago as previsões para Câncer, Leão e Virgem.

0: São 7:59, 7:59. TRE determina cassação de mandato de vereador de cidade do sudoeste da Bahia por infidelidade partidária. Ainda tem isso, é? Diogo Azevedo foi eleito em 2024 como o vereador mais votado da história de Vitória da Conquista. A defesa afirma que vai recorrer ao TSE contra a decisão. Justiça Federal mantém condenação da União e FUNAI por demora para a demarcação de terra indígena na Bahia. Mais de 400 lotes de veículos vão a leilão no Detran. Tem lance de até R$ 2.000. Se jogue!
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0: Oito horas, 3 minutos, 8:03. Estamos por cá. 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Hoje que é dia de São Tarcísio, dia da informática, mas hoje também é dia do solteiro. Bom dia, aqui é Ivanete. Não sou contra quem é casado, mas a vida de solteiro

0: todos os dias, de Vila, 38 anos da Pombal, tô ligada todos os dias.
1: Aparecem mil esquemas, mas não é no seu furo. Pensa num solteiro apaixonado e sem futuro.
2: Bom dia, Santarém. Aí depende do relacionamento, certo? Porque se os dois combinarem tudo, tiver o mesmo neurônio, curtir a mesma vibe e fazer tudo o que gostam, os dois juntos dividirem o mesmo projeto, as mesmas coisas e viver como dois amigos, é bom ser casada. Mas eu gosto da minha solidão. Eu gosto da minha solteirice. Eu amo, eu curto a minha solteirice. Não porque sou proibida limitada. Porque eu gosto. Bom dia.
0: É, apesar de parecer iguais, mas sou diferente. Solteiro e solidão, né? Como eu disse, tem gente casada que fica solitária.
3: Bom dia, Santarém.
0: Bom dia.
3: Eu acho assim, que a pessoa que fala que quer viver solteira é a pessoa mais ruim do mundo.
0: E é?
3: A vida de casada é muito melhor. Principalmente um casal quando ele é combinado e vive bem. Eu odeio a vida de solteiro.
0: Ok. Ok. Quer dizer que quem é solteiro não rale o conto, né? Nordeste Estofado. Alô, Gilmar Gama. Tá me ouvindo lá no São Paulo. Lá nas bandas de São Paulo. Gilmar Gama, daqui a pouquinho tem um sucesso dele, hein? Sucesso de Gilmar Gama. Paulo Andrade tem 9 horas. Cadê João, hein? Cadê João? Ele está por aqui. Vamos lá, vamos lá. João Batista aqui, achei, achei. 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São 8:06. Bota mais gente aqui pra falar, né? Aqui, tem mais essa aqui. Vai falar, é César? Vamos lá. Joga duro, garoto.
4: Santarém já liberou aí o PIS, hein? Pra todo mundo aí. Em novembro já tá liberado.
0: Ah, me disseram que só segunda. Tá liberado, mas não caiu na conta, né? Viu, César? O Bruno Scorpio disse que é segunda-feira.
5: Bom dia, Santarém.
0: Bom dia.
5: O casamento só é ruim quando não há respeito entre a mulher e sua, seu esposo. Seu esposo, sua esposa. Então, o casamento sendo bem vivido
0: é bom.
5: É maravilhoso.
0: Muito bem, garotinha.
5: Amiga 2.
0: Valeu, um abraço pra você. Mais uma pessoa querendo falar. Vamos lá, bom dia.
6: Bom dia, Santarine.
0: Bom dia.
6: Olha, eu sou casada, eu amo a vida do casada. Casada é bem melhor. Nada melhor do que dividir os problemas, dividir os motivos alegres, os boletos. Tudo isso é muito bom. E casada é bem melhor. Graças a Deus, deu certo o meu casamento.
0: É. Muito bem, garotinha. Deixa eu ver outra pessoa aqui que quer falar. Hoje é dia do solteiro, por isso perguntamos: você acha melhor a vida de casado ou de solteiro? Sim ou não? Fabiana. E aí, Fabi?
7: Bom dia, Santa.
0: Bom
7: dia. A vida de solteiro é bem melhor. Fui casada há 22 anos e hoje eu não casaria mais, né? Quem tem sorte no casamento tudo bem, mas quem não teve muito, a vida do solteiro é bem melhor.
0: Muito bem.
7: Mil vezes.
0: Olha, mil, ainda botou mil na frente, mil vezes melhor. Vamos lá, vamos lá, vamos lá. São 8:09, 8:09. Aí o cheiro do cara falou aqui, ó, bom dia, Santarém, fale rapidinho. 10 vezes eu sou solteiro. Ou seja, 10 vezes melhor, né? 10 vezes melhor ser solteiro, segundo ele aqui. Marlândia.
8: Bom dia, Santarém, a gente vida é boa. Mas a de casada, a diferença é que a de casada, a responsabilidade é dobrada. E a de solteiro, você sai, não tem hora de voltar, só pensa em se divertir. E a de casada, você tem que lembrar que tem outros deveres a fazer.
0: Por enquanto, tá dando aqui. Tá quase que empate, né, gente? É. Tá empate aqui, ó. 8:09, 8:09. Arnete!
9: Bom dia, Santarém.
0: Bom dia.
9: Bom dia, a vida de casada é maravilhosa.
0: É.
9: Eu, graças a Deus, dei sorte com meu marido. Bom todo, é 43 anos, graças a Deus.
0: 43 anos, é tempo, hein?
10: Bom dia, Santarino.
0: Bom dia.
10: Aqui da Fazenda City, a vida de solteiro é
0: Só? Vá? Quer falar mais não, é?
10: Santarino, bom dia. A vida de solteiro é maravilhoso. É charme. Vida dois é como é bom demais. Ruim é o cara procura alguém e não acha. Não sabe dar valor a mim. Nenhum nem outro. Mas de boa, estamos valendo. Tenho 15, 16, 14 anos de casado. Estou de boa.
0: Gostei, foi desse garrote, manda lá, um garrotezinho, ó. Lindo, rapaz, que chico. Valeu, valeu, valeu, valeu, valeu. E 11. Vamos agora para a vez de Câncer de 21 de junho a 22 de julho. Alexa, previsão para Câncer.
11: Aqui está o horóscopo de hoje para Câncer. O sábado traz um suave lembrete para a autorreflexão. Câncer. A energia da lua promove a atenção plena. Dedique um tempo para escrever num diário ou meditar. Aproveite momentos de tranquilidade para cultivar a paz interior. Relacionamentos podem se beneficiar de conversas abertas, então ouça com atenção. Foque na sua saúde, uma caminhada na natureza irá elevar seu espírito. Lembre-se, encontrar equilíbrio nas suas emoções hoje pode levar a um crescimento pessoal e profissional. Trate-se com carinho.
0: Muito bem, azul claro é a dica, viu? É a cor para hoje, a 10:27, 36 e 38, 9 horas, tem Paulo Andrade no Sabadão Show. Agora é a

0: muito bem, Leão. Para, é Leão, foi? Deixa eu ver aqui. Cadê Leão? A cor é o preto, aqui, a trinca da sorte, 15, 22 e 51.
1: Tão linda como a flor.
2: Gêmeos.
1: Você de gêmeos.
0: Agora a hora é a vez de Virgem, de 23 de agosto, vai fazer aniversário agora, 22 de setembro. Alexa, previsão para Virgem.
3: Aqui está o horóscopo de hoje para Virgem. À medida que o verão continua a florescer, hoje convida você a abraçar a alegria nos seus relacionamentos. Virgem. Com o sol destacando seu setor social, conecte-se profundamente com os seus entes queridos. Use essa energia vibrante para focar na saúde. Considere atividades ao ar livre que te revigorem. No aspecto profissional, uma oportunidade de colaboração pode surgir, então mantenha-se aberto. Lembre-se, cuidar do seu bem-estar emocional hoje trará clareza e equilíbrio nos dias que virão.
0: Clareza, cor é branco. Trinca da sorte, o 5, o 32 e o 33. Hoje eu tô com fé. Hoje eu vou arrebentar a boca do balão. Daqui a pouco eu trago as previsões do signo de Libra, Escorpione e Sagitário.
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0: Hoje é dia 15, metade do mês de agosto. Tá bom o mês de agosto, né? Uma chuvinha de vez em quando. Você tá vucu-vucu-vucu-vucu-vucu? E aí, como é que vai ser o vucu-vucu? Hoje é dia do solteiro! E você acha o quê? A vida de solteiro é melhor? Ei! Bom dia, você tá aí no... O abono de novembro e dezembro já caiu, sim, hoje. Inclusive, já gastei. Abraços, Jarbas. Valeu, Jarbas. Obrigado, meu irmão. E é o que só me perguntou aqui. Cadê, Santana? Não sei, não.
1: Bom dia,
0: que só segunda.
1: Santarém,
0: bom dia.
1: De cipó.
0: E aí?
1: Santarém, no casamento só é ruim quando os dois vivem como cão e gato. É. Mas desde quando os dois vivem combinado, é maravilhoso, sim, a convivência dos dois. E que Deus te guarde, tenha um bom dia.
0: Bom dia.

0: Bom dia, bom dia, meu parceiro Santarini.
1: Parceiro?
0: Velho, boa pergunta, se é a vida de solteiro ou vida de casado. Existe a solidão e a solitude, né? Eu gosto também de estar sozinho, sabe, da solitude, mas é bom demais ter uma pessoa que compartilha com você seus momentos bons, ruins, felizes, raivas, e compreenda você, velho. Eu acho que o ser humano, todo ser humano merece e nasceu para ter alguém do lado. Senão Jesus não tinha botado na arca um casal, né, velho? Então, fato, é muito bom ter alguém, desde que estejamos bem com a pessoa que está do nosso lado.
1: Valeu, garotinho, valeu, mais uma pessoa.
2: E aí?
1: Casado
2: não é ruim, não, é boa. Eu fiquei solteira, viúva 5 anos, aí agora casei. É bom quando é unido, né? Bom dia, estou aqui ligadinha.
1: Valeu,
2: cadê Teia?
1: Valeu, valeu, valeu, Neuza. É irmã de Teia? E é? E Teia já tá boa? O mosquito pegou Teia de jeito. Neuza. Não, Neuza é essa aqui, ó.
3: Bom dia, Santarini. Eu moro aqui na Reforma Pioneiro, município de Cipó. Meu nome é Neuza.
1: Vida
3: de casada é muito boa. É boa que eu fiquei viúva e tornei casado novo.
1: cuida.
4: Bom dia, Santa. Depende muito dos dois. De ambas as partes, né? Porque eu vejo.
1: Ixi, rapaz, foi que coisa aqui? Foi que houve. Foi aqui. Pronto. Repete.
4: Bom dia, Santa. Depende muito dos dois. De ambas as partes, né?
1: Uhum.
4: Porque eu vejo o casamento como. É um trem com vagões, né? Que sempre haverá as adversidades, as dificuldades. Porém, os dois devem focar em um só propósito. Ambos devem focar em um só propósito, né? Caso contrário, ele vai descarrilar, né? Os vagões vão se soltarem e não vão chegar ao propósito que ambos querem. Eu vejo dessa forma.
1: Muito bem. Bem filosófico. Bem explicadinho. 8:20, às 9 tem Paulo Andrade. E hoje ainda tem, sabe o que, gente? Hoje tem, como é? Mochila nas costas. Hoje é 100 conto, viu? Qual é o bicho que vem na nota de 100? Faz tempo que eu vi. A onça é 50, 100. Parece que é saguinha, nem me lembro mais. 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Na Nordeste Estofado, aqui em Ribeirão Pombal, no fundo da Igreja Velha. 8:22, existe um movimento aí, antivacina, viu? Uma turma aí que é contra a vacina. Aí fizeram um movimento anti-vacina. Só que o ministério diz que esses movimentos colocam a saúde do brasileiro em risco. É isso? Vamos ouvir Eduardo Amaral.
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6: São Paulo vive um surto de sarampo com registro de 23 casos já confirmados neste ano. A situação levou o governo estadual a ampliar a estratégia de vacinação contra a doença. E o caso do estado chama atenção para a queda na cobertura vacinal do país. Nos últimos anos, o discurso contra a vacinação cresceu e levou o Brasil a ficar abaixo da meta estabelecida pelo Ministério da Saúde. Apenas em 2025, a cobertura vacinal foi de 85%, quando o objetivo era chegar a 95%. O movimento antivacina iniciou nos Estados Unidos e o discurso foi ganhando força. Aqui no Brasil, ele teve mais impulso durante a pandemia da Covid-19, como lembra o ex-presidente da Agência Nacional de Vigilância Sanitária, Anvisa, Gonzalo Vecina.
7: O que aconteceu aqui no Brasil foi que o presidente daquele momento, ele foi contra a vacina da Covid-19 e enfiou todas as vacinas no mesmo bolso. E a nossa cobertura vacinal, que normalmente está acima de 90%, caiu abaixo de 70%.
6: Virologista da Universidade Fevale do Rio Grande do Sul e coordenador do Comitê Gestor de Rede Vírus do Ministério da Ciência, Tecnologia e Inovação, Fernando Rosado Spilk, acrescenta um outro fator para essa descrença com as vacinas, que é justamente a melhora na saúde proporcionada pela cobertura vacinal.
8: Pelo menos duas gerações de pais que não tiveram convivência com os efeitos nefastos, com os óbitos, por exemplo, provocados em grande quantidade por sarampo, pelo agravamento de outras doenças, pela presença de colegas, de indivíduos, não é? Com sequelas da poliomielite. Então, esta situação de não conhecer o perigo, justamente porque a vacina afasta o perigo, né? Quando está presente, é que traz mais ainda dificuldade e convencimento.
6: Os dois especialistas são taxativos quando apontam que a vacinação ainda é a maneira mais efetiva para evitar a proliferação de doenças graves. Vecina lembra ainda que uma parte dos grupos anti-vacina adota uma postura por acreditar que precisa adoecer para desenvolver o sistema imunológico. Uma ideia que é totalmente descartada pelos estudos científicos.
7: Eles acham que tem que ter a doença para desenvolver o sistema imunológico, que é uma bobagem, né? O que acontece nesses casos é que, principalmente as crianças têm a doença, as crianças rígidas, muito saudáveis, saem da doença numa boa, mas as crianças que têm comorbidade, e nascem muitas crianças com comorbidade, têm um risco elevado de morte quando têm essas doenças típica da infância.
6: O Sistema Único de Saúde, o SUS, oferece todas as vacinas de forma gratuita para crianças, adolescentes e adultos. Para quem precisa colocar as vacinas em dia, basta procurar um posto de saúde. Grupo Rádio Web 25 anos, áudio que amplifica conexões. Produção e reportagem, Eduardo Amaral.
9: R$8,26. Hoje tem essa moeda que a moça mandou pra mim. Santa, é um peixe. Tô vendo a bichona aqui, ó. Sem conto, sem real. O motivo de muitas mortes, né? Muitas separações. É a de R$100 hoje na mochila do Santa, né não? A bicha é bonita, um azulão bonito, rapaz. Olha, sem conto. Você tá bem, hein? Você tirou foto ou essa é sua? Novinha. É um peixe. Que peixe é esse aqui? Dá pra ver não. Parece uma tilápia, né? Ah, me deixa quieto. Eu quero saber. Não, agora é signo. Ou agora eu vou de quê? Leão. Não, é. Libra, Escorpião e Sagitário. Vamos lá. Libra é de 23 de setembro a 22 de outubro. Alexa, previsão para o signo de Libra.
10: Aqui está o horóscopo de hoje para Libra. Neste sábado ensolarado, Libra, a energia vibrante do verão te incentiva a cuidar de suas relações. Uma conversa significativa com alguém querido pode fortalecer seus laços. Reserve um tempo para o autocuidado, considere uma atividade ao ar livre para reenergizar seu espírito. No trabalho, mantenha-se aberto a novas oportunidades. A colaboração pode levar a projetos empolgantes. Aproveite o calor e deixe as interações sociais fluírem naturalmente hoje.
9: Verde é a cor para Libra. A trinca 15, 42 e 44. Depois de Libra vem Escorpião, de 23 de outubro a 21 de 23 de outubro a 21 de novembro. Escorpião. Alexa, previsão para Escorpião. Alexa, para Alexa. Alexa, para. Ah, endoidou agora. Agora. Alexa, previsão para Escorpião. Alexa, previsão para Escorpião. Câncer. Me deixou na mão essa boy. Vamos lá, Escorpião. Não quer falar mais não, a bichona. É, só porque de solteiro se separou de mim, ela. Alexa, previsão para Escorpião. Alexa. Tá doida. Vamos lá, vamos sozinho mesmo. Olha, carinho e amizades especiais dará uma gostosa sensação de pertencimento. A semana terminará com convites estimulantes e abertura social. Boas ideias de trabalho e soluções de vida surgirão em momento de relaxamento e de descontração. Caminhos para o futuro estão iluminados. Viagem curta ou um curso rápido alargará a sua vida. Sucesso pra você, Escorpião. Deixa eu ver qual é essa sorte hoje, Escorpião. Escorpião, sua cor é o verde claro, a trinca da sorte, o 11, 38 e 61.
11: Peixe, você de peixe, eu quero bem.
3: Câncer,
9: você de... Agora é o signo do Santa, Sagitário. Sagitário, que é de 22 de novembro a 21 de dezembro. Visualize onde quer chegar, invista na sua imagem pública. Opa! O reconhecimento virá do trabalho consistente, não do improviso, hein? Compartilhe conhecimentos, publique conteúdos relevantes nas redes, construa sua reputação e aumente o poder de influência. E tô chique. Conexões com pessoas de fora e programas culturais animarão o clima. Prestígio e alta. Tocubará! Tocubará! Deixa eu ver a trinca da minha sorte hoje. Deixa eu ver. Qual é a trinca da sorte? A cor é rosa, logo rosa, qual foi? Bom, a cor é rosa, a trinca, deixa eu anotar aqui, porque hoje eu vou estourar a boca, estourar a banca. 06, não vai jogar não, viu? O dinheiro é pra mim só. 32 e 40. Aqui eu formulo meu joguinho hoje. É, hoje federal. Daqui a pouco eu trago as previsões para Capricórnio, Aquário. E o signo de terra, peixes.
3: Escorpião.
11: Escorpião.
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2: Olá, olá, chegando a nossa receitinha de hoje. Sopa de coxão duro com legumes. Ingredientes: 600 gramas de coxão duro cortado em cubos, 2 colheres de sopa de azeite, 1 cebola pequena cortada em cubos, sal e pimenta a gosto, 1 colher de sopa de gengibre ralado, 1 tomate sem pele e sementes cortado em cubos médios, 3 xícaras de sopa de água, 1 batata grande cortada em cubos médios, 1 abobrinha pequena cortada em cubos médios, 2 folhas de couve rasgadas e cebolinha picada. Vou repetir os ingredientes, confere aí. 600 gramas de coxão duro cortado em cubos, 2 colheres de sopa de azeite, 1 cebola pequena cortada em cubos, sal e pimenta a gosto, 1 colher de sopa de gengibre ralado, 1 tomate sem pele e sementes cortado em cubos médios, 3 xícaras de sopa de água, 1 batata grande cortada em cubos médios, 1 abobrinha pequena cortada em cubos médios, 2 folhas de couve rasgadas e cebolinha picada. Modo de preparo: na panela de pressão, aqueça o azeite e frite a carne junto com a cebola, o sal, a pimenta e o gengibre, o tomate e a água. Tampe a panela e cozinhe durante 30 minutos após o início da pressão. Deixe sair a pressão, abra a panela, junte a batata e cozinhe sem pressão até ficar macia. Adicione a abobrinha e a couve e cozinhe por 2 minutos. Desligue o fogo e junte a cebolinha. Sirva a sopa em seguida com pão italiano. Uma delícia! Até a próxima, bom apetite! Nossa receita de hoje, sopa de coxão duro com legumes.
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0: 8h36, 8h36, hoje é sábado, dia 15, dia do solteiro, dia de São Tarcísio, dia da informática, e é dia de arrebentar a banca. Aliás, a lotérica São João tá fechada hoje. Rapaz, esqueci, ó, é. Caramba, se lasquei. Você quer ficar rico hoje? E você acha que vida de solteiro é melhor ou vida de casado é melhor?
1: Santarini, bom dia.
0: Bom dia.
1: Que é Raimundão, Oi de Cobra, aqui da Base 4, lá de Santo Antônio.
0: Oi de Cobra.
1: Eu já casei duas vezes.
0: E aí?
1: Mas das duas vezes que eu casei, eu levei ponta. Eu acho que a vida de solteiro é melhor. Só se não leva ponta, velho.
0: Ele dá fala na maior graça, pai. Se não levar a vida assim, pai, você tem um abestalhado que vai matar a mulher. Vai bater em mulher. Não quer tchau, minha filha. Tchau e benção. No meu meio casamento, peguei meu carro e as fotos minha filha e minha roupa do corpo. Tem 20 anos já.
2: Bom dia, Santa. Tô bem melhor, graças a Deus. Oi, prima Val. Abraço pra você, abraço pra toda a minha família. Tô bem melhor, Santa. Tô melhorando. Gente, a vida de casada é boa demais, gente. Quando dá certo, é muito boa. Solidão não ficou pra Deus, não, viu, gente? Solidão é ruim demais, velho. Fui solteira, não gostei, não. Quando eu era solteiro, eu achava ruim. Logo, logo, arrumei meu negão. Ah, você é doido, é bom demais. Um aconchego, afim, Maria. Tô rebronca quando chega a noite, gente. Pelo amor de Deus, Deus no céu, saúde. E um rapaz bom na nossa vida. Casado é bom. Muito bem, primo. Cheiro, Santa.
0: Valeu,
2: Deus abençoe o nosso dia.
0: Valeu, Tela, que tava de dengue, rapaz. Derrubou ela. Mas já tá bem, segunda-feira ela volta. Acharam essa chave de um Fiat lá na Tocaia. O cara deve estar de cabeça inchada, que isso aqui é caro, meu irmão, esse tipo de chaveiro, pra tirar a segunda via. Segunda via, a cópia. É, lá Tocaia, viu? Tá aqui, ó. Tá aqui na raia. Acharam agora. Só achei lá na Tocaia. Se alguém da Tocaia perdeu uma chave de carro, Fiat, pode vir pegar aqui na rádio. Você deu sorte, viu? Tinha gente na Tocaia que viu a chave e trouxe pra aqui, viu? Ai, ai, ai, peixe, nota de 100. Já vi aqui, filho. Obrigado. Bom dia, a vida de casada é melhor. A vida do companheirismo e respeito, sou casada há 33 anos. É tempo, hein? 33 anos é tempo. São 8h39. Ih, rapaz, já? Eu tenho que ir para o horóscopo. Vamos botar mais uma pessoa aqui? Para não atrasar?
3: Alô, pro UFM, bom dia.
0: Oi.
3: Tá falando é Daniel.
0: E aí,
3: diretamente
0: Daniel?
3: De Bitinga, São Paulo. Quero mandar um abraço aí pra galera do Povoado Família Piauí, de Banzaê, e pra todos os ouvintes da Combo FM. Gostaria de pedir uma música de Natanzinho Lima, Bebê com Emergência.
0: Aí
3: muito obrigado, um ótimo dia e bom trabalho a todos.
0: Aí você pede a Paulo Andrade, porque no meu caso não vai dar tempo mais.
3: Alô, pro UFM, bom dia. Aqui quem tá falando é
0: Daniel. Eu não tô entendendo a posição aqui. Santarino é touro? E touro? Ah, o signo. Já foi, filha. Touro é logo no início. Eu pensei que a chave do Fiat era de um touro. Touro não é Fiat? É, né? Sei lá. Touro é Fiat? É, touro é um carro Fiat. Olha a confusão que deu. Eu tô pensando que a mulher... É de touro a chave? Não, acho que ela que se refere a signo. A chave não sei se é de touro. Touro é Fiat, né? Acho que é. Zé Leal, os seus olhos estão muito grandes, velho. Não dá tempo mais, não.
4: Santarém, bom dia, sou Daniel, moro aqui na cidade Bloco, em Pombal. A vida de casada é mais gostoso, Santarém. A gente namora muito, viu? A minha vida de solteiro não, mais ruim. Bom dia, Santarém.
0: Valeu, garotinho, valeu, valeu, valeu.
5: Bom dia, Santarém.
0: Bom dia. E aí?
5: A vida de solteiro é uma delícia, tem uma coisa melhor da vida, não.
0: Você
5: vai quando você quer, você chega a hora que quer, não tem satisfação para ninguém. Tem 6, 7 anos. Estou livre, graças a Deus.
0: Ai, ai, meu rapaz. Que onda, meu mano, já. 8h40, deixa eu ir pro intervalo e na volta eu trago a... Aliás, não, tem que ir pro horóscopo primeiro. Agora é a vez dos últimos signos, que é Capricórnio, Aquário e Peixe. Capricórnio é que nasce entre 22 de dezembro a 20 de janeiro. Deixa eu encerrar, melhorou aqui, a moça. Alexa, previsão para Capricórnio. Tá ruim. Eu mesmo tenho que me lenhar. Vamos lá, Capricórnio, Capricórnio, câmbio. Capricórnio agora. Vamos lá, Capricórnio, a previsão seguinte: estudos, viagens e acertos de documentação avançarão bem hoje. Aproveite para resolver o que exige leitura e paciência. Uma conversa com alguém de outra cidade ampliará sua visão. Programe um fim de semana diferente. Valerá também se preparar para iniciar um curso e reformular a rotina. Mudanças virão para melhor. Planeje detalhes com antecedência. A cor de hoje é azul turquesa, a trinca da sorte 32, 40 e 49.
6: Escorpião.
0: Agora é a vez. Oxi. Agora é a vez de Aquário, que nasce entre 21. Que nasce entre 21 de janeiro a 19 de fevereiro. É aquariano ou aquariana? Vamos lá, Aquário. Aquário, assuntos financeiros e planos da vida íntima pedirão revisão. Olhe os números com atenção, avalie custos e organize prazos. O dia sem sobressaltos ajudará a tratar de temas delicados sem estresse. Vá direto ao ponto, você poderá esclarecer dúvidas importantes com as perguntas certas. Viaja 2. Dará surpresas gostosas e mais confiança no amor. O amor é lindo. A cor de hoje pra você é roxo, viu? E a trinca da sorte é o 12:45 e o 57.
6: Touro.
0: Agora é peixe, de 20 de fevereiro a 20 de março. A semana terminará com encontros carinhosos. Deixe o coração falar mais alto e aprofunde um vínculo especial em sua vida. A semana terminará com bons acordos, soluções práticas e ajuste de convivência na vida íntima e familiar. Conte com a ajuda concreta de alguém próximo ou dos irmãos. No amor, mais atitude e romantismo. Pode de conquista. É, poder de conquista lá em cima, hein? É, você que tá solteira. É, pode ser essa semana que a coisa aconteça. Ah, vamos lá, a cor para peixe e a trinca da sorte. A cor é o branco e a trinca 11, 20 e 36. Horóscopo agora, só da semana que vem. Na semana que vem tem mais horóscopo. Obrigado.
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6: Oi pessoal, tudo bem? Eu sou a Suzy Luz, tô aqui na programação com Super Dicas, dicas e truques que facilitam o nosso dia a dia. A primeira dica da programação: quando for costurar um botão, coloque um palito de dente entre o botão e o tecido, para que ele não seja fixado com muita força e acabe ficando muito pregado e difícil de entrar na casa da camisa. Dicas do blog Chega de Bagunça, daqui a pouquinho mais Super Dicas. Super Dicas!
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2: Muito bem, estamos de volta, estamos por cá. Muita gente, olha, poucos temas aqui abordados, deu tanta gente opinando, viu? Muito obrigado a todos. Deu quase que um empate técnico. Casado, solteiro, importante é ser feliz. Bom dia, é isso mesmo. Ravana, bom dia. 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Pessoal, olha, se ligue, Tocaia, uma pessoa passou, tá certo, viu? Tá errado não, uma pessoa passou neste local chamado Tocaia, achou uma chave do Fiat. Aqui parece, sabe, que não é touro não, aqui parece de estrada, Fiat Estrada, é um palpite só. Acharam e trouxeram aqui, viu? Uma chave dessa é caro, meu irmão, pra fazer cópia, tem que não sei o que, tem que pegar não sei o que, é ruim, hein? Bom, vamos lá, nossa brincadeira de hoje, você sabe, hoje valendo R$100, quem vai dar de presente é a Nordeste Estofado, hoje mesmo cai na conta, viu? O João não tem isso não, hoje mesmo cai na conta, então eu quero que você se ligue. Daqui a pouco tem Paulo Andrade, tá certo? Segunda-feira eu estarei cedo, vou fazer minha fezinha hoje, olha. Me arrude, que o bicho tá pegando. Vamos lá então? Sim, rapaz, o negócio da promoção da rádio. Eu tô enrolando pra dar horário, viu? 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Deixa eu ver que o almoço ficou. Bom dia, cheguei. Chegou de onde? É mole, não. Vamos lá com a nossa brincadeira. Você sabe que, pra quem tá ouvindo o rádio pela primeira vez, a gente tem uma brincadeira no finalzinho do programa chamada Mochila das Costas. A criadora tá até aqui do meu lado, do lado direito. Ela que deu a ideia, a nossa Camilinha. Então, o que é que você vai dizer? Aí eu vou dar algumas dicas e você vai responder quando esse sinal entrar, ó. Tem que ficar esperto, ó. Quando ele terminar, também terminou. Não respondeu nesses 10 segundos, morreu Maria Preá. Tá certo? Combinado? Então vamos lá, vamos às dicas. Hoje, dia do solteiro. Dica número 1. É um artigo de armarinho e claro, tem na Nordeste Estofados. Dica número 2, muito usado na costura. Dica número 3, ele serve para enfeitar e unir. Valendo R$100, valendo um peixe. Agora. Broche, linha, velcro, vetox, rizip, capricho, botão, alfinete, creche, linha de crochê, alfinete, eclé, velcro, responda fria, pingente, renda, ilelele, lalala. Errou. Semana que vem, 150. Aí vai ser um peixe e uma onça. Um peixe e uma onça. Não, não acertaram não, gente. Acertaram não. Não acertaram não. Fazer o quê? Obrigado a todos, colchete. Até hoje te responde, é? Nós vamos mandar assim, viu? É, se eu não mandar, Paulo manda. Tá bom? Tá bom? Um abraço pra você. Obrigado a todos pelas opiniões aqui enviadas. Agradeço e peço a Deus que dê um fim de semana porreta pra você, tá bom? Você sabe a chave do sucesso? Porque eu não sei, mas sei que a chave do fracasso é querer agradar a todos. E vê aí Gilmar Gama cantando, finalizando, já virou tradição, hein? Vida boa, sucesso de momento. Segunda-feira tem muito mais. Deus te abençoe, te guarde e te faça muito feliz. Tchau, vem aí Paulo Andrade.
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4: Olá, tudo bem? Eu sou a Tati Invade. Está chegando o Tititi da Fama. Tudo o que está acontecendo no mundo dos famosos, eu conto agora pra você. No ar, em Quem Ama Cuida, MC Carol desabafa após duvidarem de sua capacidade. Atuando pela primeira vez numa novela da TV Globo, MC Carol desabafou nessa semana. Após pessoas próximas duvidarem de sua capacidade para ocupar o tal espaço no horário nobre. Mirtes, em Quem Ama Cuida, a cantora publicou um vídeo em que a psicanalista Andrea Vermonte fala sobre amigos que conseguem estar com a pessoa na dor, mas nem sempre na felicidade e no sucesso. Carol compartilhou a reflexão e contou que conhecidos pararam sua família na comunidade onde morava em Niterói para criticar seu papel na trama das nove. Sempre tem, né, gente? O Carnaval Carioca segue sendo o assunto e mais uma vez o nome de Virgínia está envolvido. A influenciadora anunciou que não será mais rainha de bateria da Grande Rio no Carnaval de 2027. Em sua estreia esse ano, ela foi duramente criticada pelo desempenho à frente dos ritmistas. O fato de Paola Oliveira ter usado a coroa por tantos anos e ser amada pela comunidade também pesou para a influenciadora e não foi poupada disso. Agora a torcida é que a atriz volte para o posto. Volta para a Grande Rio, a coroa é sua e só está te esperando. Volta para Caxias, rainha. Pega o seu posto porque tu é insubstituível. Esses foram alguns de milhares de comentários pedindo para que ela voltasse. E aí, o que você acha? Ela vai voltar? Sei não, hein?
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1: Na sua Rádio 10 da Bahia, agora 9:07. Olá, você, bom dia, tudo bem, tudo legal. ZYC331, Rádio Pombal, FM Ribeiro do Pombal, da minha querida e amada Bahia. Pra você que não me conhece, muito prazer, eu me chamo Paulo Andrade, filho da saudosa eterna Maria de Majó, filho do seu Dito, pai do Derek Andrade, esposo da dona Cíntia. Tô chegando aqui, feliz da vida, para mais uma manhã de sábado, junto com você, neste sabadão, 15 de agosto, né? 15 de agosto, dia do solteiro, igual o Edson Santarini falou, dia da informática também. Pra você que tá soprando as velinhas, parabéns, muitas felicidades, que Deus te abençoe grandiosamente, tá bom? É sempre uma satisfação estar com você na sua manhã de sábado, no seu fim de semana, isso mesmo, com a programação mais top do seu rádio, com o nosso Sabadão Show, que tem um oferecimento da Central Veículos. 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É a hora, né? É a hora. Saiu o santo. O que é que tem na mochila do Edson Santarini? Será que levaram? O que é que tem na mochila do Edson Santarini? Não sei, vou perguntar ao velho Santa se levaram ou não.

pro próximo sábado. O que é que tem na mochila do Edson Santarini? Edson Santarini volta na segunda-feira. Na segunda-feira, junto com o Kleber França, com o Tony Santos, no programa Voz da Cidade, o nosso jornalístico, como sempre, te informando, te entretendo, a programação da Pombal e Filme. Essa semana completamos 38 anos. E aí hoje tem presente pra você, como sempre, aqui em nosso sabadão, pra sacudir de alegria o seu sábado. 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Alô, Bira! Alô, Bira! Pessoal da União, né? Da Marcenaria, antiga Marcenaria União, União Concept, né? União, a União que fica aqui na Avenida Luiz Eduardo Magalhães, no bairro do Cemitério Novo. Valeu, meu amigo Bira, tá junto comigo. E também o Geraldão. Geraldão, tem uma brejinha, né? 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

0: Apenas começando aqui o nosso sabadão, né? Pra sacudir de alegria o seu sábado.
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0: 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Bom dia, Paulo Andrade. Vamos que vamos aqui, ó, nas mensagens. Bom dia, Paulo Andrade. Tudo bem? Tô ótimo, graças a Deus. E você? Hoje estou parabenizando o meu sobrinho Heitor, que mora no condomínio João Almeida. Que Deus abençoe grandemente a sua vida e proteja todos os, e te proteja de todos os perigos do mundo. É o que desejamos para você. Te amamos, Kena da Rua B e o Jordão. Obrigado. Valeu, querida. Valeu, Kena. Parabéns aí, o Heitor, que está soprando as velhinhas hoje. Parabéns, parabéns. Todo mundo ligado aqui na Pombal FM. Se identifica sempre aqui que enviar sua mensagem de texto ou mensagem de áudio, tá bom? Valeu, Batista da Revale, também está na escuta. Valeu, Batista. Tamo junto, tamo junto. 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Vou fazer um Pix também pra você, mas eu vou falar como é que você pode concorrer a esse Pix. Ainda tem cerveja lá do Atacadão do Geraldão. Geraldão do Atacado, aquele abraço aqui no centro da cidade. Grande Geraldão tá junto com a gente também. 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

0: dia, bom dia, bom dia. Às 9 horas mais 27, minutos 9:27, 9:27, Piscirico e MCW. E você curtindo a nossa Rádio 10 da Bahia, curtindo o nosso Sabadão Show. Tá mandando recadinho aqui. Bom dia, Paulo. Sabadão, vindo a melhor sintonia da Bahia. Toca Michele Andrade e Eduardinho. Não sei se eu tenho Michele Andrade com Eduardinho aqui pra animar a faxina do dia. Sou Rafaela do Juá. A turma aí do Juá Cícero Dantas, gente boa aí, só gente boa. Um abraço, obrigado pelo carinho. O Edivânio lá em Cipó também tá pedindo música por aqui, pedindo Julinho Porradão. Que bom recordar Julinho Porradão. Bom dia, Paulo, manda um abraço pro Russo do Pombalzinho. Valeu, valeu. Só não se identificou, tem que se identificar. Parabéns pra minha sogra Lindinete da Fazenda Cajarana. Desejar tudo de bom pra ela, que Deus abençoe sempre e proteja a sua Nora Esté. Valeu, Nora Esté. Passe uma de Unha Pintada. Já toquei Unha Pintada, foi a segunda música de hoje, viu? Você que participou aqui, que solicitou através do zap, foi a segunda. Você ligou agora, sintonizou agora? Bom dia, todos da Rádio Pombal FM, quero uma música da Marília Mendonça. Laodiceia, do Raspador, Ribeira do Amparo, hoje é o aniversário dela. Vai pra Nice do Pombalzinho, que está mandando. Ah, então tá bom. A Nice do Pombalzinho que está mandando um abraço. A gente faz sempre a correção aí no momento de enviar aquela mensagem legal pra informar que está acompanhando, curtindo o nosso sabadão pra sacudir de alegria.
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0: É, e se identifica. Bom dia, estamos na escuta, Aras Paiva.
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3: 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Show de bola, é aqui a sua Pombal FM. Todo mundo conectado.
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3: É isso mesmo, você ligado aqui na Pombal FM, nossa Rádio 10 da Bahia. Todo mundo conectado, todo mundo ligado, ó. Vai rolar desafio, hein? Desafio do Sabadão Show, desafio do Sabadão Show. Fique atento aí. Desafio do Sabadão Show. Vai rolar Pix no valor de R$100. É, do meu amigo Bira, União Planejados, 25 anos. 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E o Geraldão. Alô, Geraldão! 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Não vou fazer um mexendo da cerveja não, que eles não estão fechados com a gente não. Aí não, né? Aí é demais. 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Cadê Nai? 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Valeu, Geraldão. Tamo junto, querido. Tamo junto, tamo junto. E você conectado aqui na Pombal FM, né? Conectado, ligado. Tem ouvinte aqui mandando recado, mandando... Fique atento aí ao desafio, hein? É o desafio do nosso sabadão. Tem desafio do Sabadão Show pra você concorrer hoje a Pix no valor de R$100 e também pack de cerveja. Serão dois contemplados. Só posso te dizer que você tem que ficar ligado aí, viu? Tem que ligar que qualquer momento essa notificação. Cadê a notificação? Peraí, cadê? É, a qualquer momento ela pode pintar aí no seu aplicativo se você ficar ligado aqui na programação da Pombal FM, tá bom? Tô ligado, tô ligado, tô ligada. Pronto, beleza. Mas se não falar que tá ligada, quem é que tá ligado, fica difícil de mandar o alô. Aqui na rua Piau. Alguém perdeu um chinelinho. O dono, deve ser de uma criança, rapaz. É uma chinelinha. Que legal. Boa atitude aí da pessoa. Procura a Dona Rosa. Dona Rosa aqui, é lá na rua Piau. Rua Piau é no bairro Pombalzinho, se não tiver... Se eu não tiver enganado, tá bom? Suas filhas Leila e Letícia querem desejar um feliz aniversário para a mãe Maria Nilza. Parabéns, Maria Nilza. Felicidades, viu? Que Deus abençoe grandiosamente, tá bom? Quem mais? Bom dia, Paulo. Aqui é o Tico do Monte. Tem que ser assim, gente, ó. Se identifica, tá bom? Pra que eu possa ler, porque às vezes vocês enviam a mensagem, eu visualizo, depois eu não vou conseguir visualizar mais sua mensagem. É o Tico do Monte. Tico do Monte, música de o quê? Odé Adão, de Luiz Caldas. Eu não tenho ela aqui, mas fica registrado, viu, Tico? Valeu, meu irmão. Obrigado. Nalvinha, tô ligada. Valeu, Nalvinha. Me ajude aí, Nalvinha. Se identifique aqui na rádio. Aqui o rádio mora na tomada. Feliz dia, Paulo. Amamos seus programas. Mas não se identificou. Não se identificou. Se identifica, por favor, no início da mensagem. Olha, bom dia, Paulo. Aqui é Marcos, Manuel, Antônio, Marivane. Marivane da Conceição, lá do Curralinho. Alô, Marivane. Marivane, você tem que preencher, meu amor, pra concorrer, ó. Deixa eu informar aqui uma coisa pra vocês. Tá rolando, ó. Aniversário da Pombal FM, você ouvinte, concorre a um salário mínimo. Basta você ir lá na bio do Instagram da Rádio 10 da Bahia. Eu pedi aqui pelo nosso WhatsApp que eu envio o link pra você. Você preenche lá o link, até o dia 28 você pode participar. Dia 31 tem sorteio de um salário mínimo. O aniversário é nosso, mas o presente é seu. Então, se você não conseguir localizar lá no Instagram, fica na bio, no perfil, como você compreender aí as redes sociais. Vai lá e visualiza, aí você vai preencher, né, um pequeno formulário de perguntinhas bem fáceis para você, e aí você simplesmente concorre ao salário de a um salário mínimo aí na sua conta, no seu Pix. Você falou que o aniversário é de Laodiceia. Fale de novo para mim ouvir. Valeu, Laodiceia. Valeu.

0: pra sacudir de alegria o seu sábado. Hoje tem desafio do... 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Meu amigo Bira, tá na construção, é Bira? Um abraço pra você, o Geraldão, do supermercado, do comercial Geraldão, né? O desafio do nosso Sabadão. Fique atento aí que tem Pix mais cerveja. E tem alô também, é claro, né, Paulo Andrade? Tem que mandar alô pra turma. É, rapaz, aí é bom demais, hein? Já pensou? Ganhar cenzão aí no Pix ou essa packzinha de 12 unidades de cerveja. Aquela cerveja top aí pra você, tá bom? Vou falar da cerveja não, porque aí vou fazer mexendo a cerveja. Aí não, né, Paulo Andrade? Bom dia, fera do rádio. Manda um abraço... Para Coronel Federal Monte Santo, eu não entendi, meu irmão. Não entendi, mas tá. Fiz a descrição da mensagem que foi enviada aqui. Regiane Alves. Valeu, Regiane, do bairro Pedro Tibúcio. Pedindo calcinha preta. Manda o link, Paulo. É o link do salário mínimo, hein? Se você quiser, só para concorrer ao salário mínimo, é só mandar aqui pelo nosso zap. Manda mensagem de texto, tá bom, gente? Mensagem de texto para que eu possa. Visualizar o maior número aqui de mensagens e mandar a maior quantidade de alôs aqui pra você, tá bom? Lucivânia, gostaria de ouvir uma música do Luan Santana. Já toquei Luan Santana hoje? Deixa eu ver se o computador me informa se sim ou se não. Ah, não, dá pra tocar. Eu toquei Luan Pereira. Acabei de tocar, na verdade, né? O Luan Pereira.
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0: 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Já

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9: É a sua Rádio 10 da Bahia, por aqui o seu amigo Paulo Andrade com você nesse sábado maravilhoso, dia 15 de agosto, tá com gosto no 15 de agosto? Tá ligado aqui na Pombal FM, né? Tá bom demais, um abraço, obrigado aí pela audiência, pelo carinho do rádio ligado, pelo carinho da sintonia, todo mundo curtindo a nossa Rádio 10 da Bahia, isso mesmo, todo mundo conectado aqui na 99.1, todo bichinho, todo mundo querendo ganhar aí, ó, hoje tem desafio, hein? Desafio do Sabadão Show, parceria com a União Planejados, meu amigo Bira, 25 anos aqui em Ribeira do Pombal, depois vou perguntar o Geraldão. Geraldão, depois você me fala aí quanto tempo já do comercial, Geraldão, tem muitos anos. Acredito que mais de 10 ou próximo a isso, né? Não vou recordar aqui, você depois me informa aqui, tá bom, Geraldão? Pedindo o link para concorrer ao salário mínimo do aniversário da Pombal FM. Valeu. Que massa. Ai, 2 anos da Mais Piscinas. Valeu, Paulinho. Valeu, Nalvinha. Parabéns. 2 anos da Mais Piscinas. Valeu. Quem mais aqui através do nosso zap? 759-9900-1817. Aqui é a turma do Tudo Gostoso. Toca Kel Santos. Valeu, um abraço aí, toda a turma. Tudo Gostoso. Todo mundo ligado aqui na Pombal FM. Lembrando que eu vou lançar hoje aqui, ó. Vou lançar 2 músicas de 2 artistas, 3 artistas, melhor dizendo, ó. 3 músicas. Eu vou lançar Monte Santo, né? Que é um artista aqui de Ribeira do Pombal. Vou lançar a música 24 Horas Pensando em Você. Vou lançar também o Dor e Casa Nova, música nova. Pega o telefone e liga, que é música nova do Dor e Casa Nova. E o meu amigo Cabeção, com a música Pede a Ela. Então, Pede a Ela, do Cabeção e Seus Teclados. Dor e Casa Nova, com a música Pega o telefone e liga. E 24 Horas Pensando em Você, do Monte Santo. são esses três artistas que eu vou lançar, os artistas locais e regionais que eu faço questão, né? E fico muito feliz em poder lançar os artistas, os nossos artistas e a direção da Pombal FM na pessoa do nosso CEO aí, do senhor Luciano Brito e da Érica Souza, do diretor de programação, o Walter Lei também, nos darem essa oportunidade de poder tocar aqui os nossos artistas locais e regionais. Obrigado mesmo pelo apoio aí, parabéns a toda essa rapaziada, então com grata satisfação, vou lançar esses três artistas ainda hoje aqui na programação Música Nova desses queridos artistas locais.
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9: Vamos lá, ó. Hoje tem desafio do Sabadão Show. Fique atenta aí pra concorrer a Pix e também cerveja. Isso mesmo, aqui no Sabadão, pra fazer da faxina aí, né? Ô, dona Cíntia, como é que tá a senhora, meu amor? Completou a idade nova ontem, né? Cadê nosso Derek? Cadê nosso Derek?

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1: Esse é o som da calcinha preta O'Hara. O'Hara Havik. Menina, muito gente boa, canta muito, né? Um abraço pro meu amigo Pintado. Pessoal da 99 aí, motorista por aplicativo, hein? Um abraço, hein? Tamo junto, tamo junto. Abraço especial, você ligado aqui na Pombal FM e nossa Rádio Dance da Bahia. Valeu, Pintado, valeu, turma aí do 99, curtindo, trabalhando, ligados aqui na Pombal FM. Opa, Bill Estofados, um abraço. Tamo junto, não ouvi o áudio aqui, Bill, mas fica registrado o abraço. Eu peço que você, por favor, envie a sua mensagem de texto aqui através do nosso 75999001817.
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0: esses são os meninos Edson e Hudson. Nada mais, nada menos que os irmãos Chitãozinho e Chororó, a música Porta-Retrato, pedido musical do Bill Estofados. Abraço a turma da 99 aí, ó. Um abraço. Meu amigo Pintado, tamo junto, hein? Tamo junto, um abraço, viu? Bom trabalho pra vocês aí também. Obrigado pela carona, pela moral. Eu quem agradeço o carinho de você aí, motorista, por aplicativo, que está também nos dando essa carona, curtindo a programação, a melhor programação do seu rádio.
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0: É, o seu sábado no maior astral. Deixa, ó, dá uma passadinha lá no arroba Rádio Pomba FM, tá lá na bio, no perfil, traduzindo aí pra você. Vê lá o último caracteres lá, tem lá, você vai clicar e aí você vai direto pro formulário pra você concorrer a um salário mínimo, o aniversário é nosso, mas o presente é seu. Então vai lá no arroba Rádio Pombal FM, tá bom? Arroba Rádio Pombal FM. Se não conseguir, pode pedir aqui, fala, Paulo, por favor, manda o link, agora é mensagem de texto, tá bom? Por favor, manda o link aqui, manda aqui pra mim. Tem matérias também aqui no arroba Rádio Pombal FM. Na noite da última quarta-feira, dia 12, um homem ficou ferido após ser golpeado com golpes de arma branca. Essa matéria tá aqui no arroba Rádio Pombal FM. Esse fato ocorreu lá na cidade de Cipó, tá bom? Uma médica que atuava aqui na Bahia, ela foi presa em uma operação contra a venda de diplomas falsos de medicina. Você sabia? Você acredita nisso? Tá aqui no arroba Rádio Pombal FM. E uma aposentada do Rio Grande do Sul que perdeu mais de 37 milhões de reais. Essa matéria é nacional também, mas tá aqui no arroba Rádio Pombal FM. E essa aqui, você que gosta de tomar água que passarinho não bebe, que tubarão não nada. Tá aqui no arroba Rádio Pombal FM. Amigos perderam a visão e a audição, pararam de enxergar e escutar, né? É, eles perderam logo após o consumo de bebida alcoólica. Foi aqui na Bahia, viu? Vai lá no arroba Rádio Pombal FM, também tem essa matéria que ganhou repercussão em todo o nosso estado, né? E foi aqui em nossa região, ali na região de Jeremoabo, o advogado suspeito de matar o colega, né? Ter ordenado aí uma disputa de terras e tudo

0: mais, essa matéria tá aqui no arroba Rádio Pombal FM. Ontem foi aniversário de emancipação política lá da querida Ribeira do Amparo. Aí de Ribeira do Amparo, você de Ribeira, um abraço aos nossos irmãos de Ribeira do Amparo. É, em nome aí de toda a equipe aqui da Pombal FM, sinta-se abraçado e parabéns aí pelos 68 anos de emancipação política. Tá aqui também no arroba Rádio Pombal FM o Kleber França, meu amigo Clebão, esteve por lá e registrou tudo, tá bom? Registrou tudo. Bom dia, Paulo. Toca pra nós aí, Belmax, pra sacudir ainda mais a programação massa da Pombal FM, oferecendo pra todo mundo deste paraíso chamado Ribeira do Pombal, em especial para os meus irmãos aí em Pombal. Sou Jerry, tô aqui na Volkswagen da Anchieta, em São Bernardo do Campo, trabalhando e ligado na Pombal FM. Valeu, Jerry, querido. Um abraço, meu irmão. Obrigado aí pela sua mensagem. Também, eu volto já já. Não, tem música, Paulo. Tem música. Tem o Thales Lessa, que é um dos grandes compositores, com o cara do momento, que é o Panda.
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0: participando. O que a gente vai fazer com eles hoje?
1: Nós vamos acabar com vocês hoje.
0: Vamos!

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7: 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Mandar um beijão aqui pra Thay, Taila e Fernanda. Beijão, bom dia, bom dia. Nilza também tá ligadinha no povoado Barro Vermelho. Valeu, Nilza. Tem mais alô aqui. Manda o link aí do salário. Vou mandar. Vai pedindo aqui que eu vou mandando mensagem de texto, por favor, tá bom? Que é isso aqui? Eu me chamo Emily. Queria ver se vocês pediram para divulgar a perda de uma carteira com documento e nome do meu namorado. Qual o nome do seu namorado? Você falou tudo aqui, não falou o nome do seu namorado? Qual o nome do namorado? Por volta das 5 horas. Eu vou ver aqui. Ah, Kelvin Jesus Oliveira. Kelvin Jesus Oliveira. Perdeu aí. Até agora não chegou por aqui, tá bom? Até agora não chegou por aqui, tá bom? Tá dada aí essa nota de utilidade pública. Ela fez um... passou todas as informações aqui, mas o mais importante é o nome da pessoa que, porventura, perdeu aí os seus documentos. Quem manda um alô aqui pro pessoal que está coletando lixo no Caburé. O amigo Ed Carlos. Valeu, Ed Carlos! Passa aí na rua de casa, né? Um abraço, viu? Tem o Xará Paulo, tem a turma aí, não sei quem é que está no coletor junto com vocês. Aí, mas fica registrado. Um abraço, parabéns pelo trabalho aí, que Deus abençoe vocês e protejam sempre, sempre, sempre. E a comunidade tem que ajudar o pessoal da limpeza pública. Não jogando como? Não jogando lixo na rua, deixando no momento aí que, ou no dia, no horário determinado que geralmente o veículo passa. Aí você tem a oportunidade de, né, ajudar os meninos que estão batalhando ali, ralando muito, fazendo aí a limpeza pública, a higienização para a saúde pública de todo mundo, tá bom? Ed Carlos, manda um abraço aí para todo mundo. Os meninos, sei que não estão me ouvindo, mas fica registrado o alô aí para toda essa turma boa. Paulo, Cida está cobrando que você esqueceu do aniversário dela. Quem Cida e eu estou cobrando? Tá cobrando de quê? Deixa eu ver se eu encontro aqui a mensagem. Bom dia, que é Vera Gama. Quero parabenizar a Cida, da Lavanderia BR. Valeu, Cida. Parabéns, a professora Cida. Agora que eu visualizei, gente, é muita coisa. Muita coisa por aqui. Hoje tem o desafio do Sabadão, ó. Fique atento aí ao nosso Sabadão Show. Hoje tem R$100 no Pix, no desafio do Sabadão. Só você ficar atenta, só você ficar ligado. 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Então fique atento, é o desafio do Sabadão.

0: Projeto Cabaré, que já se foi agora, né? Não existe mais. Um abraço especial aí a minha amiga Cida, esposa do Didi, que tá soprando as velhinhas hoje. Valeu, Cida. Valeu, Cida. Um abraço, Augusta. Ô, Augusta, já toquei o seu toque 10, viu, Augusta? Já toquei aqui o toque 10, Augusta. Mais mensagens. A Marlete, da Feira da Serra, pedindo Júlio Borges. Eu não sei se eu tenho aqui, Marlete, mas fica registrado, querida, o seu alô, todos aí no povoado Feira da Serra, aquele abraço. Nadinho também está conectado, ligado aqui na Pombal FM, valeu, Nadinho. Quem mais? A Tayla, eu já mandei aqui o alô da Tayla, pedindo o link para o salário mínimo, valeu, Augusta. Quem mais aqui, através do 75999001817, me envie o link para eu conferir. Ah, vou enviar já o link direto aqui para você preencher e concorrer ao salário mínimo. Lembrando que o nosso sabadão show para sacudir de alegria, o nosso sábado, seu e o meu sábado, que eu também me divirto muito aqui com você na programação. Tem coisa melhor do que você fazer o que você gosta? Tem não, né, velho? Negócio bom demais, né? Bom demais. 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Nadinho mandou outra foto aqui com essa autarquia. Meu amigo, seu Zé da Floresta. Essa potência. Um abraço. Nadinho, mas Nadinho, pra confiar em você é difícil, viu, Nadinho? Essa foto é de agora, Nadinho. Manda outra foto aí, Nadinho, do seu Zé da Flor agora, nesse exato momento, que aí eu vou acreditar que é de agora. E você tem uma galeria de imagens aí que é complicado ir pelas suas imagens, viu? Um abraço, meu amigo, seu Zé da Floresta, dona Miene, toda a família, Jorginho, Jorge Alberto, Adriana, Gabi, toda a família aí. Um abraço, meu querido amigo Zé da Flor, que eu tô devendo a visita. Meu amigo Zé da Flor. Zé da Flor, o homem pai aí, rapaz. Aí agora o tempo é pro filhão, rapaz. Lá do senhor Derek Andrade. Aí não tem mais tempo pra muita coisa, não, mas tá bom demais. Eu queria fazer, se fosse pra acontecer, queria que acontecesse de novo e um pouquinho mais cedo, um pouquinho antes. Um abraço, seu Zé da Flor. Nadinho, tira a teima aí, meu filho. Ô, meu filho, manda aí a foto de agora pra eu saber se você tá aí mesmo ou você tá com fake news. Bom dia, toca uma música de Raça Negra. Eu vou programando aqui os pedidos musicais, tá bom? E aí dentro do possível eu vou tocando aqui. Eu vou programando e aí vai saindo no decorrer da programação. Tem, ó, o desafio do Sabadão Show. Nosso quadro aqui, o quadro do Sabadão Show. Hoje tem Pix no valor de R$100. Já já vai rolar o desafio. Paulo, como é que eu faço pra participar? Fique ligado aí. 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
0: Todo mundo ligado aqui na Pombal FM. Bom dia, Paulo Andrade. Tô aqui em São Paulo. Gostaria de ouvir a música do Roberto Carlos, Mulher de 40. Paulo, te mandei uma mensagem pedindo Mulher de 40. Tenha calma, que aí eu vou tocando. Eu vou chegando nas mensagens e aí eu vou programando, inclusive, a música que você solicita. Mas tem que ter um pouquinho de paciência, porque a nossa audiência, cara, é daquele jeito.
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0: Na sua Pombal FM, já já vamos animar esse negócio. Já tem Xande Harmonia, tem Bel Marques, tem Julinho Porradão atendendo a pedidos.
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0: Bel Marques e o Juninho Porradão. Toquei também o Pagodão com a Harmonia do Samba pra sacudir, né? Você vai solicitando aí, nós vamos fazendo aqui o seu playlist. É você que comanda. Até as duas é tudo nosso com o nosso Sabadão Show. 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Hoje tem desafio do Sabadão Show, hein? É, tem desafio. Desafio do Sabadão. Valendo o quê, Paulo André? Valendo o quê? Ó, vai rolar a Pix no valor de R$100 do União Móveis Planejados. Meu amigo Bira e equipe, são mais de 25 anos realizando sonhos, idealizando projetos incríveis e inesquecíveis na sua residência, em sua casa comercial, em todo o Nordeste, né? Em todo o Nordeste, diga-se de passagem, não só região, mas todo o Nordeste. Um abraço ao Bira, toda a equipe. O Bira falou que tá na obra, eu não entendi que obra que é, mas um abraço aí a toda a equipe que tá aos arredores do meu amigo Bira. Um abraço, tamo junto. E Geraldão, meu amigo Geraldão, das longas datas, ontem passando lá no centro da cidade, Geraldão com aquela tranquilidade, com aquele olhar de águia, observador como sempre, lá próximo ao comércio, a turma trabalhando, os clientes chegando, ele conversando com os clientes, e aí eu falei, Geraldão, amanhã é dia do desafio do Sabadão. E aí, tamo junto? Ele, ô, Paulo, você manda, eu não mando nada, Geraldão. E aí, claro, hoje tem cerveja legal, uma cerveja legal aí do comercial Geraldão, vendas no atacado e no varejo, o rei dos preços baixos, grande Geraldão, né? Não tem pra ninguém, esse Geraldão é uma figura. Tava com o Sandrinho também por lá, Sandrinho é o gerente para assuntos relacionados a qualquer coisa, né, Sandrinho? Um abraço, o super-herói dos preços baixos aqui na Avenida Santa Teresa. Aproveitar e mandar um abraço aí pro meu amigo Romero, que eu fui lá cumprimentá-lo. Romero é amigo de longas datas, parceiro comercial, já fizemos vários, já esteve comigo em vários projetos. Um abraço, Romero, e a toda a equipe aí do frigorífico do Romero, no fundo da Casa Lotérica, aí em frente ao Geraldão. Um abraço. Só esqueci o nome do funcionário aí que falou, eu sou filho de Maria de Major. Deixa eu repetir pra você, ó, sou filho de Maria de Major, saudosa e eterna guerreira, dona Maria de Major. Você tem que ter conhecido, se você não conhece, mas com certeza, se você ouviu falar, vai saber qual era importante a minha mãe. Filho do seu Dito, lá na Tocaia, naquele sossego, e agora pai do Derek Andrade, esposo da dona Cíntia. É, eu tenho que falar de onde eu vim, quem eu sou, quem está comigo, meu irmão. Que é isso. Se você esquece suas origens, de onde você veio, quem está com você, seu filho, seu sangue, aí você vai acreditar em quem? Vai endeusar o quem? O seguidor de 300, de 200 mil na internet, de 3 milhões, nada contra ninguém, né? Com 50 milhões na internet, lá você vai endeusar, vai lá vangloriar ele, ou falar, ô, rapaz, fulano, sim, maravilhoso, todo dia, não. Tenho que valorizar os meus. É isso que eu penso. Eu posso estar errado também, que ninguém tem a verdade soberana, não, jamais. Mas dentro do que eu acredito é isso. Bom dia, Paulo, por favor, toca a música do Amado Batista. O nome dela é Pelos Meus 50 Anos. Aí eu não tenho como saber, filho. O Amado Batista tem 60, deixa eu ver, 50 anos de carreira. Eu não tenho como saber assim, mas fica registrado. Manda um alô pra Rita, que tá morando aqui na Presidente Kennedy, na Orla do Açude. Ô, Rita, um abraço pra você, viu? Que Deus abençoe e seja muito bem-vinda à nossa tão acolhedora e querida Ribeira do Pombal. Seja muito bem-vindo. Tem mais mensagens aqui? Tenho que mandar o Lalá. O Lalá. O Lalá. Tá lá na rua Antônio Dantas de... Rua Antônio Dantas de Mirandela, de Miranda. Ah, tá pedindo o link, Lalá. Lalá, tem que preencher aí, viu, Lalá? Tem que preencher, tá bom? Preencha aí esses requisitos, essas perguntinhas para concorrer ao salário mínimo. Ainda hoje, tem o desafio do nosso sabadão. Tem Pix no valor de R$100, União Planejados. Bira acabou de me falar que a obra é a futura nova, as novas instalações do União Planejados. Bira, você tem que me informar depois. Muito show de bola, hein, Bira? Você merece ser batalhador, esse cara do bem. Depois me fala aí a localização, pelo menos em off aqui. Se eu não puder divulgar, depois você me fala aqui. Mas me diz aqui em que região, que bairro, que localidade aqui de Ribeira do Pombal. Meu amigo Bira, que volto a dizer, um dos primeiros a acreditar, né, a sua marca, a associar a marca dele ao Paulo Andrade lá em 2000 2006 ou 2005, eu não vou recordar aqui, mas lá atrás, o meu amigo Bira, né, que esteve comigo, e grata satisfação a você, e isso aí é fruto do seu trabalho, tá bom, Bira? Um abraço, você merece, você e toda a sua equipe, toda a sua família.
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0: Ah, pelo que eu entendi, na estrada da Mirandela, em frente ao Matadouro Municipal. Um abraço, Bira. Se não for pra divulgar, já divulguei.
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0: É, todo mundo ligado aqui na Pombal FM, nossa Rádio 10 da Bahia, todo mundo conectado em nosso sabadão pra sacudir de alegria, o seu sábado pra sacudir de alegria, o meu, o seu, nosso sábado, tá bom? É só ficar ligado, só ficar conectado aqui na Pombal FM, ouvinte perguntando, Paulo, que hora é a hora do sorteio do Pix? Ó, super desafio aqui, o nosso quadro, o quadro do nosso sabadão, estreando esse quadro hoje, né? O sabadão com o desafio do sabadão show, desafio do sabadão show, aí a nossa produção já, Camila vai me informar como é que você vai poder concorrer ou levar, né? Não sei, não posso passar muito detalhe aqui, não tenho essa informação, apenas o desafio, ela me passa ali o desafio, eu vou chegar e vou descrever aqui pra vocês assim que ela me informar ali o desafio, pode ser a qualquer momento, só você ficar atento aqui à programação pra você concorrer ao Pix no valor de R$100, mais um packzinho de cerveja legal pra você aproveitar seu final de semana, 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Deixa eu mandar um abraço aqui pro nosso programador Mano Walter, o grande Walter Lei, é o Walter Lei. O filho da Dona Maria. Deixa ver aqui. Ah, sim. Peraí, Paulo André, é muita informação, ó. Agora é hora do lançamento. Vou lançar aqui, vou lançar os nossos artistas locais, regionais, que tem moral, tem espaço, vez aqui na programação da Pombal FM, sempre, mas sempre mesmo. 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Então, o lançamento, vou lançar aqui três artistas e, coincidentemente, os artistas de Ribeira do Pombal. Vou lançar aqui o Dor em Casa Nova, Música Nova, o Cabeção e também o Monte Santo. Então, esses três artistas, agora no lançamento aqui no sabadão, para sacudir de alegria o seu sábado. Tem lançamento do Dor e Casa Nova, ó.
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0: É a Rádio 10 da Bahia. A música nova do Dori. Essa aqui será sucesso. Mais um sucesso na carreira do querido Dori Casanova. A música Pega o Telefone e Liga. Agora é só pedir e ligar.

0: Isso mesmo, lançamento. E o nosso programador Walter Lê, o Paulo Andrade, Paulão, tem música nova do Jorge Ander. Me perdoe, Jorge, inclusive, que esteve aqui na terça-feira no programa Pra Lá de Brega com o Tony Santos. Eu perguntei a idade, não sei se vocês possam falar. Rapaz, o Jorge tá com 7.0, rapaz. Jorge Ander, que figura, viu? E tá bem, um abraço. Querido Jorge Ander, ouvi muito, né? Ouvi muito, eu que sou fã do rádio, trabalho na comunicação, trabalho no rádio, mas adoro e ouvir esses caras, pra mim foi uma grata satisfação, e o Jorge é um desses. Eu vou tocar já também aqui nessa sequência de lançamentos. Por quê? Por quê, Paulo Andrade? Eu vou lançar mais um. Por quê, Paulo Andrade? Você está lançando música por música. Eu tenho que lançar música por música, que os nossos artistas merecem todo e o nosso total apoio. Agora é hora dele. Tem mais um lançamento aqui, ó.
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0: É, agora é o Cabeção. E a música pede a ela. Meu amigo Cabeça. Cabeça é uma figura. Um abraço, Cabeça. Sucesso sempre. Ele é músico completo.

O Cabeção já pode solicitar a partir de hoje aqui na programação da Pombal FM, tá bom? O sucesso novo do Cabeção, a música Pede a Ela, Pede a Ela. Falando em lançamento dos nossos artistas locais, agora tem o Monte Santo. O Monte Santo também, mais um artista local, tendo espaço e vez aqui na programação da Pombal FM. Vamos lá, mais um lançamento.

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Mas o nome da canção aí do Monsanto é. A música é 24 horas pensando em você. Agora 11 horas mais 25 minutos. Já tem o desafio. O desafio do Sabadão Show, hein? R$100 no Pix, mais cerveja. É só ficar ligado, porque agora tem mais um lançamento. Dessa vez é o meu querido colega radialista, amigo, gente boa demais, Jorge Ander. Vem de lá, Jorge.

0: me ouvir.
1: Esse é o querido Jorge Ander. Inclusive os amigos e fãs, os meninos aqui do, a galera do Baba Master, o Baba das Comunidades, assinado Eduardo. Valeu, Eduardo, mandando um salve aí pro Jorge Ander. Querido Jorge Ander, música nova. E o Walter, o Mano Walter, o nosso programador, falou, Paulo, tem mais aí, tem mais, tem mais. Tem o Guilherme Júnior, nosso querido Guilherme Júnior também. Tem lançamento do Guilherme Júnior, o príncipe das cavalgadas e vaquejadas.
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1: É isso mesmo, vem com a música. A música Minha Solidão, do Guilherme Júnior, lançamento aqui na Rádio 10.

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9: É o seu sábado no maior astral aqui na Pombal FM, na sua Rádio 10 da Bahia. Por aqui o seu amigo Paulo Andrade, junto com você no oferecimento da Central Veículos. 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Olha, tem desafio do nosso Sabadão Show. A partir de agora, você tá me ouvindo? Tá me ouvindo aí? Tá tranquilo? Depois da música, eu vou falar como é que você vai participar aqui do desafio do Sabadão Show, desafio desse sábado, para você concorrer. Você vai concorrer a um Pix no valor de R$100, serão dois ganhadores, né? Dois sortudos, né? Que irão levar, sortudos ou sortudas, enfim, vice-versa, que vão levar aqui o brinde da União Planejados ou da Comercial Geraldão. Lembrando que são os primeiros, tá bom? Os primeiros que participarem, que chegarem aqui pra gente, tá bom? Chegar pra a notificação aqui pra gente. Então já, depois da música eu vou falar como é que você participa dessa promoção legal. Deixa eu tocar aqui a Mulher de 40 do querido Roberto Carlos. São muitas emoções, bicho.

Esse é o rei Roberto Carlos e a mulher de 40. Gente, ó, desafio do nosso sabadão show a partir de agora, tá valendo, seja ágil, seja rápido, seja rápida, pra você concorrer a R$100 no Pix, parceria aqui do União Planejados, meu amigo Bira, obrigado aí pela atenção, pela parceria de sempre, né? Ao longo de todos esses anos, são 25 anos do União Planejados. Geraldão Atacado e Varejo, comercial Geraldão também, junto com a gente aqui. Então serão dois contemplados. Isso quer dizer que são os primeiros, viu? Ó, os primeiros são o seguinte, né? O primeiro que ir até um desses comércios, ou a União Planejados, ou o comercial Geraldão, tirar uma selfie e marcar o arroba Rádio Pombal FM, leva o Pix premiado, né? Ou a PEC de cerveja. Então, o primeiro que chegar em um desses comércios, que seja no União Planejados ou no comercial Geraldão, os primeiros, né? O primeiro do União e o primeiro também do Geraldão, e tirar uma selfie e postar no Instagram. Você posta no Instagram e marca arroba Rádio Pombal FM. Marca lá. A primeira notificação que chegar aqui em nosso Instagram serão os ganhadores. Então, conta aí com a sua agilidade. Aí agora é você. Então, lembrando que não é válido nenhum dos funcionários ou pessoas ligadas às empresas, é óbvio, né? Então, só essa observação. Vem com a gente que tá rolando o desafio do nosso sabadão. É a partir de agora. Então, tá rolando. Primeiro que tirar uma selfie aí, marca arroba Rádio Pombal FM. Ou no comercial Geraldão, ou no União Planejados. O primeiro, a primeira, leva no União Planejados R$100 do Pix, e no comercial Geraldão leva uma pack de cerveja pra curtir o final de semana. Ah, rapaz, só o sabadão faz isso.

0: então tá valendo, hein? Primeira selfie, você tira a selfie aí no União Planejados, a loja central, né? Não vale aí o prédio novo, tá bom? A União Planejados, tira uma selfie, marca arroba Rádio Pomboy Filme, posta aí no seu Instagram. Tira uma selfie, marca Geraldão, né? O comercial Geraldão, em frente ao comércio, você tira uma selfie aí e simplesmente marca, menciona a Rádio Pomboy Filme, as primeiras notificações, os dois primeiros que chegarem por aqui, as primeiras duas notificações, serão os ganhadores no desafio de hoje. Desafio de hoje. Manda, né? Rapidinho, marca o... Posta foto aí no seu Instagram e marca a Rádio 10 da Bahia, tá bom? Marca Pombal FM. Os primeiros chegarem aqui serão os ganhadores. Então, fácil assim. Só que tem que marcar, postar no seu Instagram e marcar a Rádio Pombal FM. Quando notificar por ali, aí já era. Aí é seu, ninguém leva, ninguém toma.
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0: Só da Pombal FM, gente, ó, observação, você tem que postar aí no seu Instagram, hein? Posta lá no Instagram e marca ou menciona a Pombal FM, tá bom? Posta no Instagram, marca ou menciona a Rádio 10 da Bahia. Se não chegar a notificação aqui no Instagram oficial da rádio, você não ganha. Então tá valendo aí o desafio de hoje do nosso Sabadão Show, parceria do União Planejados, né? União Planejados, meu amigo Bira, e também do comercial Geraldão. Só enviou aqui, mas não chegou a notificação ainda ali pra nossa produção, tá bom? Só essa observação aí, não chegou ainda a notificação. E se não chegar a notificação aqui no Instagram, você não é o ganhador, é o primeiro ou a primeira que chegar aqui a notificação da forma que nós estamos falando, uma selfie na comercial Geraldão ou uma selfie no União Planejados. É só você marcar aí, postar no seu Instagram e mencionar, marcar a Rádio Pombal FM. Aí quando chegar a notificação, o brinde é seu.
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0: Vem lá, Tairone. Bota pra arrebentar que é quase meio-dia, é quase hora de começar as atividades, né?
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0: Malandro camarote, um beijo!
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Zé Vaqueiro, e o primeiro já ganhou. O primeiro já ganhou. É, rapaz. Lembrando que o perfil tem que estar aberto. Ó, já saiu o prêmio do... Camila, tem que aguardar, né, Camila? Mas já saiu o primeiro aqui. Eu tenho que aguardar quando sair o segundo. Eu vou falar quem são os ganhadores. Mas o primeiro já ganhou. Ele sabe porque ele foi lá, né? No perfil Erlandson 2308. 2308. Erlandson, você já pode vir aqui na rádio, tá bom? Você já resolveu, já ganhou aí. Foi rápido, rasteiro, ligeiro e fez a selfie, marcou a Rádio Pombal FM e já levou. Agora, ó, o perfil tem que estar aberto ainda. O Pix não chegou ainda. Pro Pix no valor de R$100 da União Planejados, não chegou ainda. O Erlandson já ganhou aqui o brinde da Comercial Geraldão, do meu amigo Geraldão. Cervejinha legal que vai aproveitar aí seu fim de semana, né, Erlandson? É, o Erlandson. Erlandson 2308. Foi o sortudo. E aí tem que ir. Observação, ó. Posta aí no Instagram. Menciona a marca, menciona a rádio. E aí a primeira notificação que chegar aqui, o primeiro ouvinte vai levar os R$100 no Pix. Mas tem que estar com o perfil aberto aí, viu? Tá com o perfil aberto.

0: Bombom FM, agora meio-dia e dois.
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0: É, isso mesmo, ó, já saiu o Pix, rapaz, o Pix já saiu também. A ouvinte Vanessa Nascimento, Vanessa.Ferreira, é Ferreira o Instagram? Vanessa Nascimento, Vanessa.Ferreira, é a sortuda, foi lá rapidinho e registrou a selfie e vai receber. A nossa produção vai manter contato com você aí pra você receber o Pix, viu, Vanessa? Foi o desafio, bem rapidinho, qual o nome do Erlandson? O Erlandson levou aí o Pix, não, levou, melhor dizendo, a cerveja lá do Comercial Geraldão, foi lá e registrou a selfie no Comercial Geraldão e a Vanessa, né? Eu acho que é a Vanessa, levou aí o brinde, o Pix do União Planejados. A mente já tá cansando, esse horário é isso mesmo, semana inteira é isso. Então, agradecer aí meu amigo Bira da Marcenaria União, agora União Planejados, e o Geraldão, meu amigo Geraldão. Valeu, Geraldão, valeu. Sábado que vem tem mais desafio aqui do nosso Sabadão, hein?
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0: Sábado no Maior Astral aqui na Pombal FM. Já tem as 10 músicas mais pedidas da semana, hein?
3: Só tem cover, pai.

0: A culpa é de Neto Sandes e de Tan Rios.
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2: 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Agradecer aí aos nossos parceiros de hoje do desafio aqui do Sabadão Show, União Planejados. O Pix saiu para Vanessa Ferreira. E a PEC com a cerveja saiu pro Erlandson 2308 no Instagram. Então valeu. E você que não ganhou hoje, semana que vem tem mais, tá bom? Tem mais aqui o nosso novo quadro aqui do desafio do nosso sabadão show pra sacudir de alegria o seu sábado, pra sacudir de alegria o seu fim de semana. 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

0: isso mesmo, Pombal FM, 38 anos, Rádio Emoção, tocando forte seu coração, ZYZ331, Rádio Pombal FM. 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
0: 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Aí, em casa ou no trabalho, no espaço de lazer, nas cidades, povoados, nesse mundão de meu Deus, né? Todo mundo tá ligado.

0: fazendo amizades. É isso. Esse veículo maravilhoso das fortes emoções, sintonizados no futuro, renovando histórias e conquistando você. Esse é o nosso lema. É o lema da Pombal FM, 38 anos. E por aqui, o filho da saudosa eterna, Maria de Major, filho do seu Dito, pai do Derek Andrade, esposo da dona Cíntia, feliz da vida em estar junto com você. Desses 38, eu já tenho 13. Bom demais. Seu Luciano Brito, obrigado pela moral, viu? Érica Souza, obrigado por me aturar. Valeu, valeu, todo mundo ligado e todo o time Pombal FM, não só os comunicadores, mas todo o time feliz da vida aqui, todo mundo dá o seu melhor no que faz e é isso que é importante, o Edson Celestino, Walter Lei, Neguinha, a Kétima, Júlia, todo o time Pombal FM, aí enfim, não vou lembrar aqui o nome de todo mundo, mas fica o abraço, fica o agradecimento às meninas aqui, Kétima, Júlia, Camila, que tá aqui comigo hoje, enfim, toda a turma aí que faz aí, são as mentes pensantes, às vezes surgem, aparecem aqui as vozes, né? As vozes, os comunicadores, mas por trás tem toda uma equipe, todo um time voltado para oferecer o melhor conteúdo.
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0: É isso mesmo, mano. Walter me falou que, ó, Paulo, lança aí as 10 mais da semana, manda aí as 10 mais da semana e eu vou colocar as 10 mais da semana pra tocar a partir de agora, começando, sabe com quem? Com os meus parceiros Rodrigo Barão, Felipe Barão, os Barões da Pisadinha, 10 músicas mais pedidas da

pegar aqui, ó, o Erlandson, o sortudo Erlandson. Pô, oh, agora vai ficar bom, né? Aí ficou bom com a cervejinha, né? Tá bom demais. E o Pix, hein, Vanessa? Ô, oh, minha amiga Vanessa.

sábado no Maior Astral aqui na Pombal FM, oitava posição nas 10 mais da semana. Computador, me aguarde aí, computador. Camila, dê uma observada, por favor, nessa... após o sabadão, que sábado eu cometi uma, rapaz, fizeram uma mudança ali e aí eu não, eu simplesmente acabei chamando aí o Mark Viana e não era o Mark Viana, era, né, a nossa programação automática. Quem? Tony Santos? É, o Tony, parceiro Tony Santos, vai estar comandando aqui a nossa nave de sucessos. Cadê a música da Ana Castela, da oitava posição, Paulo Andrade? Música da Ana Castela, cadê a Ana Castela? Boiadeira, Júlia falou, é boiadeira. Júlia, cadê você, garota? Você tá bem? Tá tudo tranquilo aí? Tá tudo tranquilo, dona Júlia?

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4: É na sua Rádio 10 da Bahia. Ótima tarde pra você. Por aqui o seu amigo Paulo Andrade. Agora, meio-dia e 47. Eu toquei aqui as 10 músicas mais pedidas da semana já, né? 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O Panda ficou com a primeira posição, a música Eu Te Seguro, Laço e Fivela, do Polêmico, com o Léo Santana, segunda posição. A terceira posição, Amor dos Outros, dos irmãos Jó, Henrique e Juliano. A quarta posição, Não Era Eu no Bolão, do Tarcísio do Acordeon e o Raul Vaqueiro, ficou com a quarta posição. Quinta posição, Ficar por Ficar, do Zé Vaqueiro e Forró Brucelose. Eclipse Total, do Wesley Safadão e a Silvana. Com a sexta posição, Peão Todo Tatuado, do Geninho e a Mariana Fagundes, ficou com a sétima posição. Ana Castela, com o Rodeio no Texca, no Texa, ficou com a oitava posição. A Cadeira Cativa, do Zé Neto Cristiano, nona posição. Começamos as 10 mais da semana com os Barões da Pisadinha. Os ganhadores, né, os grandes sortudos de hoje do nosso desafio aqui do nosso Sabadão Show, nosso quadro Desafio do Sabadão Show, ficou para o Erlandson, né, que ganhou aí o brinde do comercial Geraldão, e a Vanessa, que ganhou R$100 do Pix do União Planejados, meu amigo Bira. Aquele abraço, valeu, valeu. E você que está almoçando agora, tá aí no churras, tá curtindo a nossa programação, vem comigo, né, até as 2, é tudo nosso. Às 2 da tarde tem Tony Santos, conectado com você, ligado na sua tarde de sábado, tá bom? Um abraço especial aí pro João Batista Góes, valeu João Batista, lá em Jaraguá, São Paulo, tá mandando um abraço especial pra todos na Candeal e também Jurubeba em Fátima, tá ligado, conectado aqui na Pombal FM. 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

0: 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A sua tarde é especial aqui na Pombal FM. Bom almoço, hein? Bom churrasco. Demi Lovato. Aqui nosso sabadão pra sacudir de alegria seu sábado, faltando 5 minutos para 1 da tarde até as 2. É tudo nosso, hein? É tudo nosso. Todo mundo conectado, todo mundo ligado aqui na Pombal FM, nossa Rádio 10 da Bahia. Abraço pessoal da farinha de Itabaiana aí, do meu amigo Val. Alô, Erickson, alô, Elton. Rogério, toda a turma aí. Quem tá mais tá por aí? Marcão, o Elton, o William. É Emerson e toda a equipe aí, aquele abraço, todo mundo ligado aqui na Pombal.
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0: 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Olha, o Erlandson foi o contemplado aí do PEC da cerveja lá do Geraldão, do comercial Geraldão. Já a Vanessa Ferreira, feliz, já tá com seu Pix na conta, 100zão no Pix. Parceiros de hoje, comercial Geraldão e o União Planejados, do meu amigo Bira. Valeu, Bira!
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0: E você quer matar aquela saudade, quer pedir aquele hit, aquela música, aquela canção legal, vem comigo que é tudo nosso, 759-9900-1817. 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
4: É o seu sábado no maior astral com seu amigo Paulo Andrade. Agora uma hora mais 2 minutos, vamos que vamos, é tudo nosso até as 2, é tudo nosso aqui no 99.1 Central Veículos. 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São mais de 20 anos, né? 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E essa matéria que tá aqui, ó, Secretaria de Saúde já descartou intoxicação por metanol em 2 amigos que perderam a visão após beber um conhaque. Isso aconteceu lá em Mutuípe, lá no Vale do Jiquiriçá. A Polícia Civil está investigando a origem das bebidas e as circunstâncias dos sintomas que surgiram logo após eles ingerirem aí a bebida, o conhaque, né? Logo após a ingestão do conhaque. E aí vamos ficar atentos aí a essa informação. Vai lá no arroba Rádio Pombal FM que tem maiores detalhes sobre essa informação. E casos de importunação sexual cresceram 26% aqui na Bahia em menos de um mês. 2 casos foram registrados, aquele lá de Feira de Santana, e um outro também foi registrado em uma academia. Isso aí mostra, né, esses casos de importunação sexual. Lembrando que 26%, né, foi o número que cresceu aí, esses casos de importunação aqui no estado da Bahia. Música, notícia, informação em seu sabadão pra sacudir de alegria.
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4: E promoção também, os sortudos de hoje foi o Erlandson e a Vanessa, né, eles que um levou o Pix, outro uma pack de cerveja pra curtir o final de semana. Isso aqui é o Bregão, isso aqui é o Bregão do querido Reginaldo Rossi, é sempre bom ouvir Reginaldo Rossi. Um abraço, dona Raimunda, Sueli, Adilson das Gaiolas, seu Zé do Cachimbo, Conceição, Rosângela, dona Catarina, Valentina, alô Maria Valentina, um abraço especial.

Eu nunca passei por cima de ninguém, trabalhei e cheguei até aqui. Você também pode chegar, independente do seu problema, do que você tiver. 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

é o Thierry, o Thierry. Todo mundo ligado aqui na Pombal FM, nossa Rádio 10 da Bahia, nosso sabadão no oferecimento da Central Veículos. Que legal, você curtindo a nossa Rádio 10. Deixa eu mandar um abraço especial pra essa turma aqui que estão conectados, ligados na Pombal FM. Especial Neguinho, Neguinho lá do Passe e Fica. Alô, Neguinho do Passe e Fica. Um abraço aí. É região de entre Boca da Mata e Curralinho, Franco? Eu já esqueci, cara. Franco tá lá na região do Curralinho. Comunidade Curralinho, um abraço, tá em companhia do sogro. Rapaz, o senhor tome cuidado. Esse garoto é problema. Qualquer hora dela, é, como diria Rogério, qualquer hora dessa ele lhe coloca numa laranjada, viu, seu menino. Deixa um abraço aqui pro Ricardo, cunhado do Franco, o Negão. Eu, aqui que tá Castigo, mas deve ser Castilho. Castilho, Beto, Rapazão, Negão, Ricardo, Neguinho, todos aí no Passe e Fica. Um abraço, hein? Tamo junto, tamo junto. Cuidado com esse Afrânio Miranda de Souza, viu? Afrânio Miranda de Souza, é, rapaz. Pai do Bernardo, padrasto do Bernardo, o pai do Anthony Gabriel. Isso mesmo, Anthony Gabriel. Memorizei. Um abraço, minha amiga Gel. E toda a família aí, tamo junto. Qual o nome do... Cadê o rapaz, Franco? Cadê o garoto? Tá com a camisa legal, azul, mexendo no celular. Tá bom demais, né? Tá bom demais. E você, conectado aqui na Pombal e Filme também? Vamos que vamos, hein? Deixa... mandar um abraço aqui pra Sarinha, na Fazenda Fervente, Ribeira do Amparo. Alô, Sarinha. Aí na Fervente, em Fervente, Ribeira do Amparo. Obrigado aí pela sua audiência. Eu vou programar aqui o seu pedido, viu, querida? Obrigadão aí pela sua audiência, pela moral. Todo mundo curtindo a nossa Rádio 10 da Bahia. Isso aqui é pra Franco lembrar dos velhos tempos.

0: Pablo na época da Asas Livres. Seu Francisquinho, seu Francisquinho. Se saia desse garoto, seu Francisquinho. Ele te coloca num problema grande. Um abraço pro meu amigo Betão. Betão Som, Betão Caixas Acústicas. Alô, Betão. Tamo junto, querido. Um abraço, boa tarde. Boa tarde. Tamo junto aí, Betão. Betão Caixas Acústicas. Valeu, valeu. Ouvinte, quando ia falar do alô dele aqui de São Paulo, ele apagou a mensagem. Aí complica. Aí você me complica, viu, meu amigo? Meu amigo Zé Banda, Aldeia Pitomba, Quiriri, Emílio, Nena. Se viro, aqui tá se viro. Você se viro, Silvio, enfim. Um abraço aí, Zé Banda. Tamo junto também. Obrigado pela audiência. Às 14h tem Tony Santos comandando o Pra Lá. O Pra Lá de Branca, não. Comandando a programação especial de sábado. É, Tony Santos, já já. A partir das duas. 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

0: Legal, Zezé de Camargo e a música Irmãos da Lua. É o irmão da Lua, amigo da Lua. Muita gente chama várias formas essa música que tem mais de 20 anos e aí foi relançada agora só com o Zezé de Camargo. Abraço especial para toda essa turma curtindo o nosso sabadão, alô Vânia, no bairro Caboré. Abraço especial para todos na oficina, dois irmãos, Pipi, Checheiro, Charles, Lecinho, toda a turma, um abraço, hein? Obrigado, os meus vizinhos aí, os meus amigos. Obrigado. Todo mundo curtindo o nosso sabadão. Valeu. E mais através do 759-9900-1817. Isso aqui é seu Irênio. Seu Irênio, meu amigo, seu Irênio. Nadinho, mas pra confiar em você, Nadinho, é difícil, viu? Seu Irênio e dona Silvia. Mara tá aqui na imagem, a esposa do Nadinho. E Mara eu confio, mas Naldinho, lá no 1001, não sei se você tá no 1001 agora. Seu Irênio não é só seu amigo, é meu amigo também, amigo do meu amigo Dr. Miguel Vieira, delegado lá de Cícero Dantas. Dr. Miguel, aquele abraço. Não sei se Dr. Miguel tá de férias, tá de recesso, enfim, tá fora das atividades, de licença prêmio, melhor dizendo. Um abraço aí, seu Irênio, satisfação revê-lo, viu, meu amigo? Agora, Nadinho, eu não sei, ele mandou a foto com o Zé da Fó, depois agora com o seu Irênio, ele é todo cheio de fake news, eu não sei. O Belo lá na Mirandela, valeu Belo, um abraço pra você também, querido, bom dia. A turma lá no Clube da Bebida do meu amigo Ercílio, valeu Ercílio, toda a turma aí, o Arles, o Popular Molão, junto com Amaral, torcedor do Bahia, rapaz, toda essa gente boa conectada aqui em nosso sabadão.
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0: Já tem muito mais, é bem rapidinho, aguarda aí.
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Rodrigo Fazendeiro, Rodrigo Barão. Nunca mais a vi, nunca mais a vi. Rodrigão, sempre viajando neste mundão aí, um abraço especial. Você ligado aqui na Pombal FM, nossa Rádio 10 da Bahia. Deixa eu mandar um abraço aqui pro Maciel, meu amigo Maciel do Pombal Shopping, aqui no centro da cidade. Tô vendo aqui agora, Maciel, que horas foi que você mandou a mensagem, cara? Um abraço, desculpa aí se eu não falei antes, porque eu não visualizei, tô vendo agora aqui. Meu amigo Maciel aí do Pombal Shopping, máximo respeito, forte abraço. Toda essa gente boa ligada aqui na Pombal FM. Boa tarde, meu amigo locutor, aqui é o Carlos, né? O João Carlos. Estou aqui em Piracicaba, São Paulo, curtindo a Pombal FM pelo aplicativo e gostaria que mandasse um alô para minha mãe, a dona Laura, aí em Pombal, e todos os ouvintes da Pombal FM. Ô, João Carlos, disponha, viu, querido? Disponha. Eu sei quanto é bom, pelo menos, ouvir o nosso dialeto, ouvir o nosso conteúdo, ouvir o conteúdo da Pombal FM, para você que tá aí distante, tá em Piracicaba, no interior de São Paulo, longe da terrinha, longe da família, tem horas que bate aquela saudade e eu sei como é. Então, um abraço aí para você, forte abraço, força, foco aí no seu objetivo e vamos para cima, tá bom? Um abraço especial, obrigado pelo carinho, a Clédia, também ligadinha aqui na Rádio 10. As duas têm Tony Santos. Enquanto isso, eu vou aqui, junto com você, você aí, eu aqui.

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Esse é o Lambadão Estilos, Banda Estilos. Que massa, né? Poder recordar esse lambadão. Muito legal, gente, ó. Final de semana abençoado pra todos vocês. Tony Santos já está na área, já ele comanda aqui a nossa nave de sucesso. Que você tenha uma tarde sábado incrível, um domingo maravilhoso e abençoado. Amanhã às 6 da manhã, Paulo Gomes apresenta o Prosa de Vaqueira às 9, transmissão da Santa Missa às 10, hashtag Domingou com Mark Viano, Kleber França, 1 da tarde. Amanhã comandando a nossa nave de sucesso, nosso encontro marcado na próxima segunda-feira, se assim Deus permitir, há de permitir, às 13 horas a 1 da tarde. Agradecer a Central Veículos, nossos parceiros aqui anunciantes, também agradecer os nossos parceiros do nosso quadro, né, do Sabadão, desafio do Sabadão, hoje com a União Planejados e também o meu amigo Geraldão. Gente, ó, um abraço a todos, se Deus quiser, na próxima semana estaremos por aqui.

0: gostou, dá um gritinho.
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0: sábado tá aí, minha gente. Você aproveitando, já trabalhou e agora vai descansar. E eu agora vou trabalhar, né? Pra preparar uma programação bem especial pra você, pra que você aproveite o seu sábado da melhor forma possível.
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0: Agora 2:04, eu sigo aqui até às 7.
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0: Henrique Juliano, saudade de quem eu sou.

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9: É, e a gente segue aqui tocando o melhor da música pra você. Não vou falar nada. Nadson, ou Ferinha e Léo Santana. 2:21, hein?

0: E faz barulho aí.
1: Pra cima e faz barulho aí.
0: Na adição.
1: Faz barulho pro GG aí, Jé.
0: Essa foi linda, hein?
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0: Salva de palmas. Magia. Obrigado, meu irmãozinho.
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7: Legal, vamos ouvir aqui um recado do Padre Rosivaldo.
8: Olá, boa tarde, meu caro amigo, irmão Tony Santos, povo amado da nossa Rádio Pombal FM 99.1. Eu sou o Padre Rosivaldo, tudo bem? Passando só para fazer um pequeno comunicado. Hoje a Santa Missa não será na Igreja Matriz Velha de Santa Teresa, às 7:30, como de costume. Hoje nós teremos a Santa Missa lá no Salão de São Vicente, que fica aos fundos do Hospital Santa Teresa de Jesus. Na ocasião, a missa será às 18 horas, porque logo após a missa nós teremos a Vigília da Transfiguração, organizada aí por todos os grupos pastorais e movimentos de nossa paróquia, e também, de uma forma especial, pelo MFRACE, que é Missionários e Missionárias Franciscanas da Fraternidade Cristã. Então, hoje, às 18 horas, no São Vicente, fundos do Hospital Santa Teresa, a Santa Missa às 18, 6 da tarde. Em seguida, até 00:30, 1 da manhã, teremos a Vigília da Transfiguração, esse momento muito belo na nossa vida de fé, também já vivendo este dia em que celebramos a Assunção da Virgem Mãe Maria Santíssima ao céu. Aproveitando também a ocasião e comunicando a todos que hoje, às 19h30, lá na comunidade da Macambira, estaremos encerrando o trido de Nossa Senhora da Saúde. Então, estarei lá com eles celebrando hoje o encerramento do trido de Nossa Senhora da Saúde, lá na Macambira, com a graça de Deus. E amanhã, como de costume, às 8h, teremos a Santa Missa na Igreja Matriz Velha. Às 9h, celebrarei lá na Igreja de Nossa Senhora de Lourdes, próximo ao Colégio CETEP, o antigo Colégio Agrícola. E às 16h, terá a Santa Missa na comunidade do São José de Tabuleirinho, e 19h na Igreja Matriz. Deus abençoe a todos.
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7: Muito bem, na Pombal FM 3:10, Amado Batista, pode chorar.

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0: Quem sabe canta, vai.
1: Tá lindo.
0: Cheguei, cheguei.
2: E aí, galera?

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1: Tardezinha! Preciso de vocês.

0: Marinho, você é vaqueiro original.
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23: Muito bem, Pombal FM 4 e 3, você com a gente, vira lá da Caramelo, Thierry, participação de Zé Neto e Cristiano, 4 e 3.

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2: Pois é, Rafael disse que tá ligado com a gente lá em Santos. Valeu, Rafael. Baguncinha, Filhos do Brasil, 4:17.

0: É agachadinho que eu gosto.
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2: Não

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7: Legal, Pombal FM agora 4:47. O Palmeiras vai batendo o Fluminense lá no Maracanã por 1-0, ampliando aí a vantagem na tabela de classificação. O Palmeiras está indo a 51 pontos, está ficando a 9 pontos do Flamengo. Pois é, tá aí. Palmeiras fora de casa batendo o Fluminense. Que crise do Fluminense, hein? E hoje ainda tem Atlético Paranaense e Bragantino às 6:30 da tarde, São Paulo e Curitiba às 9 horas. O Bahia joga amanhã, hein? Bahia joga amanhã às 11 horas contra a Chapecoense lá em Chapecó. Chapecoense e Bahia, o Bahia tem 33 pontos, tentando aí buscar subir na tabela. O Vasco pega o Santos amanhã às 4 da tarde, o Grêmio também joga às 4 da tarde fora de casa contra o Atlético Mineiro. O Vitória joga amanhã também às 6:30 contra o Botafogo em casa, no Barradão. Mirassol pega o Flamengo em casa, o Mirassol vai jogar em casa contra o Flamengo, esse jogo também amanhã. E amanhã tem Corinthians e Cruzeiro às 7 horas da noite, na segunda Internacional e Remo às 8 horas da noite. Pela Série B, Criciúma está batendo o Goiás, o líder Criciúma batendo o Goiás por 1-0. Atlético Goianiense e Vila Nova, clássico de Goiás, 0-0. O Ceará está perdendo em casa para o Cuiabá, 1-0 Cuiabá, o jogo é no Castelão. Ainda hoje pela Série B tem Juventude Fortaleza, esse jogo aí é importante porque é o segundo contra o terceiro colocado. Ontem o Sport venceu o Londrina por 2-1 e o São Bernardo perdeu em casa para o Botafogo de Ribeirão Preto. São os resultados da Série B.
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7: Pericles, até que durou.
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2: Muito bem, na Pombal FM, você com a gente. Choro na camisa, Danilo e Davi. Maria Bernadette tá ouvindo a gente, a Clédia também.

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1: Cristiane Regina, Thiago Ferraz, jeito que eu posso ajudar vocês hoje.
2: Olha, você pode começar me ajudando a lembrar esse homem aqui que ele é casado. Não, porque só uma pessoa que esqueceu o que é casado vai guardar foto de outra mulher no jantar.

0: 12, o dia tá bom. Mais um conselho, Vamos lá? Quem que é o próximo?
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1: Muito bem, Pombal FM, agora são 5h58 pela Série A do Campeonato Brasileiro. O Fluminense vai empatando, o Palmeiras fez 1-0 no primeiro tempo, agora já estamos no segundo tempo, e o 17 minutos, né, do primeiro tempo, e o Palmeiras vai, e o Palmeiras permitiu um empate. Então, Palmeiras, Fluminense. O jogo está sendo realizado no Maracanã. Fluminense e Palmeiras, 1-1. E pela Série B, o Vila Nova está vencendo o clássico contra o Atlético de Goiás por 2-0. Está subindo aí para a terceira posição do Campeonato Brasileiro. Portanto, Vila Nova 2, Atlético Goianiense tem 0. Esse resultado aí está colocando o Vila Nova na terceira posição do Campeonato Brasileiro da Série B. E esse resultado aí do Palmeiras contra o Fluminense está deixando o Palmeiras com 49 pontos. Tava com 52, né, quando tava vencendo, mas cedeu empate, tá somando um pontinho, vai para 49 pontos. O Flamengo é o segundo, tem 42. O Fluminense está ficando na quarta colocação com 36 pontos. É a rodada de hoje do Campeonato Brasileiro. Agora na Pombal FM são 6:00, é aquele momento, é a hora, é a reflexão, é hora da Ave Maria.

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2: Legal, Pombal FM 6:17. Olha, moradores aí do Caçuçu, né? Estão reclamando, diz que tem pessoas aí em moto, empinando moto no campo do Caçuçu, né? Os moradores pedem às autoridades para tomar providência no campo do Caçuçu, segundo moradores, tem algumas pessoas empinando moto, estão pedindo providência aí às autoridades. Empinar moto é complicado, ainda mais em campo é pior ainda, né? O Palmeiras vai empatando com o Fluminense 2-2. Palmeiras tinha feito 1-0 primeiro tempo, segundo tempo Fluminense empatou, ainda há pouco o Palmeiras fez 2-1 e logo o Fluminense empatou. Então 2-2, Fluminense e Palmeiras, o jogo é no Maracanã pela Série A do Campeonato Brasileiro, né? Decepção aí do Palmeiras, porque o jogo já tá no final, né? Tava ganhando 2-1, fez um gol Maurício, mas logo na mesma hora, no ataque seguinte, o Fluminense empatou o jogo. Então, 2 para o Fluminense, 2 para o Palmeiras. O jogo tá no finalzinho. Tá no finalzinho o jogo já, né?
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2: Agora 6:19.

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3: Muito bem, Pombal FM, agora 6h34, acabou o Palmeiras, permitiu a virada, hein? Acredite se quiser. Botou 1-0 no primeiro tempo, no segundo o Fluminense fez 1-1, o Palmeiras fez 2-1, e aí depois disso o Fluminense fez 2 gols, foi para 3-2, e ao meu ver, falha do goleiro do Palmeiras, hein? Pra mim foi falha. Bem, achei falha no segundo e no terceiro gol. E também falha da marcação, né? Imaginando que a bola ia sair, a bola não saiu. O cara fez o cruzamento e Cano, praticamente na pequena área, cabeceou. E o Gabriel não conseguiu defender o goleiro do Palmeiras. Derrota do Palmeiras, hein? 37 minutos do segundo tempo, o Palmeiras estava vencendo por 2-1. Aos 37 do segundo tempo. Mas o Fluminense virou 3-2.
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3: Zé Neto e Cristiano, homem da casa, agora 6h36.

Muito bem, na Pombal FM, Jota Quest, realinhar. Eu tô deixando aqui você com muita música. Tô indo embora descansar um pouquinho, né, gente? Amanhã é domingo, é dia de relaxar pra você também. Tchau, tchau, pessoal. Boa noite, uma ótima noite de sábado, um ótimo domingo pra todo mundo.

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5: 8:36.
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7: Oi, gente. Alô, nação forrozeira. Alô, gente boas. Como é que tá por aí? Tranquilo? Olha que legal, a partir de agora tem Forró da Melhor aqui na rádio. Final de semana é dia de alegria. Bora lá aproveitar esse final de semana com muita energia positiva, com muita coisa boa, com muito forró. Afinal de contas, quem é que não gosta de um rala-coxa? Quem é que não gosta de um forrozinho, né? Meu amigo Zé Venâncio, seja bem-vindo. Começou o programa 100% forrozeiro do Brasil, hein, Zé? Começou, danada, o programa que é os pipocos da aliança. Tá na hora, danada, de ralar o biscoito na bolacha, alimenta aí o volume do pitoco do seu rato, que o bambu vai gemer. O bambu vai gemer a partir de agora. Com mais uma edição do Forró da Melhor, a gente abre a edição de hoje com

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1: Não esqueça que é a canção nova pra tocar em todo o Brasil, com fé em Deus.
2: Fiquei com inveja deles também.
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0: Simone, Mendes e uma regravação da música Palácios e Castelos, fechando a primeira sequência do Forró da Melhor esse final de semana. Agora tem um intervalo, daqui a pouquinho tem mais forró pra você curtir.
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2: 8h53.
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4: 8h57.
5: Já estamos de volta com Forró da Melhor. 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
6: 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Bom final de semana pra todo mundo. Tá de volta o Forró da Melhor. Obrigado pela audiência. A gente continua trazendo mais forró pra você curtir. Agora tem Metrô do Forró e a música Sem Limites pra Sonhar.